0: gostando, hein? Onde quer que você se encontre, uma ótima noite. Obrigado pela audiência, obrigado pela sintonia. Aumente o volume do rádio porque, né, a emoção, né, boa música continua daqui a pouquinho. José Araújo e os Songs by Night.
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Wellington Ferreira no nosso Relax 89. Lembrando que daqui a pouquinho tem o Songs by Night, tem José Araújo e você não pode perder o melhor do romantismo aqui na nossa GQE FM.

0: o Relax 89, tá gostando? Bom demais, é uma programação feita com muito carinho só pra você aqui na melhor.
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0: finalzinho do nosso encontro de hoje, final do Relax 89 de hoje, eu tô indo nessa. José Araújo tá chegando, já tá por aqui pra ficar junto com você. Eu tô de volta amanhã, sempre no mesmo horário aqui na nossa GQFM. Pra você curtindo a nossa programação, ótima noite, né? Obrigado pela tua sintonia e amanhã eu tô de volta aqui no Relax 89.
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2: Neste momento eu falo com Deus, eu oro, eu busco a presença desse Deus tão grande, desse Deus tão maravilhoso, tão poderoso, capaz de abençoar as nossas vidas. Ele que preparou para nós esta oportunidade juntos, nós estamos aqui servindo, nós estamos aqui adorando a Ele na beleza da sua santidade. Na certeza que Ele é aquele que ouve a nossa voz, nossa súplica, nossa oração. Ao poderoso, ao grande, aquele que ordena, aquele que quando quer fazer Ele faz, porque quando Ele quer agir, ninguém pode impedir. Sejam bem-vindos. Deus abençoe você, meu amigo, você, meu irmão, você, minha irmã, você que está agora a me ouvir, acompanhar esse programa. Nós estamos juntos aqui para adorar a Deus e com certeza Deus vai nos abençoar de maneira muito, mas muito especial. Tá bom? Sejam bem-vindos à nossa programação Palavras de Vida. Juntos nós vamos, e eu quero muito a sua participação através do Zap, né? Você pode participar conosco nessa noite tão especial através do telefone 988461549, tá bom? 988461549 é o telefone que você participa, é o telefone que você louva a Deus comigo, exalta a Deus comigo e com certeza Deus vai nos abençoar de maneira muito especial, tá bom? Sejam bem-vindos. Eu quero dizer para vocês que mais uma vez nós vencemos. Segunda-feira é noite de vitória e juntos nós vamos aqui para um final de noite muito abençoado, com a sua participação, com reflexões, com louvores, com a participação do pastor Wilson, direto de São Paulo, trazendo aqui uma palavra para nos abençoar. Final de noite, nós vamos orar por você. E para mim, o que eu mais quero é que você seja abençoado por Deus. Mande esse aviso, mande esse recado para alguém, para juntos participarmos por aqui, para juntos exaltarmos o Senhor. Vamos cantar para Jesus, vamos exaltar o nome do Senhor, porque com certeza Ele tem algo a fazer por nós, Ele tem algo para nos abençoar nesta noite. Tá certo? Sejam bem-vindos. Você está ouvindo o programa Palavras de Vida com o pastor João Macedo nesse fim de noite que é muito, mas muito especial para todos nós, tá bom? Muito especial para todos nós. Eu quero deixar para você uma participação dos Salmos de número 23. Salmos de número 23 para nossa reflexão. Salmos número 23. O Senhor é o meu pastor, nada me faltará. Deitar-me faz em verdes pastos, guia-me mansamente as águas tranquilas. Refrigeras a minha alma. Guia-me pela vereda da justiça por amor do seu nome. Ainda que eu andasse pelo vale da sombra da morte, não temeria mal nenhum, porque tu estás comigo. A tua vara e o teu cajado me consolam. Preparas uma mesa perante mim na presença dos meus inimigos. Unges a minha cabeça com óleo e o meu cálice transborda. Certamente que a tua bondade e a tua misericórdia me seguirão todos os dias, e eu habitarei na casa do Senhor por longos e longos dias. Tá bom? Essa é a reflexão dos Salmos de número 23. Salmos 23.

Gente, nós estamos cantando, louvando a Deus. Eu quero muito agradecer a Deus por você que está sintonizado aqui no programa Palavras de Vida. Numa noite muito especial, nós estamos na presença do nosso Deus e com certeza Deus vai continuar falando ao seu coração de maneira muito especial. Até às 23 horas e 30 minutos, até às 23 horas e 30 minutos, nós vamos por aqui louvando o nome do nosso Deus.

Que bom poder estar com vocês de segunda a sexta-feira. Mandar um alô pro Almir, já está ligado conosco aqui, irmão Almir, participando da nossa programação. Já já eu vou ler o seu recadinho. Tem um recadinho da Priscila, tem um recadinho do Luan também aqui conosco no 98846-1549. 98846-1549. Nós continuaremos louvando a Deus nesse fim de noite tão especial. Lemos os Salmos de número 23, que é um salmo abençoador para as nossas vidas. É um salmo que edifica a nossa fé, que é o Salmo 23. Quem não conhece o Salmo 23? A figura do Senhor como nosso líder, como nosso Senhor, como nosso pastor. Deixa ele governar a tua vida, deixa ele abençoar a tua vida, viu? Tenha ele como Senhor, tenha ele como seu pastor, como seu ajudador nesta noite, viu? Não é por acaso você está aí. Quero agradecer a você que está saindo da igreja agora, né? Culto acabou 9:30, de repente está chegando em casa agora, está chegando do curso, da faculdade, do trabalho, de viagem, por que não dizer assim, não é? Então seja bem-vindos ao programa Palavras de Vida, que tem o oferecimento da Ótica do Bem. 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

0: 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Temos alguns avisos aqui. Deixa eu ver quem é o primeiro aviso. Vamos ouvir.
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0: Tá aí, gente, fazendo você enxergar bem, né? Alô, meu querido Almir, participando conosco aqui. Tem mais um recadinho do missionário Eliezer.
2: Meu pastor João, paz do Senhor Jesus, ao senhor e a todos os ouvintes da rádio Jequié FM. Passando aqui para agradecer pela audiência dos nossos amigos ouvintes, irmãos em Cristo, a todos, especialmente os que estão aqui no Conjunto Beira Rio. Quero aproveitar essa oportunidade para convidar os nossos amigos e irmãos que moram aqui no bairro para quarta-feira, a partir das 19h30, nós estarmos juntos para um culto de ensino e exposição da palavra de Deus. Que Deus continue abençoando o Senhor e tenho certeza que Deus tem muito mais para nos dar. Não importa aonde nós estamos, uma coisa é certa: o milagre vem de onde a gente menos espera. Deus abençoe.
0: É isso aí, o milagre, a bênção vem da onde menos espera. Valeu, missionário Eliezer, participando conosco. Deixa eu ver qual é o recadinho do Almir aqui. O Almir acho que não colocou recadinho, não. Só colocou que está, deixa eu ver. Deus só mandou aqui um bonequinho que tá ouvindo o programa Palavras e Vida. Fim de noite muito especial, 22:22, 10:22, horas gêmeas, como o pessoal fala por aí, né? Dois patinhos, mais dois patinhos, e é 22:22. Tem também o recadinho, daqui a pouquinho tem pastor Wilson, tem mais um ouvinte aqui no 988461549. 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
3: Boa noite, pastor João Macedo, tô aqui na escuta, estava na espera aqui desse programa abençoado. Que Deus nos conceda uma noite tranquila a todos nós e que Deus proteja nossa cidade, nosso país, nosso mundo. Precisamos das bênçãos do nosso Senhor Jesus Cristo. Maria Santana de Quezinho, se Deus é por nós, quem será contra nós?
0: Isso mesmo. Que bom, gente, que bacana, né? Serva de Deus aí, falando conosco, participando aqui da nossa programação, nesta noite vitoriosa, abençoada por Deus. Saudações a Doris Neres, mandar um alô para a família Poções, Kleber, Lidiane, todos nossos irmãos acompanhando pelo aplicativo na cidade de Poções. Abraço a todos vocês. Final da semana, no feriado dia 2, teve uma grande marcha para Jesus em Poções. Foi uma bênção muito grande ali, a marcha para Jesus em Poções. Mandar um abraço a todos os pastores da OMEP, que é a Ordem de Ministros Evangélicos de Poções, né? Trabalho bonito. E no mês que vem, em agosto, aqui em Jequié, tem também o evento Dia do Evangélico. Com certeza será a grande bênção de Deus. Precisamos orar, meus irmãos, orar por Jequié. Vamos unir nossas forças, né? Hoje eu tenho um clamor por Jequié, orar pelas autoridades de Jequié, orar pelo governo de Jequié, pela administração de Jequié. Precisamos orar pela nossa cidade, pelos bairros, pelos distritos, né? Precisamos orar, clamar a Deus, para Deus nos dar vitória nesta cidade, né? Nós, quando nos unimos, nós somos fortes. Então, eu quero chamar a atenção sua para levantarmos clamores a Deus essa noite pela cidade de Jequié. Jequié precisa de uma grande bênção de Deus, uma grande vitória de Deus. E hoje eu não tive culto, estava em casa agora há pouco, orando a Deus, acompanhando noticiários, aquilo que tem entristecido a nossa vida, nos abate, nos entristece, né? Mas nós, como igreja, como povo de Deus, vamos estar orando. Por isso que Deus me colocou aqui, para orar. Colocou você aí do outro lado, para juntos nós unirmos a nossa fé em oração. De onde você estiver, participe, tá? Eu estou colocando os nomes aqui para uma Bíblia de presente na próxima quinta-feira, viu? Nós teremos aqui uma programação super especial nessa semana e nós estamos clamando a Deus por Jequié. Faça parte desse exército de oração. Eu quero convidar você, homem de Deus, você serva de Deus, você que é uma pessoa de oração, uma pessoa que santifica a sua vida, eu quero chamar a tua atenção para um grande clamor, uma grande oração pela nossa cidade de Jequié. Tá bom? Tá certo, gente? Quero mandar um alô para nossa caravana que já chegou no Rio de Janeiro. Nossa caravana embarcou hoje em Salvador. Já chegou bem aqui, já recebi um recadinho aqui. Já estão no Rio de Janeiro para o Congresso de Mulheres das Assembleias de Deus, Ministério de Madureira. Foram 9 serva de Deus, minha esposa, e mais 8 serva de Deus. Já acabei de receber o recadinho aqui, ó, que já estão abençoadas na cidade do Rio de Janeiro. Acabaram de chegar por lá. Que bênção, graças a Deus por isso. Gente, vamos continuar louvando a Deus, vamos continuar louvando a Deus. Mas ó, meu convite está de pé. Meu convite está de pé. Eu convido você para orar comigo no final do programa por Jequié, tá bom? Deus vai nos dar uma grande vitória. O telefone é o 988461549.

Aí, minha gente, canção bonita com Sara Beatriz, Samuel Messias, canta muito, né? Gente, é assim, eu lembro-me da minha escassez, ainda na minha juventude, adolescência, mas Deus me colocou aqui hoje para ser um instrumento de bênção para a sua vida. Deus me colocou aqui para ser instrumento de bênção, só para isso, ou para tudo isso, para ser bênção para a sua vida. Você que está me ouvindo, está passando um momento de desafio, talvez está com a sua alma triste, aborrecida nesta noite, chateada. Deus me colocou aqui para ser bênção para você. Isso não vai ficar assim. Deus vai agir, viu? Deus vai agir. Eu estou colocando nomes aqui na oração, pessoas que precisam do livramento, da oração, do milagre de Deus. Um Deus que cuida, um Deus que salva, um Deus capaz de transformar, um Deus capaz de libertar o homem da escravidão. Estava hoje tomando uma água de coco no centro da cidade, pude falar do amor para um rapaz. Ele disse que não aguenta mais. Que foi, rapaz, que você está assim? Eu já estou com um filho de 11 anos e meu filho só me vê desse jeito, maltrapilho, viciado, pedindo dinheiro para um e para outro. Às vezes eu olho um carro, ganho dinheiro, alguém me xinga, alguém me maltrata. E eu pude falar do amor de Deus para aquele moço e contemplar o estado tão difícil para ele, né? Para nós, mas para Deus não tem difícil. As pessoas escravizadas, as pessoas entregues aos vícios. E nós estamos aqui para te ajudar em oração. Eu louvo a Deus porque eu não sei o que é isso, nunca soube o que é vício, o que é cigarro, o que é bebida. Eu não soube o que é isso. Deus me guardou, Deus me trouxe na minha juventude aos seus caminhos, me deu uma namorada, uma noiva, uma esposa, e eu sou feliz porque um dia minha mãe orou por mim, minha mãe orou pelos meus irmãos, e nós aqui estamos. Eu estou aqui, tem mais um irmão meu na cidade, Edu, tem mais irmãos em São Paulo, mas eu louvo a Deus pelo tratamento de Deus conosco, pelo que Deus fez na nossa vida, pelo que Deus nos abençoou. E hoje fiquei chocado, muito assim, a gente se sente de mãos atadas, o que fazer por a vida daquele rapaz. Eu ali no centro da cidade, ele encostou, já me conhece, e ali eu dei conselhos a ele. Eu sei que pessoa quando está cego espiritualmente, ele não quer ouvir conselhos, ele parece, aquela vida parece que está boa para ele, mas não está boa. Ele estava sem paz, ele tirou o chapéu da cabeça, é como se a cabeça dele estivesse pegando fogo, dizendo assim: eu estou nervoso, eu estou chateado, eu já tenho um filho de 11 anos de idade, meu filho só me vê assim, me ajuda. E eu disse a ele: rapaz, você precisa se ajudar, você precisa fazer sua parte, rapaz, você precisa cooperar com o seu milagre. E assim como eles, tantas pessoas estão em situações como esta, entregues a situações que parece que estão amarradas, estão aprisionadas. Mas tem um versículo na Bíblia assim, ó: se o filho vos libertar, verdadeiramente sereis livres.
conhecereis a verdade, e a verdade vos libertará. Eu digo na igreja que nem o apóstolo Paulo teve vergonha de pedir oração. Ele disse: ora por mim, porque eu sou embaixador de Cristo em cadeias, eu preciso que vocês orem por mim, interceda por mim. Então nós precisamos adotar alguém em oração. Foi isso que Deus colocou no meu coração logo pela manhã. Precisamos adotar alguém em oração. E dentro desse projeto, nós aqui estamos. Nessa semana, adote alguém em oração. Eu já adotei várias pessoas em orações hoje, desde manhã. Foi o que Deus plantou no meu coração. Nós adotarmos pessoas em orações, viu? Porque não tem sido fácil. As pessoas estão aprisionadas. Aprisionadas não com correntes e com cordas materiais, mas com correntes espirituais que prende essas pessoas. E o que nós precisamos fazer é clamar a Deus por essas vidas. O telefone é o 988-461549. Já eu vou começar a fazer aqui, chamar os ouvintes, né? Colocar pessoas aqui para falar comigo, tá bom? 988-461549.

0: Lindo demais o louvor, não é verdade, gente? Bonito, hein? Gente, nós estamos aqui, o pastor Wilson já tem mensagem para nós. O pastor Wilson tem uma mensagem, reflexão, para abençoar as nossas vidas.
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0: Dado o recado, daí na voz da Nancy, né? Nancy, que muito nos ajudou aqui no horário da manhã. Nós fazíamos o programa às 5:30 e sempre foi uma bênção de Deus, né? Estar aí com os nossos amigos, os amigos da manhã, né? O senhor, a senhora, o pessoal das padarias, os taxistas, que bom. Gente, o Juarez também disse assim para mim: pastor João, à noite eu estou te ouvindo. Juarez, um abraço, meu irmão. Como é que você tá, meu querido? Paz do Senhor, é paz do Senhor mesmo, você é bênção, viu? Uma alegria ter o Juarez conosco aí, participando conosco, ouvindo a nossa chamada. Pastor Wilson, vamos lá? Tá na hora de você entregar a revelação de Deus para os nossos corações. Vamos ouvir.
2: Pastor João, a paz do Senhor, a paz do Senhor também aos irmãos, amigos, que está sempre acompanhando esta programação. Um abração para todos. Pastor João, palavra de vida para nós, pode ser? Vamos lá. Josué capítulo 6, versículo 2. Então disse o Senhor a Josué: olha, entregarei na tua mão Jericó, o seu rei e os seus valentes. Vem com Josué lutar em Jericó. Quem lembra desse corinho? Pois é, meus irmãos, olha, eu não tava lá não. Mas se eu tivesse, eu iria com Josué lutar em Jericó. Vou te explicar o porquê que eu iria. Porque existem guerras que você pode entrar, que nenhum mal vai te suceder, nem praga alguma vai chegar à tua tenda. Existem batalhas que você pode entrar. Porém, de outra sorte, existem outras batalhas que você não deve entrar. Se você fizer uma reflexão sobre a sua vida, voltar alguns dias atrás, alguns meses, alguns anos, você vai chegar à seguinte conclusão: poxa, quem mandou eu ter entrado naquela guerra? Quebrei a cara. E outra, você vai chegar à conclusão: poxa, era realmente para mim ter entrado naquela guerra e Deus me deu a vitória. É exatamente isso. Existem batalhas, guerras, que se você entrar, você vence. Existem outras, que não adianta o que você fizer, se você entrar, você perde. Como saber qual batalha eu entro e qual batalha eu não entro? Qual guerra eu cinjo a minha espada, pego meu escudo e vou para cima? E qual guerra não compensa aí? Eu disse ontem para um amigo, ele disse: olha, tem X anos de crente, nunca ganhei uma Bíblia de um pregador. Fui no culto numa determinada igreja, estava lá um pregador que eu até conheço. Final do culto, o pregador deu uma Bíblia pro meu filho. E você vê que coisa? Falou para mim: eu nunca ganhei. Meu filho, ainda um pré-adolescente, já ganhou uma Bíblia. Eu disse para ele o seguinte: é o que eu vou dizer para vocês agora. Deus, quando tem algo a fazer, Deus emite sinais. Sinais. Vocês lembram antigamente daquela televisão que tinha antena e que você tinha que ficar mexendo a antena, gritando, e aí, tá bom, não tá? E o outro gritava lá dentro da casa, melhorou, piorou, vira pra cá, vira pra lá. Pra que que existia aquela antena? Pra captar sinais. E quando ela captava sinal, a imagem ficava boa. No rádio era assim também, a gente colocava até bombril, lembra disso? Por quê? Pra captar sinais. Qual a dificuldade que nós temos para vencer guerras? É que nós não ficamos atentos aos sinais que Deus emite, aos sinais de orientação. Nem sempre desce um anjo, que nem desceu aqui para Josué. Aqui desceu para Josué, ó. Eu entregarei na tua mão Jericó, o seu rei e seus valentes. Esse aqui é o Senhor falando com ele, desceu um anjo lá para falar com ele. Nem sempre Deus usa esse método. Deus pode usar outros métodos, sonho, visão, inspiração. Eu ia falar sentir no coração, mas inspiração é um termo mais propício. Inspiração, né? É uma virtude que te cobre, algo que você percebe que não vem de você, mas que te traz paz, que te traz conforto, que te traz uma ideia daquilo que Deus quer fazer. Seja uma pessoa a buscar sinais que Deus emite. Capite os sinais. Aqui para Josué, por que que eu disse que eu entrei nessa guerra? A cidade está toda fechada, está todo mundo com medo, e ainda tem Deus dizendo: vai, entra, vou entregar na tua mão o rei, o povo, vai entregar nas tuas mãos a cidade, entregar nas tuas mãos toda a hora de cumprimento de promessa. E tem muita gente que se dá mal na vida porque ela não observa o que Deus está mostrando para ele, que não adianta teimar, que ele está dando murro em ponta de faca, está se machucando, está se ferindo e está insistindo, está brigando com Deus, está brigando com a Bíblia, está brigando com a palavra, está brigando com o pastor, está brigando com a obra, ele está sozinho na guerra. Não vai vencer, porque Deus está mostrando, está direcionando, está dizendo assim: para. Só que a pessoa tem aquela, né? Não quer recuar, é orgulho, sabe? Orgulho banal, barato, xoxo, orgulho que não leva a lugar nenhum. É? A pessoa: ah, o que vão dizer se eu desistir agora, se eu parar agora, irmão? Eu já tive que desistir de muita coisa na vida, eu já tive que perder muita coisa na vida, e assim é com todos. Mas, como eu disse esses dias para uma pessoa, mais vale um cachorro vivo do que um leão morto. Tem hora que você vai se dar mal se você não perceber os sinais que Deus está te dando, viu? E para você se dar bem, precisa acompanhar a direção. Lembra da nuvem? É um sinal que Deus dava. Nuvem parada, povo parado. Nuvem andando, povo andando. Lembra disso? Coluna de fogo parado, povo parado. Coluna de fogo andando, povo andando. É isso. Sempre foi isso. Sempre foi desse jeito. É observando os sinais que Deus emite. Tem hora que ao perceber o sinal, opa, parou aqui. Entendeu? Eu já desisti de viagem porque Deus emitiu o sinal. Já desisti. Eu já desisti de tanta coisa porque Deus emitiu o sinal. Foi pra mim: não, eu ia tomar uma decisão, um tempo atrás, uma decisão muito séria, muito forte. Aí Deus emitiu o sinal, falei: opa, tirei meu pé, tirei minha mão. Deus te abençoe, palavra de vida para todos nós.
3: Tá aí, gente, é muito sério, decisões, né? Decisões, olha aí. Deus fala ou não fala? Deus dá sinal, Deus revela, Deus mostra, Deus usa os seus servos, né? Então nós temos que estar atento, né? Atento, ligado, ligado, ligado, ligado. Senão nós vamos sofrer consequências terríveis. Tá certo, pastor Wilson, profeta, homem de Deus, abençoando aqui nossas vidas, né? Nesse fim de noite, 22:54. Bom demais estar aqui com você. E ó, adote alguém em oração, viu? Daqui a pouquinho nós vamos clamar.

Não há um nome igual ao nosso Deus, o nome do nosso Deus, capaz de transformar vidas, capaz de libertar vidas, quantas pessoas. Por isso o nosso projeto essa semana é adote alguém em oração, adote alguém em oração. Eu chamo a tua atenção, adote alguém em oração, viu? Orando uns pelos outros, orando uns pelos outros. Tem pessoas que até agora estão, como eu disse, acorrentadas, amarradas e precisam ser adotadas em oração. Quero agradecer a Jamile e José de Olindo, são obreiros, amigos, acompanhando o nosso programa. Jusce Miranda, aqui me parece, é Rebeca, né? Acompanhando também a nossa chamada nesse fim de noite de segunda-feira. Hoje é 6 de julho. Quero agradecer você que está chegando aqui também, acompanhando pelo Instagram, Pastor Rubens, Pastor Júnior Cajado, participando da nossa programação. Abraço, Júnior Cajado, Pastor Rubens, aos nossos irmãos da Igreja Jeová Nissi. Fim de noite aqui, Pastor Rubens, Pastor Cajado, nós estamos ao vivo pela GQFM. E a oração que muda as coisas, o convite que Jesus fez para mim, eu lembro que eu cheguei na igreja, tinha um painel, aqueles, não esses painéis de hoje, né? Isso há mais de 30 anos atrás. Tinha um painel, e naqueles painéis antigos que desenhava, eu não lembro se era a mão, como é que era, mas eu lembro que estava escrito assim, ó: vinde a mim todos os cansados, oprimidos e sobrecarregados, e eu vos aliviarei. Esse versículo está lá em Mateus 11. Foi o convite que Jesus fez para mim: vinde a mim. Eu estava cansado, eu estava precisando de uma palavra, eu estava precisando do meu milagre. E ali o Senhor alcançou minha vida e me abençoou. Então, até quinta-feira, o nosso projeto é adote alguém em oração. Adote. Coloque o nome de alguém na oração. Viu? E, inclusive, deixa eu falar uma coisa para você, meu irmão. Tem pessoas que aparecem na nossa vida. Pastor Reinaldo tá comigo aqui agora, no Instagram. Deixa eu falar. Que são pessoas surpresas na nossa vida. Lucas 10 diz que tinha um homem na beira do caminho. Como é que ele estava? Espancado. Ele saiu de Jerusalém rumo a Jericó e ele está espancado. Maria Lúcia me ouvindo também, espancado, ninguém por ele. No caminho dos viajantes, de turistas, ele foi assaltado, ficou sem nada. E outra coisa, a Bíblia vai dizer aqui em Lucas 10 que ele ficou caído no caminho, morto, considerado morto. Já pensou, meu amigo? Aí a Bíblia vai dizer que passou um sacerdote que vinha de uma reunião, de um culto, talvez, Pastor Reinaldo, e não fez nada por ele, nada. Quem tinha que fazer não fez, meu amigo. Olha como é que é as coisas. Tem gente que pode fazer e não faz. E sabe o que a Bíblia diz sobre isso? Tem um versículo na Bíblia, que é Tiago 4:17,
Quem pode fazer e não faz, comete pecado. Quem pode fazer o bem? Quem pode estender as mãos? Adote alguém em oração hoje aqui comigo. Adote alguém. Jamile. Quem podia fazer por ele, Jamile não fez. Não fez. Aí passou também um trabalhador do templo. A Bíblia não fala nomes, só diz que era um trabalhador do templo, um levita. E também não fez absolutamente nada por aquele moço que estava espancado do caminho. Imagina aí, meu amigo. Mais um que podia fazer e não fez. Será que eu estou falando com alguém que pode fazer o bem? Será que eu posso? Será que eu estou falando com alguém que agora pode se unir comigo em oração? Pastor Rubens colocou aqui, ó, segundo mandamento. É isso mesmo, primeiro amar a Deus. E ao próximo, pastor Rubens, como a ti mesmo. Não fez. Não fez absolutamente nada. Pastor Rubens, vai vir no programa comigo aqui, viu? Marcar para você vir aqui dar um glória a Deus comigo. Meu amigo aí, pastor Rubens, é amigo do meu irmão, então é meu amigo. É ou não é? Mandar alô pro Luciano, pra Milene. Ah, colocou aqui, ó, adotando em orações, isso mesmo. Tem gente chegando aqui, Luzinete também tá chegando aqui. São pessoas que estão me ouvindo agora. Estão me acompanhando aqui agora, adotando pessoas em oração. Até quinta-feira. Até quinta-feira nós estamos aqui pela GQFM, nesse horário, adotando a nossa cidade, gente. Vamos orar pela nossa cidade. Nós temos a autoridade espiritual, é ou não é? Temos que ajudar, temos que orar pela nossa cidade, orar pelas autoridades. Nós não estamos aqui para chicotear, para murmurar, para xingar, para amaldiçoar. Nós estamos aqui para orar. É ou não é? Glória a Deus. Rosângela Fernandes também está na escuta. Está chegando bastante gente aqui comigo. Então, meu amigo, deixa eu falar com você. Aí é o seguinte, olha o que aconteceu. Olha o que aconteceu. O moço espancado no caminho, escuta isso aqui. Ninguém fez nada por ele. Ninguém o ajudou. Ninguém o abençoou, meu irmão. Ninguém. Até que um samaritano, vocês sabem disso, tinha uma implicância, não tinha amizade com quase ninguém, né? Não tinha aliança com ninguém, os samaritanos. Só que ele chegou para fazer a diferença. Chegou ali para ser uma bênção. Chegou ali, meu amigo, para ajudar em oração. Chegou ali para clamar a Deus. Chegou ali para ser um instrumento de bênção na vida daquele homem que estava espancado. Espancado pelo caminho. Espancado pelo sofrimento, espancado pela dor, espancado pela luta, espancado pelo assalto, tinha sido assaltado, roubado, sofrendo, meu amigo. E aí o que fazer, pastor? O que fazer, pastor João? O que fazer? Alguém sempre vai estender as mãos. Alguém sempre vai estender. Sempre teremos alguém na nossa vida. E às vezes é da onde a gente menos espera. Da onde a gente menos imagina, Deus vai preparar alguém para nos socorrer. Viu? Às vezes quem pode fazer, irmã Sandra, está aqui, Elissandra, Ione Rocha, Luciano, Milena, Fábio,
Às vezes quem pode fazer não faz. Quem devia estender as mãos não estendeu. Quem devia ajudar não ajudou. Quem devia abençoar agora não está fazendo mais absolutamente nada. Fica difícil, né, irmão? Ô, minha irmã, fica difícil, não fica? Quando a gente está querendo a ajuda de alguém que pode fazer por nós e não faz, fica difícil. Só que Deus sempre terá alguém para ser um canal de bênção na nossa vida. Deus sempre terá alguém para ser uma luz no nosso caminho. Deus sempre terá alguém para ser um instrumento para nos surpreender. É da onde a gente menos espera. Às vezes nós criamos expectativas em pessoas erradas. Esse é um dos nossos defeitos. Criar expectativa em pessoas que poderia fazer por nós e não faz. Mas o homem que está espancado, o homem que está sofrendo, o homem que está machucado, espancado no caminho, sem ter ninguém por ele, Deus vai preparar alguém. Porque eu sirvo um Deus que sempre vai preparar alguém na nossa vida. Deus sempre vai preparar alguém no nosso caminho. Deus sempre vai colocar alguém, meu irmão, para ser uma bênção na nossa vida. Deus sempre terá alguém para nos surpreender. Deus sempre vai ter alguém para nos ajudar em oração, para estender as mãos para a nossa vida. Ei, meu irmão, quantas vezes na minha vida eu passei por isso? Passei por momentos em que parece que estava tudo já perdido, estava tudo acabado, mas o Senhor foi lá e disse: meu servo, eu te ajudo, eu te esforço com a destra da minha justiça. Hoje eu posso dizer que eu sou um milagre nas mãos de Deus. Há uma saída, irmã Ione, ela colocou aqui. Juliana Silva, há uma saída. Adote alguém em oração. Alguém precisa do teu clamor. Alguém precisa da tua ajuda espiritual. Ah, pastor, comigo está tudo bem, mas você pode ajudar alguém. A Bíblia vai dizer o quê? O que a Bíblia diz? Que o bom samaritano usou de compaixão. Compaixão é quando você dá o ombro para alguém. Quando você intercede por alguém, você está sendo um bom samaritano. É a figura de Jesus, meu amigo. É a figura de Jesus. É a figura de Jesus para nós, meu irmão. Hoje nós somos um milagre porque Jesus fez um milagre na nossa vida.

nós vamos adotar alguém em oração. Eu convoco você, está comigo até quinta-feira, adotando pessoas em orações. Eu tenho certeza que o nome do Senhor vai ser glorificado, o nome do Senhor vai ser exaltado, porque nós estamos adotando alguém em oração. O bom samaritano socorreu aquele homem espancado. Estava no meio do caminho morto. Talvez alguém diz assim: eu não vou nem chegar perto. Eu, hein? Eu corro risco. Imagina, eu vou mexer com essa pessoa aí. Não vou ajudar não, porque eu vou correr riscos. Não é assim que muita gente pensa? Ah, eu não vou entrar nessa tempestade não. Eu vou ficar no meu cantinho. Ei, adote alguém em oração. Adote um bairro em oração. Adote a nossa cidade em oração. Adote a nossa nação em oração. E o Senhor vai nos dar vitória. Jesus ainda faz milagres. Jesus ainda faz milagres. Eu gostei disso, serva de Deus. Jesus ainda faz milagres. Jesus ainda opera maravilhas. Irmã Selma, são pessoas que estão comigo aqui em orações. Pessoas na cidade, em outra cidade, em outros lugares, mas que estão agora orando comigo, crendo no trabalhar de Deus, no operar de Deus, na ação de Deus agora. Olha que lindo!

nosso fim de noite fica abençoado aqui na GQFM. De segunda a quinta até as 23h30 nós estamos aqui. E falando de Jesus pelo Instagram também, eu quero mandar saudações a todos vocês que estão comigo nesta noite tão especial, né? Cida Silva Ramos, Deus te abençoe, minha irmã. Sou milagre. Sabe por quê? Porque minha mãe não desistiu de mim. E nem dos meus irmãos. Enquanto minha mãe tinha vida, teve vida, ela orou por nós. E ela não desistiu. Jesus é o Salvador. Jesus é o Libertador. Que está pronto a gerar algo na tua vida. O Espírito de Deus está aqui. Gerando algo na sua vida hoje. Gerando esperança. Confiança. Você que me encontra na rua, você que me encontra pelo centro da cidade, meu abraço para você, viu? Você que me para, tô lhe ouvindo, pastor, olha, um abraço para você, amigo, viu? Está me ouvindo? Deus te abençoe muito, muito, muito, muito. Ah, Jesus bom. Edna Guzmão, Deus te abençoe, minha irmã. Maria Sansão, missionária Maria Sansão. Aê, bacana, hein? Uma perda, não é fácil. Não é fácil perder, né, gente? Ela muda o contexto. Olha só. De uma história. As perdas mudam. Por mais que você a nossa história. Resistir. Ouça esse louvor, como é lindo, ó. Não acha forças. Mas ele vai gerar de novo.

Aleluia, eu quero orar por você agora. Nesse fim de noite, orar pela sua vida. Estou te adotando em oração. Me adota em oração. Adote alguém em oração. Vamos clamar a Deus. Ele há de ouvir nossa voz. Ele há de ouvir o nosso clamor. Ele está gerando algo novo na tua vida. É, foi roubado, foi salteado, né? Está como aquele moço no caminho de Jericó. Ele saiu de Jerusalém, foi para Jericó, deu tudo errado. É, são sinais. Pastor Wilson falou conosco hoje, os sinais. É, meu amigo, mas o Senhor é aquele que está aqui para nos dar graça agora. Nos dá graça. É isso mesmo, é isso mesmo. Eu quero orar por você. Senhor Deus, em nome de Jesus, meu Pai, eu vejo barreiras caindo por terra nesta noite. Muralhas caindo por terra nesta noite, Pai. O Senhor agindo e operando maravilhas para a glória do teu nome, Jesus. Ó Jesus de Nazaré, ouve as minhas palavras. Senhor, ouve as minhas palavras nesse final de noite. Essa pessoa que não consegue dormir, Pai. Essa pessoa que perde o seu sono. Ah, meu Jesus. Atende a minha súplica, Pai. Atende a minha oração, meu Pai, agora. Dê um sono pro teu servo, pra tua

este momento tão especial, Pai. Oh, Jesus, atende as minhas palavras. Jesus, faz algo novo na nossa vida. Abra as portas, vai quebrando as cadeias do impedimento, as muralhas diabólicas, Pai. Abençoe esses nomes que estão chegando aqui, Senhor. Abençoe esses nomes que estão chegando. A Rafaela chegou aqui agora. Pastor Reinaldo, meu amigo, Senhor, cuida dele, da sua esposa, dos seus filhos, da sua família, Senhor, dos seus sonhos, dos seus projetos. Ah, Jesus querido, esses nomes que estão aqui, meu Pai, eu clamo agora, na certeza da manifestação do seu Espírito Santo. Jesus, atende as minhas palavras agora. Esse pai de família precisa de uma porta aberta, precisa de um milagre das tuas mãos, meu Deus. Senhor da glória, o Deus da cura e salva, da libertação e manhone, é isso que Deus faz. Deus é o mesmo, Deus não mudou, ele continua sendo o mesmo ontem, hoje, sempre e eternamente, para ouvir as nossas vozes, Pai. Oh Jesus querido, oh Jesus, meu Jesus, ouve as minhas palavras, Senhor. Ah, Jesus Cristo querido, Jesus, ouve as minhas palavras, Pai. Eu preciso de Ti, Senhor. Eu preciso da Tua ajuda, Senhor Jesus. Senhor Jesus, eu preciso. Senhor, a irmã Selma está orando comigo aqui também, Pai. E a sua família. Ah, Jesus querido, visita, Senhor, a Tua serva, a Tua filha que clama a Ti, Senhor, esse pai, esta mãe. Ah, meu Jesus, ouve as minhas palavras, Senhor. Eu sei quem tenho crido, Pai, eu sei, Senhor. Repreenda todo mal, Pai, contra esta cidade, Senhor Jesus. Nesse projeto de oração, meu Pai amado, precisamos adotar pessoas em orações, Pai, nas nossas vidas. Ah, Jesus, ouve as nossas palavras, Pai. Oh Deus, manifesta a sua glória, o seu poder, Senhor, nesta noite tão especial, Pai. Nesta noite tão abençoada em sua presença, Senhor. Nesta noite, Pai, que nós nos colocamos diante de Ti, na dependência do Senhor, clamando ao Senhor, invocando ao Senhor, Pai. Nesse fim de noite, de segunda-feira, meu Pai. Ah, Jesus, ouve as minhas palavras, Senhor. Ouve as minhas súplicas, meu Pai querido, meu Pai amado, meu Pai bendito. Eu preciso de Ti, Senhor, da Tua ajuda, do Teu socorro, da manifestação gloriosa do Teu poder sobrenatural, meu Pai. Deus das grandezas, Pai, estas vidas, esses lares, essas famílias, essas pessoas que estão agora comigo, Senhor. Oh, meu Deus, eu oro por aqueles que estão hospitalizados, acamados, aprisionados, numa casa de recuperação, Pai. Ah, meu Jesus Cristo, é o libertador, é o salvador, é o Pai da providência, é o Deus de milagre, é o Deus dono do ouro, é o Deus dono da prata, é o dono de tudo, é o nosso socorro presente na hora da nossa angústia, das nossas tribulações, meu Pai. Oh, meu Jesus Cristo, esta mãe que ora pelo filho, esse pai que ora pelo filho, ah, meu Deus, essa esposa que ora pelo seu esposo, pelos seus familiares, meu Pai, esta é a noite da providência, esta é a noite do milagre, para a glória e o louvor do teu santo nome, Senhor, nesta noite de vitória, nesta noite de providência divina, nesta noite de milagre das tuas mãos, meu Pai. Oh, Deus poderoso e santo, aceita as minhas palavras nesta noite, aceita a minha petição nesta noite, cuida do meu filho Lucas e da Roberta e das crianças, do Gabriel e da Rebeca, da Juliana, do Amauri, Senhor, cuida da minha esposa Thaís, meu Pai, que está em viagem, guarda a tua filha, guarda, Senhor, ali no Rio de Janeiro, ó, Jesus Cristo, guarda a tua filha, livra do perigo, livra do mal, Jesus, nós clamamos o teu nome, nós invocamos
o teu nome, nós adoramos o teu nome, nós exaltamos o teu nome. Jesus, eu sei que o Senhor está trabalhando nesta noite, eu sei que vidas estão sendo tocadas esta noite, vidas estão sendo fortalecidas esta noite, Pai, para a glória e o louvor do teu santo nome. Deus amado, Deus bendito, Deus santo, atende, Pai, as minhas palavras, atende o meu clamor, minha súplica, por esse avô, por esta avó, por esse ancião, por esta anciã, meu Pai. Deus, nós oramos pelos bairros, pelos distritos, pelos povoados da cidade de Jequié. Eu quero orar por tantas as cidades que estão agora orando comigo. Ó Jesus, nós oramos e abençoamos, Pai, para a glória e o louvor do teu santo nome. Meu muito obrigado, Senhor, por este momento de súplica, por este momento de fé, de esperança, de amor, de comunhão na tua presença. Visita a vida do Sidney, Pai amado. Ó, meu Deus, que vai estar viajando para Itabuna, visita a senhora Nanda, a tua serva, visita teu filho Gustavo. Jesus, venha trazer paz, venha trazer prosperidade, venha trazer conforto a esta família, Pai. A tua serva que perdeu sua mãe semana passada, traz conforto, traz consolo, traz vitória, traz a paz, traz, Pai, a providência. Meu Deus, em nome de Jesus, nós oramos, Pai, como diz a tua serva aqui, pelos quatro cantos desta cidade, meu Deus, nós clamamos o teu nome, nós invocamos o teu nome e cremos na providência divina, em nome de Jesus.

0: Muito bem, gente. É o programa Palavras de Vida. Que bom, né? Poder estar com vocês. Que bom finalizar o programa debaixo desta graça, desta bênção tão maravilhosa. Quero muito louvar, agradecer a Deus pela sua vida. Meus amigos internautas, olha, amanhã eu quero convidar você para estar comigo, viu? Tá bom? Amanhã, a partir das 22, eu já estou aqui falando de Jesus a todos vocês. Olha, Deus tem uma surpresa para a sua vida. Você recebe essa palavra? Deus tem uma surpresa para a sua vida. Pode ter certeza disso. Deus tem uma surpresa para a sua vida, tá bom? Você crê? Recebe essa palavra. Deus tem uma surpresa boa, viu? Deus tem uma surpresa boa para a sua vida. Eu louvo a Deus, eu agradeço a Deus por você que sempre está ligado aqui comigo nesta programação. Em novo horário, Pastor João, das 22 às 23:30. E eu quero mandar alô para Cristiane Salles. Olha só, todo esse pessoal que está comigo aqui, né, as telas que estão ligadas aqui comigo, graças a Deus, cada dia está aumentando, né? E, então eu agradeço a Deus, nós estamos na segunda semana neste horário e tem sido uma bênção. O Juliana, Deus te abençoe, viu? Sara, lá na cidade de Mogi das Cruzes, ouvindo o programa Palavra de Vida, que bacana. Jaci Santana também. Amanhã vai ter culto? Vai ter, meu irmão, com certeza. Pastor Gerson estará pregando amanhã. Gerson, meu amigo, estará pregando a palavra de Deus, viu? Vai lá, dá glória a Deus com a gente. Tem culto amanhã, Adebras Madureira, em Jequié, tá bom? Todos vocês são os nossos convidados, mais que especial. Abraço a todos, né? Estamos aqui encerrando a nossa programação. Muito, muito especial, e eu louvo a Deus pela vida de todos vocês que nos acompanharam. Ivana e Davi, abraço Ivana e Davi, Pastor Wilson, agora que eu abri aqui, Ivana e Davi, brigadão, viu? Tá bom, minha gente, estamos então finalizando o programa, né? Palavras de Vida, mas eu prometo voltar amanhã, se Deus quiser. Muito bem, gente. Então vamos finalizar aqui, vamos? Vambora? Vamos finalizar? Vamos, pastor, assim, ó.
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Boa noite, meu amigo, minha amiga. Que bom ter você aqui com a gente, nesse espaço que é seu. Jorge Ventura aqui para te dar um abraço apertado, um abraço de alma, logo na primeira parte do nosso Songs by Night. Um programa feito com carinho, para ser o seu refúgio, o seu oásis particular, nessas horas em que o mundo desacelera um pouco. É aqui que a gente encontra a tranquilidade, a paz que a alma busca. Um canto onde a música não apenas toca, ela abraça, ela conforta. Com histórias que aquecem o coração, recados que emocionam, a força da fé que nos guia e a beleza da poesia que nos inspira. Cada nota, cada palavra é pensada para te fazer companhia, para te lembrar que você não está só, que existe amor e otimismo pulsando na vida. É uma celebração da vida, sabe? Um convite pra gente respirar fundo, sentir e se permitir. E pra começar essa nossa jornada,

meus queridos ouvintes do Songs by Night. É sempre um prazer ter você aqui conosco, em mais um momento de paz, de reflexão, de acolhimento para a alma. Nesta primeira parte do nosso programa, em meio a tantas histórias e recados, reservamos um instante especial para a fé, para a serenidade que nos guia.

nossa sensação de paz e leveza. Seguimos a nossa noite, abraçando a melodia que nos embala. A música continua aqui.

Boa noite, meu amigo, minha amiga. Que bom ter você aqui com a gente nesse abraço de melodia e sentimentos do Songs by Night. É uma alegria compartilhar momentos de paz e reflexão de alma aberta com cada um que nos escuta. A vida é feita de instantes e construir um refúgio com você, um espaço onde nos permitimos sentir e sonhar, é o que faz tudo valer a pena. Nessa primeira parte do nosso programa, navegamos por emoções.

voz amiga. E é para isso que estamos aqui. Para ser essa companhia, esse ombro suave que te envolve, lembrando da beleza em ser e em sentir. Vamos agora para um breve instante, um respiro necessário. Mas não se preocupe, o Songs by Night volta já já, com mais canções que abraçam e palavras inspiradoras. Continue conosco.

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noite, meus queridos amigos da alma. Estamos de volta para esta segunda parte do nosso Songs by Night. Que bom ter você aqui comigo nessa nossa viagem de afeto, de conexão. É sempre um privilégio poder te abraçar com a voz, te ouvir através das mensagens que chegam e dividir um pedacinho de toda essa beleza que a vida nos oferece, mesmo nas curvas mais inesperadas. A gente sabe que nem tudo é fácil, não é? Mas é na melodia da esperança, na poesia dos encontros, que a gente encontra força para seguir, para sorrir, para amar. E a música, ah, a música é a trilha sonora perfeita para cada um desses instantes. Agora, prepare o coração, porque a gente vai mergulhar numa canção que desde 2015 tem tocado muita gente por aí, falando sobre descobertas e a liberdade de se encontrar. É Matt Simons com a envolvente Catch and Release.

pertinho, nesse abraço de rádio que a gente estende com tanto carinho. Seguimos juntos nessa nossa jornada de afeto, de boas vibrações, na segunda parte do nosso Songs by Night. É um prazer imenso sentir essa conexão, saber que você está aí, sintonizado na mesma frequência do coração. E falando em coração, é sempre uma emoção abrir as mensagens que chegam pelo nosso WhatsApp do coração. Cada uma é um pedacinho da sua alma, um testemunho de vida, um sopro de inspiração que compartilhamos por aqui. Chegou pra gente algo muito especial, uma poesia linda que traduz tanto do que sentimos, do que buscamos. E eu quero dividir com você, com a permissão de quem enviou, sem revelar nomes, mas com todo o nosso respeito e gratidão. Ouça com o coração. No silêncio que a noite convida, a estrela distante, um farol na vida. Caminhos que se cruzam, histórias a contar. No peito, a chama acesa, pronta para amar. Em cada verso, um sonho a florescer. Na melodia suave, um jeito de ser. Que a paz nos encontre, que a fé nos sustente. E o amor seja a ponte, presente e crescente. Ah, que coisa mais linda, não é mesmo? Tão delicado, tão cheio de esperança. Agradeço de coração a quem nos enviou essa pérola de sensibilidade. É exatamente isso que buscamos no Songs by Night. A beleza nas palavras, a força nos sentimentos, a luz que se acende quando a gente se permite sentir. Que essa poesia nos inspire a continuar essa noite, embalados pela certeza de que a vida é um poema e a gente, o poeta. Fique conosco, pois a nossa viagem continua, com mais momentos de reflexão e canções que tocam a alma. Você é especial, lembre-se disso, e estamos aqui, juntos, nessa sintonia de amor e paz.

noite, meus queridos amigos da alma. É sempre um prazer imenso ter a sua companhia aqui no Songs by Night. Essa nossa jornada de afeto e serenidade. Sinto essa conexão, essa troca de energias boas que nos abraça a cada melodia, a cada palavra. E falando em abraço, meu carinho especial a todos que trabalham incansavelmente neste período, zelando por nós, pela cidade. Vocês são essenciais. Agora faremos uma pequena pausa para um rápido intervalo. Mas fique por aí, porque a segunda parte do nosso programa já já volta com mais canções que tocam o coração e histórias que inspiram. Um instante e a gente se encontra de novo.

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noite, queridos amigos do Songs by Night. Que alegria imensa ter vocês aqui comigo, nesta sétima parte do nosso programa, onde a gente se encontra, se aconchega e deixa a melodia tocar a alma. É um prazer, como sempre, ser o seu Jorge Ventura, o amigo que te acompanha nessas horas tão especiais. E por falar em conexão, em afeto, recebi um recado tão lindo que preciso compartilhar. A Ana, lá de Campinas, pediu para dedicarmos a próxima canção ao Marcos. Ela escreveu: Marcos, meu amor, cada segundo ao seu lado é um poema. Você transformou a minha vida e me mostrou que o amor, o verdadeiro amor, é a coisa mais bonita do mundo. Eu te amo e quero passar todas as noites da minha vida com você. Ah, Ana, Marcos, que declaração mais linda, não é mesmo? O amor, ele realmente tem esse poder de nos transformar, de nos fazer ver o mundo com outros olhos, de enxergar beleza em cada detalhe. É a mais pura celebração da vida. E essa mensagem, essa linda declaração de amor da Ana pro Marcos, eu dedico a todos vocês, a cada um que nos ouve agora, que está apaixonado, que busca o amor, ou que simplesmente celebra a vida e a conexão humana. Que a próxima música seja um abraço para o seu coração. Vamos juntos, então.

gente vai fazer uma pequena pausa agora, mas é rapidinho. Eu te espero aqui, sem falta, pra gente continuar essa nossa noite especial. Fique com a gente, que já já o Jorge Ventura está de volta.

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noite, queridos amigos e amigas do Songs by Night. Estamos de volta, sim, para a oitava parte do nosso programa. E que bom ter você aqui comigo, pertinho do coração. É sempre uma honra, uma alegria imensa poder compartilhar esses momentos de reflexão e carinho. Sabe, a vida é uma melodia complexa, às vezes com notas altas, outras vezes com pausas profundas. E é nessas pausas que a gente precisa se reconectar. Um provérbio antigo nos lembra que o coração alegre aformoseia o rosto, mas pela dor do coração, o espírito se abate. E se o seu coração está

que a beleza da vida reside também na capacidade de superarmos as nossas dores, de encontrarmos força na vulnerabilidade. E para abraçar esses sentimentos, para nos lembrar que o amor

Boa noite, meu querido ouvinte, minha querida ouvinte. Que bom ter você aqui conosco, nessa nossa oitava parte do Songs by Night. Sabe, a vida é uma jornada, não é? E muitas vezes a gente se encontra em encruzilhada.

coração precisa de um abraço, de uma palavra de carinho. Sinta-se acolhido aqui. Somos todos um só, nessa grande teia de sentimentos. E para continuar embalando a sua noite,

Boa noite, meus queridos amigos. Chegamos ao fim de mais uma parte linda do nosso Songs by Night. É um privilégio ter você aqui, compartilhando esses momentos de afeto, de música que abraça a alma. Sua presença faz toda a diferença para mim, para nós. Agradeço de coração por cada sintonia, por cada emoção que a gente troca. Daqui a pouquinho a gente volta, depois de um breve intervalo, com mais histórias, mais poesia e, claro, mais canções para tocar seu coração. Não saia daí, viu? A gente te

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do coração. Que bom ter você de volta aqui no Songs by Night, nessa nossa jornada de afeto, de pura conexão. Depois de um breve intervalo, estamos de volta para mais uma parte especial, mais um pedacinho de carinho só para você. Eu sou Jorge Ventura e para mim, cada ouvinte é único. Uma história que merece ser ouvida, um sentimento que merece ser acolhido. A vida às vezes nos desafia, não é mesmo? E nessas horas, a gente precisa de um abraço, de uma canção que fale diretamente com a nossa alma, que nos diga, eu estou com você. É exatamente isso que a próxima música promete fazer. Sinta a melodia, a letra, a força que ela traz. Com todo o meu carinho, Avril Lavigne e a emocionante I'm With You.

noite, meu querido, minha querida. Que bom ter você aqui, pertinho, nesta nona parte do nosso Songs by Night. É sempre um presente sentir essa conexão, essa troca de corações que a gente constrói juntos, sabe? A vida, muitas vezes, nos apresenta desafios que parecem gigantes, momentos que nos fazem duvidar da nossa força, da nossa fé. Mas é exatamente nesses instantes que precisamos nos lembrar de uma verdade profunda. Não estamos sós. Há uma força maior que nos ampara, um amor que nos sustenta, um sopro divino que nos lembra da nossa capacidade de superação, de recomeço. Acreditar, confiar, é um exercício diário, um carinho que a gente oferece à própria alma. Que a esperança seja a sua bússola, que a paz seja o seu abrigo e que a fé ilumine cada passo seu. Que você sinta esse abraço, esse aconchego, mesmo que à distância. É com essa certeza de que a vida sempre nos reserva o melhor que eu te convido a mergulhar na próxima canção. Mais um abraço musical.

noite, meus queridos amigos e amigas que me acompanham aqui no Songs by Night. É sempre um prazer imenso, uma honra ter a sua companhia, a sua alma aqui pertinho da minha, nesta nossa jornada de afeto, de música que abraça. E agora, nessa nona parte do nosso programa, a gente faz uma pequena pausa, um respiro para os nossos anunciantes. Mas não se preocupe, eu já estou de volta, com mais carinho, mais canções que tocam o coração e, claro, na próxima parte, temos o nosso amado quadro Minha História, recheado de emoção, esperando por você. Então, um abraço apertado, um abraço que conforta e acalma a alma para cada um de vocês. Fique conosco, a gente volta.

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0: noite, meu querido ouvinte. Estamos de volta aqui comigo, Jorge Ventura, nesta que é a décima parte do nosso Songs by Night. É um prazer imenso sentir essa conexão, essa troca de carinho que só a nossa rádio proporciona. A vida muitas vezes nos apresenta caminhos tortuosos, desafios que parecem intransponíveis. Mas é justamente nesses momentos que a gente precisa se lembrar da nossa força interior, da beleza que existe em cada amanhecer, em cada novo fôlego. Às vezes, um abraço, uma palavra amiga, uma melodia são capazes de acalmar a alma e reacender a chama da esperança. E é essa chama que queremos manter acesa por aqui, celebrando a vida, o amor, a fé e a resiliência do coração humano. Não importa o que você esteja sentindo agora, saiba que existe um porto seguro dentro de você e que a gente está aqui para te lembrar disso. E para nos embalar ainda mais neste sentimento de profunda conexão e afeto, preparando o coração para o que está por vir, vem aí uma canção que é um verdadeiro hino de entrega e verdade. Prepare-se para se emocionar com a voz inconfundível de Dionne Warwick e o clássico I'll Never Love This Way Again.
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noite, meu amigo, minha amiga. Que bom ter você pertinho de mim nesta décima parte do Songs by Night. É um prazer, uma honra poder compartilhar este momento, esta jornada de afeto com cada um que me escuta. Sabe, muitas vezes o coração da gente se vê em encruzilhadas, buscando um porto, uma palavra que acalme. E é nesse silêncio que a gente descobre que a maior fortaleza, o maior abraço, vem da fé. Aquela certeza de que, não importa o caminho, existe uma luz, uma mão estendida, um amor que nos sustenta. É como diz a palavra sagrada: entrega o teu caminho ao Senhor, confia nele e ele tudo fará. Que essa promessa te traga paz, que renove sua esperança e que te faça sentir a beleza da vida em cada respiração. Porque o amor, ele nos move, nos cura e nos faz acreditar sempre. E pra gente seguir sentindo toda essa emoção, vem comigo, que a próxima canção já está preparada para abraçar a sua alma.

Seja onde for, vamos fazer uma pequena pausa, um respiro. Mas eu volto já já, com muito mais carinho e com o nosso quadro especial, Minha História, na próxima parte do programa. Não saia daí, a gente te espera.

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Boa noite, meus queridos amigos da alma. Que alegria imensa ter você de volta aqui no Songs by Night. Estamos de volta, sim, para a nossa 11ª parte. E é sempre um privilégio compartilhar esse refúgio de serenidade com cada um de vocês. Acredite, você é único e sua presença torna essa noite ainda mais especial. Já já, eu tenho uma história de amor daquelas que aquecem o coração pra gente refletir juntos. Então, não sai daí, viu? Mas antes de mergulharmos nessa emoção, que tal a gente se deixar levar por um clássico? Com a sua melodia que abraça e a voz que encanta, vem aí pra gente com todo o carinho do mundo, Daryl Hall e John Oates, com essa maravilha atemporal, Sarah Smile. Sim.

noite, meus queridos amigos e amigas que fazem do Songs by Night esse abraço tão especial. Que bom ter você aqui, pertinho, me ouvindo, me sentindo e eu também sentindo a sua energia. É uma troca linda, sabe? A gente se conecta de um jeito que transcende a distância. E por falar em beleza, chegou aqui no nosso WhatsApp uma mensagem que tocou fundo no coração. Daquelas que nos lembram o quanto o amor é uma força poderosa, capaz de transformar o comum em extraordinário. É sobre esses pequenos grandes gestos, sobre a delicadeza de um olhar, a força de um abraço apertado, a melodia de uma voz que acalma. A vida muitas vezes nos coloca à prova, mas é no afeto, na conexão verdadeira, que a gente encontra o porto seguro para seguir em frente. E aqui, nesta nossa 11ª parte do programa, a gente celebra exatamente isso. A vida que pulsa, o amor que conforta, a esperança que nunca se apaga. Que a canção que vem agora abrace a sua alma e te lembre que a beleza está em cada instante, em cada sentimento partilhado. Fica comigo.

Boa noite, meu querido ouvinte e minha querida ouvinte. Que alegria ter você aqui, pertinho, nessa nossa jornada de afeto, de sentimentos que se entrelaçam e de canções que abraçam a alma. Cada história, cada recado, cada poesia que compartilhamos é um pedacinho da vida que a gente celebra juntos, não é mesmo? É um momento para a gente respirar fundo, sentir a beleza do mundo, mesmo nas pequenas coisas, e lembrar que o amor é sempre a resposta, a força que nos move. A gente está chegando ao fim dessa nossa 11ª parte do Songs by Night, mas não se preocupe, é só um instante para a gente dar uma pequena pausa. Daqui a pouquinho, Jorge Ventura está de volta, com mais emoção, mais música para tocar seu coração e mais um tanto de boas vibrações para sua noite. Fique com a gente, não saia daí, porque o melhor ainda está por vir. Um abraço apertado e até já!

noite, meu querido ouvinte, minha querida ouvinte. Estamos de volta no Songs by Night, depois de um breve intervalo. E que bom ter você aqui comigo mais uma vez. Ah, como é bom sentir essa nossa conexão, não é mesmo? Essa troca de carinho que a gente constrói juntos, nessa jornada de afeto que é o nosso encontro. Entramos agora na 12ª parte do programa. E sim, com um gostinho de quero mais, porque esta é a nossa última parte, mas não menos especial. É o momento de a gente guardar tudo de bom que vivemos até aqui. Cada mensagem, cada melodia que abraçou a nossa alma. E para fechar com chave de ouro, com toda a emoção que você merece, prepare o coração. Vem aí uma canção que é puro sentimento, que fala sobre o porquê de tudo, sobre a razão do seu existir.

noite, meus queridos amigos do Songs by Night. Que alegria, que privilégio ter vocês comigo, iluminando essa parte tão especial da nossa jornada. Já são algumas horas de muita emoção, de muitas canções que tocam a alma, e eu espero, de coração, que cada momento tenha sido um abraço para você, onde quer que esteja, para quem está conosco desde o comecinho. Nesta 12ª parte do nosso encontro, quero compartilhar uma história, uma daquelas que a gente guarda no peito e que nos lembra da beleza do amor, em todas as suas formas. Pense comigo, houve uma vez um casal. Não importa o nome, importa o sentimento que eles cultivaram. Eles se conheceram já com as cicatrizes da vida, depois de muitas tempestades, de alguns corações partidos. Ele, um homem de poucas palavras, mas de um olhar que contava histórias inteiras. Ela, com a alma de um artista, que via poesia em cada detalhe do dia. O amor deles não foi um raio, desses que cegam de repente, mas um sol que nascia devagar, aquecendo cada pedacinho da existência, dia após dia. Eles aprenderam que amar não é só encontrar a pessoa perfeita, mas amar imperfeitamente a pessoa real que está ali, ao seu lado. Aprendiam a cuidar um do outro, a rir das pequenas coisas da vida, a chorar juntos quando a vida apertava. E o mais bonito, eles se viam, de verdade. Não o que o mundo esperava deles, mas a essência, a alma um do outro. E nessa entrega, nessa doação mútua, encontraram a paz que tanto buscaram. Porque, meus amigos, o amor verdadeiro, é isso. É um encontro de almas que se reconhecem e se acolhem. É a fé de que, mesmo nas incertezas da vida, existe alguém para segurar sua mão. É a prova de que Deus, em sua infinita sabedoria, nos presenteia com conexões que curam e transformam. Que você também possa sentir esse amor, essa conexão, essa paz em seu coração. Que a vida seja generosa com você, oferecendo momentos de pura beleza e afeto. E é com essa energia, com essa vontade de abraçar a vida e de celebrar cada sentimento, que a gente segue em frente. Fique comigo, porque a próxima melodia já está a caminho. E ela promete mais um abraço sonoro para a sua alma.

meus amigos, chegamos juntos ao final de mais uma parte do Songs by Night. Como é bom sentir essa conexão, esse abraço que a gente troca mesmo à distância. Sabe, cada história, cada recado, cada canção que

espaço de carinho e afeto. Foi uma honra, uma alegria imensa. Eu sou Jorge Ventura e a gente se encontra em breve com mais músicas que abraçam, mais histórias que inspiram.

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2: Essa moda é apaixonada demais. Eu não queria viver uma história dessa não, viu?

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2: 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Mais animado por quê? 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

Já verá mais um forró bodó da melhor aqui pela minha, pela sua, pela nossa GQFM, a dona do primeiro lugar, viu? Muito bom dia, muito prazer, eu sou o velho Vadalco, o velho mais alegre do rádio brasileiro nessa sua terça-feira, viu? Já acordando você ou então já te fazendo companhia pra você que já tá acordado desde cedo e ligadinho aqui na GQFM, que maravilha! Muito obrigado pelo carinho da sua audiência. Muito obrigado por sempre estar conosco. É, nós sem vocês não somos nada, não somos nada. Terça-feira, mais um Forró Bodó. Bom dia, aqui no Forró Bodó tem muita alegria, tem piada, tem música boa. É isso aí, minha gente. Vamos começar nossa terça-feira com muito mais forró na vida.

0: toca muito mais alegria só aqui no Forró Bordô da Melhor.
1: O velho mais alegre do Brasil.
0: Tava lá com ele.
1: Veio Fadalco.
0: Eita, que maravilha. Bom dia.
2: Bom dia.
0: Ai, maravilha, como é que você tá, meu amigo, minha amiga? Tudo beleza? Que bom, viu? Que bom que você tá aí. Tá acordado, tá nos acompanhando aí, acompanhando o Forró Bodó. Esse é o forró mais alegre do rádio brasileiro, viu? Não tem pra ninguém, não tem pra ninguém. Pessoal, você sabia que o cheiro no congote é a arma feita para amolecer as pernas, arrupiar os cabelos, né? E derreter o coração, rapaz, que maravilha. Já deu cheiro no congote hoje, já deu, então deu, é, que maravilha. Deixa eu mandar um alô aqui pra Dona Maria de Lourdes, rapaz. Dona Maria de Lourdes, ela tá sempre ouvindo nós aí, ela mora lá na rua da paróquia, rapaz. Dona Maria de Lourdes, um abraço pra senhora, obrigado, viu, pelo carinho da audiência. Ela é mãe aí do Cláudio Duarte, né? Cláudio Duarte, que também tá sempre participando aqui do Forró Bodó da Melhor, sempre mandando mensagem aí pro zap da produção do Forró Bodó. É o zap pra você que não sabe ainda, meu amigo, anote aí. Mas se você estiver agora na correria, não dá tempo de mandar mensagem, pode mandar a qualquer hora, que fica registrado aqui, o pessoal depois passa pra nós, viu? E além do mais, você fica concorrendo aí a brindes aqui do Forró Bodó, que é o Bom Biju, camisetas criativas, uma maravilha, né? O número é o DDD 73, né? O número é o 99871-7445. 99871-7445. Você manda sua mensagem de texto, sua mensagem gravada, é do jeito que você quiser mandar. Quiser mandar só um, como é que chama aquele negócio lá? Uns coraçãozinhos, né? Você manda também que fica registrado. Sorria, porque sorrir ainda é o melhor remédio pra tristeza. 5:04, 5:04, bom dia!
2: Bom dia!

0: 5:25, 5:25, bom dia!
1: Bom dia!

0: mais música e muito mais alegria só aqui no Forró Bodó da Melhor.
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0: Música, informação, piada e alegria, mas agora chegou a hora da gente ir garantir a papa das crianças, né? Vamos pro eu não sei falar, break, como é que é?
2: Não sabe nem falar, não sabe nem falar essa palavra.
0: Como é que é? Fala mais perto de mim.
2: Ah, babu, não sabe nem falar.
0: Burro é você.
2: Não sabe nem falar essa palavra, velho.
0: Break.
2: Uma palavra tão fácil de falar, esse cara não sabe falar.
0: Você que é que não sabe. Eu sei, você que fica dando uma de sabido, né? Vamos pro break, vamos garantir a papa das crianças e nós voltamos já, já.
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9: Sabia que para Deus o mais importante não é o que você dá, mas a forma como você oferece? Pois a Bíblia diz em Marcos capítulo 12, versículo 41 em diante, que Jesus estava sentado observando a maneira como as pessoas lançavam as ofertas no gasofilácio. Era o lugar onde se lançavam as ofertas. E Jesus estava defronte, bem em frente, observando o quê? A maneira como eles lançavam a oferta. E uma pobre viúva, que não tinha quase nada, apenas 2 moedas, ela chegou e depositou as 2 moedas ali no gasofilácio. Jesus chama os discípulos e diz: olha, aquela mulher, ela deu mais do que todos os outros ricos juntos. Os discípulos não entenderam aquilo, mas Jesus disse: olha, ela deu mais porque ela deu o seu melhor, ela deu do que ia lhe fazer falta. Os outros não, deram o que não representava muita coisa. Não existe oferta sem sacrifício. Se você quiser dar uma oferta para Deus, precisa ser no sacrifício, porque essa é a oferta que Deus aceita quando você faz um voto e quando você se propõe a ofertar para Ele.
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1: Opa, tamo de volta.
2: Veio mais alegre do Brasil.
1: Tá falando com ele, olha aqui, ó.
2: Veio Pateco.
1: Tamo de volta com o Forró Bodó da Melhor. E nós vamos aí com muito mais música, muito mais alegria no seu rádio. Obrigado a você que nos ouve, aonde quer que você esteja. Pessoal nos ouvindo na roça, na fazenda, no carro, nos comércios. Todo mundo ligado aqui na GQFM 89,7, a dona do primeiro lugar. Vamos continuar com muito mais forró aqui na GQFM.

0: Tem cinema?
1: Eu, hein?
0: Quero o quê?
2: 5:50, 5:50, bom dia!
3: Bom dia!

0: horas da sua vida, terça-feira, rapaz. E acabou o programa Forró Bodó de hoje. Amanhã nós estamos aqui novamente, viu? Desejo pra vocês uma ótima terça-feira. Uma terça-feira bem positiva, bem produtiva, tá bom? Amanhã estamos de volta. Continue aí na programação da GQFM, na dona do primeiro lugar. Tchau, tchau, gente. Até amanhã.
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4: Sabia que para Deus o mais importante não é o que você dá, mas a forma como você oferece? Pois a Bíblia diz em Marcos capítulo 12, versículo 41 em diante, que Jesus estava sentado observando a maneira como as pessoas lançavam as ofertas no gasofilácio. Era o lugar onde se lançava as ofertas. E Jesus estava de frente, bem em frente, observando o quê? A maneira como eles lançavam a oferta. E uma pobre viúva, que não tinha quase nada, apenas 2 moedas, ela chegou e depositou as 2 moedas ali no gasofilácio. Jesus chama os discípulos e diz: olha, aquela mulher, ela deu mais do que todos os outros ricos juntos. Os discípulos não entenderam aquilo, mas Jesus disse: olha, ela deu mais porque ela deu o seu melhor, ela deu do que ia lhe fazer falta. Os outros não, deram o que não representava muita coisa. Não existe oferta sem sacrifício. Se você quiser dar uma oferta para Deus, precisa ser um sacrifício, porque essa é a oferta que Deus aceita quando você faz um voto e quando você se propõe a ofertar para Ele.
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1: Em Jequié, 6:33. Bom dia.
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1: Cidades baianas economizaram mais de 60 milhões de reais nas festas de São João. Informação é do presidente da UPB. 7 em cada 10 brasileiros acreditam que o senador Jacques Wagner recebeu vantagens indevidas do Banco Master. Decepção e vergonha das grandes. Canetas emagrecedoras movimentaram mais de 10 bilhões de reais nos últimos 4 anos. Um grande negócio. Agora vamos conferir os destaques do noticiário policial. Del Santos, bom dia para você.
3: Bom dia, professor Souza Andrade, os ouvintes do Jornal da Manhã. Um homicídio e uma tentativa de homicídio foi registrado ontem aqui em Jequié. Tráfico de drogas, 2 pessoas foram parar na delegacia. Você já sabe, eu conto tudo, não escondo nada, daqui a pouco no Jornal da Manhã com o professor Souza Andrade.
1: Muito bem, Del, e assim vamos juntos até às 8 horas com o nosso Jornal da Manhã. Fique com a gente. Olá, Caio Souza, bom dia pra você.
4: Bom dia, Souza Andrade, bom dia você, ouvinte da GQFM. 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São 6:35. Chegou agora Souza Andrade como comentário do dia.
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1: Começa o programa fazendo 2 perguntas. Uma para você e outra para o governador Jerônimo. Para você, Jerônimo decepcionou Jequié? Governador, na sua avaliação, você falhou com a cidade ao longo desse seu mandato? São 2 perguntas pertinentes, importantes, no momento em que estamos aí na reta final de um mandato de governo da Bahia. É fato que foi criada uma expectativa de entrega muito grande. E de certa forma o que se viu foi o que nós chamamos de falso positivo. Mais promessa e menos concretização. Os principais projetos não saíram do papel, isso é fato. O que muitos comentam é que o governador falhou justamente na cidade onde mais se esperava resultado. Vou ter ligação com o Jequié. A expectativa era de um governo mais atuante. Mas o desempenho foi morno, muito aquém do esperado. Essa é a opinião geral. Ninguém aqui está dizendo que não fez nada, não é isso. Todo governo faz, uns mais, outros menos. Mas Jerônimo sabe, Jequié precisa de obras e investimentos. Acontece que muitas promessas caíram no vazio. Discurso repetido e entregas abaixo do esperado. Bem abaixo do esperado, acrescento. Para uma cidade da importância de Jequié na trajetória de vida do governador, isso é muito complicado. A impressão que fica é a de um governador sem força política, sem autonomia real e, por isso mesmo, incapaz de colocar Jequié no centro das prioridades. E quando não há autonomia, quando falta coragem para decidir, quando falta firmeza para agir, a consequência é sempre a mesma. A população fica com a sensação de que as coisas deram errado. E o povo tem todo o direito de cobrar, e cobrar duro, cobrar firme. Promessa não tapa buraco, promessa não resolve problemas, muito menos gera confiança, e é o que está acontecendo. Se você for olhar, todos imaginavam, só você voltar aí a bobina da vida, você vai perceber que foram muitas as promessas que contribuiriam bastante para o desenvolvimento de Jequié, para o progresso não só de Jequié, da região, porque tudo que é feito em Jequié, pelo seu caráter regional, pela sua excelente localização, acaba beneficiando todos esses outros municípios ao redor, todos eles. Mas o que se viu é o que podemos classificar como falso positivo. Você chega na cidade, promete mundos e fundos, e os principais projetos não são retirados do papel. E o que era uma expectativa, com o tempo se gerou uma falsa expectativa. Isso gera o que, gente? Frustração, decepção, quebra de confiança. É isso que está acontecendo. Fica esse sentimento, essa sensação de que de fato as coisas não aconteceram a contento. Não aconteceram a contento. E aquele sentimento também de que perdemos uma grande oportunidade de dar passos mais largos rumos ao progresso da cidade, melhoria da qualidade de vida, possibilidade de ampliação de negócios, possibilidade de geração de novos empregos, oportunidades de trabalho, que a gente sabe que é uma carência muito grande, possibilidades de melhoria da qualidade dos serviços públicos que são ofertados à população. Então a gente chega a esse momento e percebe de que não andamos, não caminhamos como deveríamos andar. E isso representa um atraso, representa um retrocesso. E fica essa percepção de decepção mesmo, sabe? Ninguém imaginava que seria assim. Ninguém imaginava que seria assim. E mais um governo que passa, né? E Jequié fica, de certa forma, na mão. É isso daí.
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4: São 6:40 aqui na GQFM. Chegou você. Muito obrigado pelo carinho da sua audiência. Chegou o momento de atualizar as informações com o noticiário policial, o repórter Adel Santos. Bom dia, Adel.
3: Bom dia, Caio Souza. Bom dia, Souza Andrade, os ouvintes do Jornal da Manhã. Tô chegando sim com as informações do plantão policial e trazendo a informação de um homicídio registrado no centro do Jequié. Ontem à tarde, um jovem de 16 anos, identificado até o momento de Itauã, foi morto a tiros em um ambiente, segundo informações, onde ele trabalhava. Segundo informações, homens chegaram a bordo de uma motocicleta fortemente armados, atiraram várias vezes contra o Itauã, que caiu ali dentro do estabelecimento, já sem os sinais vitais. A polícia militar foi acionada, isolou a área. Polícia técnica fez o levantamento cadavérico e o corpo foi encaminhado para o Instituto Médico Legal em Jequié para fazer os procedimentos. Segundo informações, o Itauã morava, residia ali no bairro do quilômetro 3. E ontem à noite, por volta das 7:00 da noite, policiais militares foram chamados até o residencial Campo Belo, onde, segundo informações, vários disparos de arma de fogo naquela localidade. A polícia chegou até o local, fez uma varredura, mas ninguém foi encontrado até o momento, nem os atiradores e nem pessoas feridas. A polícia fez a varredura, mas ninguém foi encontrado. a informação passada à polícia, o alerta foi passado e as guarnições ficou de plantão em alerta o dia, o restante da noite toda. Já às 3 horas da manhã, segundo informações, um homem que, segundo ele, trabalha como motorista de aplicativo, fez uma corrida, segundo informações, até o residencial Segredo. Ao retornar, diz que homens fortemente armados anunciaram um assalto e perseguiu ele. Ele fugiu e um dos tiros que dispararam contra ele atingiu seu ombro. Ele deu entrada na emergência do Hospital Geral Prado Valadares, onde teve que passar por intervenção cirúrgica. Segundo informações, ele não corre risco de morte. E segundo informações, no loteamento Tropical, ontem à noite, um homem foi agredido. Segundo informações, e passada lá no plantão policial do Hospital Geral Prado Valadares, ele foi agredido por homens que estavam, segundo informações, não foram com a cara dele. Ele foi agredido, mas ele conseguiu pedir socorro e ele conseguiu chegar, uma pessoa conseguiu chegar até ele, socorreu ele até o Hospital Geral Prado Valadares. Se encontra hospitalizado com vários hematomas do Hospital Geral Prado Valadares. Tráfico de drogas e uma pessoa foi parar na delegacia. E isso aconteceu no bairro do Joaquim Romão ontem à noite. Segundo relatos da Polícia Militar, um homem estava em atitude suspeita. A polícia, fazendo a varredura na localidade, fazendo operações, encontrou-se em atitude suspeita. Ao ser acompanhado, ele foi encontrado com ele certa quantidade de drogas, ele foi conduzido até a delegacia, apresentado, ficando lá à disposição da justiça. Daqui a pouco eu volto trazendo outras informações. Voltamos com você, professor Souza Andrade, o Jornal da Manhã.
1: Ok, Del, valeu, obrigado aí pelas suas informações. Del Santos, direto e ao vivo, aqui no nosso Jornal da Manhã. Del que volta no decorrer do nosso jornal, trazendo informações outras. Afinal de contas, está tudo acontecendo, como diz o nosso Lucas França. Você conhece o Lucas França ou o Caio?
4: Conheço, Lucas Souza França. Será que é parente?
1: Deve ser parente da gente também, né?
4: É, pois Souza, né?
1: Só tem gente boa nesse Souza aí.
4: É mesmo, pois.
1: Então o Lucas tá dentro.
4: Tá.
1: Acordado bem, uma hora dessa, não sei se ele
4: tá. Tá ali, tá, certeza.
1: Pois é, Arimoro eu sei que tá. Arimoro foi em Barra Avenida, eu vi ele comentando aqui ontem. Foi em Barra Avenida, distrito de Jequié. Tem gente que pensa que Barra Avenida pertence a Jitaúna pela proximidade. Né? Uhum. E teve um período que ali era tão abandonado, mas tão abandonado, que vários radialistas e jornalistas aqui de Jequié gritavam, né? Olha, é bom transferir Barra Avenida para Jitaúna, porque a prefeitura de Jequié não cuida de lá. Acho que essa situação mudou, graças a Deus. Nunca mais veio esse clamor de lá. Mas era complicado ali mesmo, viu? Ali foram anos e anos de abandono e ainda precisa de muita coisa, né? Essas localidades rurais, distritos, de que tem vários distritos, são 8 distritos, sempre carecendo de mais atenção, mas tem dado, viu? Ultimamente as escolas sendo requalificadas, você vê unidades de saúde sendo restauradas, quando não construídas, agora mesmo aqui na Caatinga, Monte Branco mesmo está recebendo a devida atenção. É isso que a gente espera do poder público, né? Atenção. Coração, Caio.
4: São 6h46, Souza Andrade.
1: Você viu ontem o jogo dos Estados Unidos, não?
4: Rapaz,
1: ou você ontem já se retou com o negócio de Copa do Mundo, não quer saber mais de jogo? Porque eu assisto, eu gosto de futebol, sempre gostei de futebol. Tem umas minhas birras lá também, que estão uma mafiagem retada.
4: Tem umas marcações.
1: Não, essa é a intromissão do Trump pedindo pra suspender. Eu quero ver se ele vai suspender, pedir pra suspender os 4 gols que os Estados Unidos levou ontem. Levou uma surra dentro do campo.
4: Eu
1: quero ver se ele vai pedir. É uma mal-caratismo retado, o cara quer se meter em tudo, rapaz, vou te contar.
4: Esse da Bélgica, Estados Unidos e Bélgica, eu tava no, como diz o outro, tava no berço já, tava dormindo.
1: E foi?
4: Foi, dormi cedo ontem, então já tava.
1: Estados Unidos levou um sapeca, rapaz, 4-1 da Bélgica, sem botar força, se tivesse apertado mais o pé no acelerador, tinha dado 8.
4: Como diz, no futebol, deu a lógica, né? Deu, a Bélgica é muito, muito mais preparada que a seleção dos Estados Unidos, apesar que tem um grande treinador também, Pochettino.
1: Eu vejo um bocado de gente reclamando aí, criticando a seleção brasileira. Eu fico pensando, em que mundo essas pessoas vivem? Inclusive cronistas esportivos, gente que vive de esporte, vive disso a vida inteira. São especialistas, eu sei que são especialistas, estudados e tal. E dizendo que tá decepcionado. Decepcionado com o quê? O que é que você esperava mais do Brasil, que mal conseguiu entrar na Copa? O Brasil acho que ficou em quinto ou foi sexto nas eliminatórias?
4: Quinto.
1: Ficou em quinto. As duras penas lá. Sabe? Presidente de CBF sendo substituído, uma lambança retada, aí sem um time formado, Lancelotti que chegou agora para dar uma certa noção de coisa aí, porque as coisas estavam tudo desandado. Decepcionado com o quê? Brasil não tem mais futebol do que aquilo que apresentou, não. Ponto final. É um, o pessoal age com paixão e não com razão.
4: É.
1: Quando vai pelo coração, aí comete essas gafes, que isso é gafe. O Brasil foi até longe demais com esse time em formação. Imagine você formar uma seleção durante uma competição tão competitiva como essa. Ah, mas ninguém tem mais medo do Brasil. E quando foi que teve? Você está preso à década de 60. A fase áurea do futebol brasileiro, que se tinha medo do Brasil, foi 58, 62 e 70. De 70 para cá, ninguém tem medo mais de ninguém. Olha o que o Cabo Verde fez. É. Teve medo de
4: jogar contra a Argentina.
1: Contra a Argentina. O time que eliminou a Alemanha e o Paraguai teve medo de enfrentar a Alemanha. Não teve, ninguém teme mais ninguém. Nós não podemos ficar presos às décadas de 50, de 60, início da década de 70. Outra coisa, parar com essa mania de achar que toda competição, o seu time, a sua seleção vai ser campeão. O Brasil, existe Copa do Mundo desde 1930. Ganha, teve essa fase áurea de Pelé, que foi um diferencial extraordinário, ganhou em 58, 62 e 70. E depois é de 30 e 30 anos que ganha alguma coisa. De 30 e 30 anos. Se ganhar em 1930, vai ganhar outra em 60. E a gente fica como se tivéssemos mal acostumados a ser campeão em tudo que disputa.
4: Todo ano.
1: Uma falsa ideia de que nós somos vencedores. De onde tiramos isso? É por isso que eu não me decepciono. Me decepciono porque eu analiso a coisa com frieza, não tenho aquela paixão. Tá? Não, gosto, vibro com os gols, fico feliz com a vitória. Agora, sofrer, página virada.
4: Olha. É, rumo 2030 agora, trabalhar a seleção pra...
1: Temos tempo aí à vontade, né?
4: Com mais tranquilidade, até próprio técnico também
1: tem trabalhar. Uma geração boa.
4: Tem.
1: Tem bons meninos aí, esses meninos lapidados aí.
4: Estevão, que não foi convocado.
1: Te reclamando de Lancelotti, você quer que bote quem na seleção? Me diz aí. Eu vou te contar.
4: Hoje não tem tantos jogadores assim com a qualidade. Claro, teve contusões que prejudicou a seleção.
1: Ninguém tem uma seleção com 11 jogadores.
4: Formado.
1: Ninguém tem mais a seleção de 70, que do goleiro a ponta esquerda eram excepcionais. Sem falar no banco de reservas, acabou. Vamos tirar o pé dos anos 70. Nós estamos em 2000 e cacetado. E pronto, fica esse povo criando factóides aí, vivendo de ilusão. Sofre quem vive de ilusão com o futebol. E tu quer ver ilusão quando começar o Campeonato Brasileiro agora, viu? Aí que você vai ver o tamanho do nosso futebol. Aí que você vai ver. Agora, essa intromissão do Trump me deixa muito irritado, porque a questão toda não é se intrometer, a questão toda é porque tem uma péssima mania, isso é um defeito tremendo, de manchar reputações. Ele não vai lá e simplesmente pede para tirar o cartão vermelho. Qualquer um pede, eu peço, qualquer um pede, digamos assim. Mas ele desqualifica quem deu o cartão. O árbitro brasileiro é uma das sensações dessa Copa do Mundo. A arbitragem brasileira é uma das sensações da Copa do Mundo. O cara fez ele nem expulsou o jogador em campo, ele foi chamado pelo VAR. E no VAR ele viu que houve uma entrada que poderia ter causado uma lesão gravíssima no adversário, um jogador dos Estados Unidos. Então foi lá, aplicou vermelho. Então o Trump vem, desqualifica, porque ele tem uma birra com o Lula, aí ninguém do Brasil presta, todo mundo é mau caráter, todo mundo. É uma mania não, um defeito, uma qualidade que ele não tem, que é virtude, para reconhecer o talento dos outros, né? e fica fazendo isso, manchando a reputação de um trabalhador brasileiro. É como esse pessoal jogando pedra no jogador que perde um pênalti ou perde um gol, como se as pessoas fossem Deus, não podem errar, não podem cometer uma falha na vida. O Zico fez um desabafo extraordinário ontem ou anteontem, não sei, falando justamente sobre isso. As pessoas atiram pedras sem pena em quem comete uma falha, como se todos fossem infalíveis, ninguém pudesse cometer uma falha. Aí o que acontece hoje em dia é um linchamento público de pessoas que condena alguém por uma falha. O cara perdeu um pênalti, quem não perde pênalti, quem não já perdeu um pênalti, deveria ter perdido, não, mas acontece. E outra coisa, quando é o goleiro da gente que defende, mérito para o goleiro que escolheu o canto certo, foi na bola com segurança, mas quando é o nosso que perde, aí ninguém vê a qualidade do goleiro, que poderia ter caído do outro lado e a bola entrado mansamente, mas não, é só procurando o defeito. Esse Brasil aí tá na hora de passar uma borracha. Já falei um bocado, o que é que você tem mais nos contar aí, cara? Sim, deixa eu falar, a Nancy tá se
4: recuperando,
1: tá se cuidando, logo logo vai estar de volta aqui, por isso que a presença do Caio entre nós nesta terça-feira.
4: A gente fica tão preocupado, né, Souza, com o avanço da inteligência artificial, mas um caso curioso aconteceu com a Ford. Ela recontratou engenheiros humanos após a IA não atingir padrão de qualidade e a empresa voltou a crescer no mercado novamente. Interessante, hein?
1: É, porque muita gente acha que a inteligência artificial vai ocupar o espaço dos trabalhadores, vai substituir totalmente os trabalhadores, mas sem o talento humano, as máquinas falham.
4: E isso aconteceu com a montadora americana, que havia
1: logo
4: apostado...
1: Quem acorde, hein? Ford, uma empresa centenária. Isso.
4: Havia apostado forte em IA e automação, em parte da produção, principalmente nas inspeções de qualidade.
1: É.
4: Mas o resultado acabaram ficando muito abaixo e, segundo relatos publicados pela imprensa internacional, cerca de 350 especialistas técnicos veteranos foram recontratados e promovidos pela Ford. E aí o pessoal pensa assim, foi contratados engenheiros e a IA vão trabalhar junto com seres humanos agora, principalmente na questão de qualidade.
1: Tem que haver um alinhamento, né? Uma coisa alinhada à outra e buscar justamente o progresso a partir daí.
4: E com isso vão unir a velocidade da IA, experiência humana, julgamento técnico, contexto e também a sensibilidade prática. É, a Ford aí voltou, pensou que iria só precisar da IA para resolver alguns problemas. Mas o padrão de qualidade, a gente conhece a Ford, né? A montadora americana, que consegue ter ótimos aí peças e duradouras também. Teve uma experiência em relação com a inteligência artificial.
1: É uma das marcas mais consolidadas no mundo, a Ford, até porque é qualidade, né? Todo mundo fala isso.
4: É,
1: só a
4: Ford.
1: Da Ford, misericórdia, né? Tudo é caro, mas também custa quebrar.
4: Tem durabilidade,
1: tudo
4: né?
1: Tudo é caro, é. Você fazer uma manutenção de um carro, misericórdia, mas é um fenômeno realmente. Então tá aí, com o passar do tempo a gente vai caindo na real, a inteligência artificial chegou como um amparo extraordinário, auxiliar, dar assistência, mas sozinha, sem um talento humano, fica muito complicado. Obrigado, viu, Caio?
4: Valeu, Sozinha, 6:55.
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2: Ok. Nós estamos aí já num período considerado crucial para as eleições deste ano, porque a partir dos próximos dias nós teremos já a definição das candidaturas que vão disputar os cargos eletivos nessas eleições gerais de 2026. E já começam aí a definição para a realização das convenções partidárias. Dia 20 em diante, os partidos começam a definir as datas para a homologação das candidaturas. É aquela reunião importante, não somente de lançamento, mas também a confirmação dos números. Quais são os números com os quais os candidatos vão disputar as eleições e por aí vai. Então, dia 20 é o início do prazo para a realização de convenções destinadas à escolha de candidatos e à deliberação sobre coligações também. Então, os partidos terão de 20 de julho até 5 de agosto para definir. Aí pronto. Aí depois é aguardar a data para o início da campanha no rádio e na televisão. 16 de agosto, né? Aí vem a campanha. Aí começa para valer mesmo, porque muitas pessoas que são candidatas e não têm acesso à mídia, etc., vão ter oportunidade de aparecer. É o caso, por exemplo, de pré-candidatos à presidência da República. Muita gente acha que a disputa está basicamente entre Lula e Flávio Bolsonaro. Cita-se Romeu Zema, que é ex-governador de Minas, o Ronaldo Caiado, ex-governador do Mato Grosso. São pessoas que têm grande visibilidade. Mas nós temos também um outro candidato, o nome dele é Renan Santos. Ele é um de um partido novo chamado Missão. Esse Renan, ele é um dos fundadores daquele movimento Brasil Livre, MBL, que ficou muito famoso naquela época do governo de Dilma. Eles ganharam as ruas e fizeram, o Renan e outros, um movimento muito bonito na época. E recentemente saiu uma pesquisa, a pesquisa Atlas, em que o Renan Santos já aparece como a terceira força eleitoral do país nessas eleições. Ele já está com 7,8% das intenções de voto, engolindo o Caiado e engolindo também o Zema, que estão lá atrás com menos de 5%. Mas ninguém dá destaque para ele, a imprensa nem toca no nome desse menino, que está surgindo aí como um fenômeno eleitoral. Então a propaganda eleitoral vai permitir que ele participe dos debates, vai ter aquelas inserções na programação da televisão, programa eleitoral. É alguém que tem potencialidade aí para se apresentar bem nesse debate eleitoral, porque o que a gente está torcendo mesmo é que haja um bom debate nessas eleições, para a gente discutir o Brasil, um projeto de Brasil, porque por enquanto a gente só está vendo aí o que a gente chama de fulanização. É fulano e fulano, família tal, não existe partidos, não existe projeto, são pessoas lutando lá pelos seus pedaços, pelas suas conquistas, pelo poder. O que a gente vê hoje é uma disputa pelo poder. Cada um querendo assumir o poder para cuidar de suas vidas. Não tem muito o que discutir aí. Ninguém está preocupado em discutir o Brasil, de resolver os problemas do Brasil. Não se iluda. Foi feito um levantamento, especialistas, já estou mudando de assunto, 7:08 agora. Especialistas apontando o conceito de qualidade de vida. E esse conceito de qualidade de vida está muito, mas muito mesmo relacionado ao planejamento urbano, ao desenvolvimento das cidades. E isso é importante porque nós temos hoje indicadores para definir justamente esse conceito de qualidade de vida. E os especialistas, claro, chegaram à conclusão, isso não é novo, que a qualidade de vida ela é medida por um conjunto de fatores. Aí você inclui segurança, mobilidade, a facilidade de você circular nas cidades, etc. Acesso à saúde, acesso à educação, oportunidades de trabalho, sustentabilidade e bem-estar, viver bem. Levantamentos como o Índice de Progresso Social avaliam os municípios brasileiros a partir de indicadores sociais e ambientais, e isso ajuda também a identificar as cidades que oferecem melhores condições para seus moradores. Isso leva em conta as necessidades humanas básicas, ao bem-estar, as oportunidades disponíveis para a população. Eu estou falando de oportunidades em tudo, enfim, oportunidade de trabalho, oportunidade de acesso, etc. Aí, volta e meia, é montado um ranking nacional mostrando as cidades de diferentes portes, de diferentes tamanhos, que podem oferecer excelentes condições de vida. E são vários os municípios listados que, com planejamento urbano, com facilidades maiores para acesso à saúde, à educação, mobilidade, são cidades bem organizadas, cidades que investem nos seres humanos. Aí tem essa lista aqui. Essa lista é encabeçada pela cidade de Curitiba, no Paraná. Tem também nessa lista Florianópolis, em Santa Catarina. Belo Horizonte, Minas Gerais, também aparece nessa lista. Goiânia, capital de Goiás. Campinas, que é uma grande cidade do interior de São Paulo. São José dos Campos também, que é uma grande cidade do interior de São Paulo. Uma outra cidade importante de São Paulo aparece nessa lista, que é Jundiaí. E tem ainda no Mato Grosso a capital, Campo Grande. Evidentemente que cada levantamento utiliza metodologias próprias, tem todo um conceito de boa infraestrutura, de acesso, etc, etc. Mas essas cidades, elas sempre aparecem como aquelas que oferecem um maior conforto às pessoas, enfim, e tal, tal, tal. E a gente está longe disso, né? A gente está longe disso. Como a gente vê aí a questão da sustentabilidade, nós temos um déficit tremendo. Segurança, meu Deus do céu, te bota a mão na cabeça já desesperado, não temos. A sensação de insegurança impera dia após dia. Delson ainda há pouco disse, um trabalhador foi atingido com uma bala, um cara trabalhador de um aplicativo, foi vítima de um assalto. E por aí vai. Essa questão do planejamento urbano, as cidades precisam se preocupar cada vez mais com essa questão. E nós estamos longe de alcançar um patamar melhor. Mas não podemos perder a esperança de que um dia haveremos de vencer esses obstáculos todos, né? Haveremos de um dia de vencer esses obstáculos. Vamos apostar nessa confiança aí, né? Vamos ver. O presidente da UPB, o prefeito Wilson, ele deu uma entrevista e ele disse o seguinte, que a festa de São João deste ano foi um capítulo à parte com relação à gestão dos recursos públicos aqui no estado da Bahia. Ele disse que com a realização dos festejos juninos, os municípios baianos conseguiram alcançar uma economia de mais de 60 milhões de reais, se você comparar com os gastos contabilizados no São João do ano passado. E ele fala isso baseado nos dados do portal da transparência. Existe um portal da transparência dos festejos juninos, exclusivamente para isso. Então, desse total de 60 milhões economizados, 25 milhões foram economizados a partir de acordos firmados entre o Ministério Público do Estado da Bahia e os artistas, os empresários das bandas, etc. E a gente fala que Ministério Público, que ficou à frente desses acordos, mas foi um trabalho conjunto, União das Prefeituras da Bahia, UPB, Ministério Público e Tribunal de Contas dos municípios e o Tribunal de Contas do Estado. Então, o prefeito Wilson Cardoso, ele disse que o diferencial dessa iniciativa foi justamente a construção de um ambiente de conversa que permitiu aos municípios negociar em condições mais equilibradas. Alguns artistas, alguns empresários não aceitaram o acordo e acabaram não participando da festa esse ano. Para a GQ mesmo estava prevista a presença de Simone Mendes. O cachê dela era superior àquilo que foi estabelecido. Acabou não vindo. Tivemos outro desfalque importante, mas ali foi mais uma falta de compreensão ali. Foi do Flávio José, mas Flávio José não estava na lista aqui para a GQ, não. Então, esse foi um modelo, uma estratégia importante que é provável que seja levado adiante, sendo aperfeiçoada, para que, além da gestão, essa festa ou essas festas também possam garantir, e aí é um ponto importante, porque estamos falando de cultura, de identidade, de memória, que esses acordos também venham a ampliar o espaço para artistas do forró tradicional, para que eles tenham presença garantida, e não só isso, presença forte para a valorização da cultura nordestina nas programações municipais. Porque a festa é bonita, é feita para todos, todo mundo aplaude, todo mundo elogia, todo mundo é a favor, mas não pode perder também esse viés importante da parte cultural. É uma festa de São João, é uma festa do forró, não pode faltar forró em abundância, não é uma bandinha aqui hoje, outra amanhã não. Forró representativo mesmo na programação. Então é isso que vai se discutir. Imagina-se que a partir do ano que vem haveremos também de ampliar essas medidas para que haja também esse impacto positivo na configuração da festa, garantindo a presença de forrozeiros nos principais palcos da festa. No mais é isso. Uma atividade importante, que é o São João, uma atividade econômica importante, é cultural, é econômica também. E reduzir gastos, isso impacta positivamente na arrecadação do município e certamente na melhoria da qualidade de vida. Intervalo rápido, voltamos daqui a pouco na sequência aqui do nosso jornal.
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5: Ontem, Caio, eu apresentei aqui, como acontece toda segunda-feira às 18 horas, o programa Sige Conexão Empresarial. É uma iniciativa da Associação Comercial, Industrial e Serviços de Jequié e sempre recebemos aqui convidados, empresários, especialistas para a gente discutir Jequié como um todo, com esse olhar para a economia, para a oportunidade de trabalho, enfim. E ontem nós tivemos o prazer de receber, além do presidente Luzimar Mota, recebendo também 2 empresários, amigos nossos, o Raul Ferreira e o Tony Pessoa. O Tony é do Hotel Real, um amigo querido, ouvinte da Jequié FM, ouvinte do nosso programa, e o Raul. Momento importante para a gente discutir o atual cenário econômico de Jequié, como tem sido esse ano de 2026, como foi o primeiro semestre, as perspectivas para esse segundo semestre que está se iniciando agora, enfim. E foi um primeiro semestre desafiador na avaliação deles, extremamente desafiador, que já era esperado desde o ano anterior. Todos sabiam que 2026 não seria um ano fácil, mas que com muito trabalho e criatividade estão todos aí superando essas dificuldades todas. E as perspectivas para esse segundo semestre são as melhores possíveis, no que pese muitas adversidades acontecendo, uma conjuntura nacional que não coopera muito, enfim, tem dificultado muito a vida dos empreendedores. Mas de qualquer sorte a avaliação é positiva e a conclusão que se chega é de que Jequié tem um ambiente bom para o empresariado, para os negócios. Jequié é um bom negócio, para um bom ambiente para empreender. Uma boa cidade, bem localizada, enfim. Então é isso. Toda segunda-feira a gente conversa aqui com esses amigos queridos, esses nossos convidados, falando da nossa cidade. Sempre bom. Toda segunda-feira, viu? Das 18 às 19 horas, estamos aqui na Jequié FM ao vivo com este programa da Arcige. 7:27 agora. Novo levantamento realizado pelo Instituto Atlas Intel, em parceria com a Bloomberg, que foi divulgado na semana passada, dia 2 agora. E esse levantamento aponta que 74,34% dos brasileiros acreditam que o senador Jacques Wagner recebeu vantagens econômicas indevidas do Banco Master. Olha a percepção. 7 em cada 10 brasileiros acreditam que o senador baiano Jacques Wagner recebeu vantagens indevidas do Vorcaro, do Banco do Vorcaro. E que esse mafiosão aí que, segundo se comenta em Brasília, comprou todo mundo que estava à venda, né? Quem estava à venda, ele foi comprando, de um poder, de outro, de mais de outro, e por aí foi. Segundo informações da CNN Brasil, a inclusão do nome do parlamentar no questionário ocorreu após a Polícia Federal instaurar uma investigação sobre possível vínculo financeiro entre o entorno da família de Jacques Wagner, suas empresas e outras figuras ligadas ao Banco Master, que foi liquidado e dissassado. Segundo as investigações da Polícia Federal, foram identificados indícios que apontam para o recebimento de vantagens econômicas de forma direta ou indireta pelo senador baiano, utilizando-se de familiares, pessoas de confiança e estruturas societárias vinculadas à instituição financeira. Os dados do levantamento mostram ainda que 9,4% dos entrevistados não acreditam no envolvimento de Wagner com o banco, enquanto 16,4% declararam indecisos sobre o tema. Após a deflagração da operação da Polícia Federal, o senador deixou o posto de líder do governo no Senado. Ele foi afastado por Lula, e o que as pessoas chegam à conclusão é de que Lula afastou porque não acredita na inocência dele, que se acreditasse o teria mantido no posto. E tá aí, a defesa técnica de Jacques Wagner contesta veementemente as acusações, emitiu uma nota assinada por advogados argumentando a existência de erros graves na operação policial, e afirmaram que o senador jamais atuou no Congresso Nacional para favorecer o Banco Master. Isso tudo está sendo investigado e o estrago já foi feito. O Jacques Wagner, na última pesquisa, inclusive, já caiu alguns pontos percentuais na avaliação do eleitorado, que vai decidir em outubro quem vai assumir duas vagas no Senado representando a Bahia. A Bahia tem 3 vagas no Senado Federal. Uma já está garantida por Otto Alencar, que foi reeleito 4 anos atrás, é um mandato de 8 anos, portanto está garantida até 30. Mas existem 2 vagas aí que estão em disputa. Uma do Ângelo Coronel, que é candidato à reeleição, e outra pelo Jacques Wagner, que também busca a sua reeleição. Quem está aí, Edel?
2: Eu.
5: 7:30 em Jiquié, 7:30. E aí, Del, conta lá.
2: Ok, professor, chego trazendo as informações das estradas nas últimas 24 horas. Polícia Rodoviária Federal, Polícia Rodoviária Estadual. Começamos com as informações da Polícia Rodoviária Federal, da conta de que um acidente envolvendo uma caçamba carregada na BR-330 tombou ali entre Jequié e Jitaúna. Segundo informações, danos materiais em decorrência desse acidente. A pista ficou funcionando no sistema pare-siga uma via por vez, e a Polícia Rodoviária Federal esteve no local, prestou socorro à vítima também e encaminhou todos os procedimentos. O outro acidente foi registrado na BR-116, uma carreta tombou ali próximo a Manuel Vitorino. Só houve danos materiais também. A Polícia Rodoviária Federal prestou socorro ao usuário da via e deu todo o amparo. Segundo informações, a carreta seguia sentido Salvador. A Polícia Rodoviária Federal informa de que o plantão foi tranquilo, sem registro de ocorrências nas últimas 24 horas, requerendo aí dos usuários das BAs que cortam nossa região bastante atenção ao trafegar nas rodovias estaduais, pois ainda continua oferecendo perigo, má sinalização, muitos buracos e também matos nas encostas, no acostamento das BAs. Então a Polícia Rodoviária Estadual faz esse alerta na manhã de hoje também. Mas daqui a pouco eu volto trazendo outras informações. Voltamos com você, Souza Andrade, o Jornal da Manhã.
5: Ok, Del, valeu, obrigado aí pelas suas informações, viu? Olha, de 2021 até 2025, o Ozempic liderou o mercado brasileiro em faturamento cerca de 11 bi e 300 milhões de reais seguido por outros medicamentos da mesma classe ou de terapias similares, que também conseguiram movimentar aí bilhões e bilhões de reais. O Mondiaro, por exemplo, movimentou 3,8 bilhões de reais. Esses produtos, segundo informou o presidente executivo da Farma Brasil, Reginaldo Arcuri, em grande medida, esses produtos de uma nova geração de medicamentos inovadores e de alto valor agregado ajuda a explicar uma tendência mais ampla da economia brasileira, o crescimento consistente das importações de fármacos de maior complexidade. Olha, mas movimenta muita grana mesmo essas canetas emagrecedoras, viu? Mas movimenta na casa dos bilhões de reais. E o avanço das terapias com canetas emagrecedoras começou a chegar ao Sistema Único de Saúde ainda de forma inicial. No início do mês passado, o Ministério da Saúde deu início a um projeto de uso de um desses em pacientes do SUS em Porto Alegre, um projeto experimental. A gente já falou sobre isso aqui. Nessa fase, cerca de 250 pacientes com obesidade grave ou associadas a outras doenças, como problemas cardiovasculares, serão acompanhados ao longo de 2 anos, com o objetivo de avaliar a efetividade do tratamento, o impacto na qualidade de vida e principalmente os custos para o sistema de saúde, hoje considerados o principal entrave para a ampliação do acesso a esses medicamentos. Hoje o governo já oferece a bariátrica, né? Agora está estudando a possibilidade de também incluir essas medicações, esses medicamentos no Sistema Único de Saúde, porque custa caro. Muita gente não tem condições econômicas e condições financeiras para arcar com um tratamento desse, com o uso dessas marcas aí que a gente citou, né? Ozempic, Mondiaro, etc e tal. E todo cuidado é pouco na hora de comprar isso aí, todo cuidado é pouco na hora de adquirir, porque tem remédio falso. Você sabe que no Brasil não é brincadeira, não é no mundo inteiro, né? Então você tem que ter um cuidado, porque de repente você vai gastar um dinheiro e o resultado não vem. E não pode deixar também de consultar um especialista. Você tem que levar em consideração a importância de ter um acompanhamento médico para fazer um tratamento, porque cada organismo reage de um jeito. Cada organismo reage de um jeito. Tem gente que faz um tratamento e se dá bem. Tem gente que faz o mesmo tratamento já não tem o mesmo impacto, não tem um resultado igual. Então é importante que se tenha um acompanhamento, não ir pela cabeça dos outros. Isso é verdade mesmo, sabia? Tem gente que se dá bem com a medicação e alguém do seu lado toma a mesma medicação e já não faz efeito, o mesmo efeito. Tem muito disso. Não sei se é senso comum isso, não sei o que é, mas temos muitas histórias desse nível. Pois é isso. E vamos ter 2 chuvas de meteoros visíveis no Brasil neste mês de julho, viu? O Caio estava até me alertando para essa notícia. Chuvas de meteoros. E esse mês de julho terá 2 delas. Diferentes, inclusive. Poderão ser vistas aqui no Brasil. Essas chuvas prometem iluminar as noites com riscos brilhantes. E também tem uma delas lá, tem uma dessas chuvas que vai ser com bolas de fogo. Tem gente que quando vê isso se assusta, né? Muitas vezes pela falta de informação, que quando você já está informado que vai ter essa chuva, olha, dezenas de meteoros por hora vão cair em determinadas localidades, você já está esperando. Se o céu está limpo, uma noite clara, você vê tudo direitinho. Tem gente que filma só pela internet. Vai ser nos dias 30 e 31 desse mês, lá pro finalzinho do mês, certo? Agora, tem uma delas que vai cair muitos meteoros, 15, 25 meteoros por hora, numa sequência assim de várias horas. Agora, que assusta, viu? São coisas assim que acontecem, você quando vê pela primeira vez, de fato causa um impacto muito grande. E os menos avisados, para estes, pior ainda, muito pior. Daqui a pouco o John vai trazer a notícia do esporte, já está por aqui, não é isso? Então, mas isso é depois do intervalo, viu gente? 7:37 agora.
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2: Vamos direto, Caio, acionar o nosso John, trazendo as notícias do mundo esportivo. E aí, John, bom dia.
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3: Bom dia, Souza Andrade. Bom dia para você que acompanha o Jornal da Manhã. O adeus de Cristiano Ronaldo. No reencontro do clássico ibérico Portugal e Espanha, os espanhóis levaram a melhor. Depois de grandes finalizações, num dia em que os goleiros brilharam, parecia que a partida iria para a prorrogação. Mas aos 45 do segundo tempo, Merino recebeu um passe açucarado para fazer o gol da classificação espanhola. 1-0. Portugal teve uma chance de igualar o placar no finalzinho com Bernardo Silva, mas desperdiçou. Fim de papo, a Espanha avançou. Cristiano Ronaldo se tornou o primeiro jogador a marcar em 6 edições seguidas de Copa e declarou, abre aspas, estou com a consciência tranquila, Portugal antes de mim não havia ganhado nenhum título. Não serei mais ou menos criticado se ganhar o Mundial. Fecha aspas. Essa que pode ter sido a última dança do astro em Copas do Mundo.
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3: A única seleção anfitriã viva deu adeus também. Estados Unidos foi goleado por 4-1 pela Bélgica e se juntou a Canadá e México como países sedes eliminados da competição. Partida que ganhou capítulos polêmicos muito antes por conta da expulsão do artilheiro americano Balungum na partida contra a Bósnia. Partida esta, arbitrada pelo brasileiro Rafael Claus. O presidente Donald Trump criticou o árbitro brasileiro, alegando uma atuação horrível e suspeita. Ainda solicitou à FIFA a suspensão do cartão vermelho, pedido atendido pela entidade, o que causou revolta. Apesar de ter sido escalado, os Estados Unidos deram adeus ao Mundial.
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3: Logo mais, sul-americanos brigam por vaga nas quartas. 1:00 PM, a Argentina de Lionel Messi encara o Egito de Mohamed Salah. E na sequência, às 5:00, a Suíça de Rubem Vargas enfrenta a Colômbia de John Arias. Eu volto com você, Souza Andrade.
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2: E com as notícias do esporte, colocamos aqui um ponto final no nosso Jornal da Manhã de hoje. Muito obrigado a você pela parceria de sempre, pela grande audiência. Com a permissão de Deus, estaremos de volta amanhã neste mesmo horário. Até lá.
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5: Sabia que para Deus o mais importante não é o que você dá, mas a forma como você oferece? Pois a Bíblia diz em Marcos capítulo 12, versículo 41 em diante, que Jesus estava sentado observando a maneira como as pessoas lançavam as ofertas no gasofilácio. Era o lugar onde se lançava as ofertas. E Jesus estava de frente, bem em frente, observando o quê? A maneira como eles lançavam a oferta. E uma pobre viúva, que não tinha quase nada, apenas 2 moedas, ela chegou e depositou as 2 moedas ali no gasofilácio. Jesus chama os discípulos e diz, olha, aquela mulher, ela deu mais do que todos os outros ricos juntos. Os discípulos não entenderam aquilo, mas Jesus disse, olha, ela deu mais porque ela deu o seu melhor, ela deu do que ia lhe fazer falta. Os outros não, deram o que não representava muita coisa. Não existe oferta sem sacrifício. Se você quiser dar uma oferta para Deus, precisa ser no sacrifício. porque essa é a oferta que Deus aceita quando você faz um voto e quando você se propõe a ofertar para Ele.
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2: Oi, gente linda. Letícia Leal aqui no Guia Astral. Uma energia vibrante nos espera nesta primeira parte, com previsões especiais para você.
3: Áries, Touro, Gêmeos.
2: Áries, a renovação te abraça. Coragem para novos ciclos no amor e trabalho. Suas ideias inovarão. Confie na intuição. Persista. Cor da sorte, laranja vibrante. Número 17.
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2: Touro. O universo convida ao equilíbrio e leveza. Nutra laços amorosos com carinho. Dedicação profissional trará crescimento. Cuide do bem-estar. Acredite na sua força. Cor da sorte, azul turquesa. Número 43.
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2: Gêmeos. Prepare-se para comunicação e descobertas. Explore novas ideias. Expanda horizontes. Criatividade em alta na carreira. Expresse sentimentos. Cada conexão é um caminho. Cor da sorte, rosa quartzo. Número 29. Que energia boa! O Guia Astral continua. Na próxima parte, previsões para Câncer, Leão e Virgem. Fique ligadinho, a gente volta já.
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0: Júnior Mascote. Olá, bom dia, tudo bem? Peço agora licença, permissão, autorização para adentrar na sua casa, no seu carro, no seu trabalho, acompanhando você onde quer que você se encontre. Está no, a partir de agora, às 8 horas e 2 minutos, o Rota 89, aqui na melhor. Na sonoplastia hoje, Caio Souza.
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0: Deixa comigo, minha potência psicológica. São 8 horas e 3 minutos. Zé Rocco, bom dia.
3: Bom dia,
0: Júlio. Como vai? Qual é o zap?
3: O telefone, zap 988-46-15-49.
0: Tá dado o recado em cima da pinta, minha potência psicológica. 8 horas e 3 minutos. E o programa Rota 89, o programa de rádio que virou programa de TV. Pra você assistir o programa é muito fácil. É. Pegue seu celular, vá no YouTube, canal GQ FM, vá no canal GQFM, se inscreva no canal. Entendeu? Se você, eu espero que tenha entendido. Entre aí agora, vá no canal assistir o programa. Começou a assistir, se aparecer a palavra lá, inscrever-se.
3: Acuma.
0: Presta atenção. Se aparecer a palavra inscrever-se, é porque você não tá inscrito ainda. Clica nela. Pronto, não precisa CPF, RG, comprovante de residência, precisa nada disso. Se tem YouTube que aparece subscrever. Tem uns que é inscrever-se, não é, Caio? Tem uns que aparece inscrever-se e tem outros que aparece subscrever. Se aparecer as duas, você clica nela ali, pronto, já tá inscrito. Começou a assistir, o like, que é o mais importante. Eu prefiro agora um like do que uma nota de R$200 na minha mão. Eu prefiro um like do que uma nota de R$200 na minha mão agora. Então vai, senta no dedo e aperta o like aí pra você que está nos assistindo no YouTube, quem já está comentando no chat do nosso canal no YouTube, no chat ao vivo, é Paulo, bom dia pra você. Também Marcos Brito, Wilson Vascaíno, é o Marques, já chega por aqui dando bom dia também.
3: Bom dia.
0: Você tem a opção de mandar o seu comentário no chat do nosso canal do YouTube e assistir as reportagens gravadas e ao vivo com os nossos repórteres Del Santos e também o Antônio Júnior. Daqui a pouco eu vou estar trazendo os detalhes de um grave acidente que culminou na morte de uma pessoa na BR-116, a rodovia Santos Dumont, próximo aqui a Jequié. Uma morte e uma pessoa gravemente ferida na colisão entre duas carretas. Eu tenho imagens da cena do acidente. Ontem também teve mais um homicídio em Jequié. Final de semana, dois homicídios. Na segunda-feira, mais um ontem.
4: O bambu tá gemendo.
0: Dentro de um lava-jato no centro de Jequié. Mataram um jovem ontem. Dentro de um lava-jato no centro da cidade. Porque tem gente que tem mania de chamar lava-jato, né? Aqui não tem, aqui pousa jato, pousa jatinho.
3: Acuma.
0: No aeroporto tem lugar pra lavar jato lá? Não, no aeroporto de Jequié não tem ducha pra lavar jato. Então o certo é lava a jato, onde você bota seu carro pra lavar. Pois é, foram lá e mataram o cara, mas deram tiros e tiros e tiros. Botaram o menino pra dormir sem ter sono. Agora são 8 horas e 6 minutos no programa Rota 89. Outra coisa, hein? Tem um cidadão aí, um pai, tá sem poder trabalhar, tá sem poder registrar o filho, Por quê? Porque a Santa Casa de Jequié, a Santa Casa São Judas Tadeu, eu vou tentar desdobrar esse assunto aqui no programa hoje. Um cidadão está desesperado, não colocaram as informações nos campos 9, campo 10, campo 11 e campo 12.
3: Que negócio é esse, rapaz?
0: Só sabe quem é pai, quem é mãe. O que eu tô falando aqui, Zé Hugo? Na tua época, Zé Hugo, tu era de parteira, tu nasceu de parteira. Tu nasceu de parteira. Aqui a coisa é diferente. República Federativa do Brasil, Ministério da Saúde. Declaração de nascido vivo, é o DNV. O DNV. E na declaração de nascido vivo, a Santa Casa São Judas Tadeu não preencheu o campo 9, 10, 11 e 12. Eu vou explicar isso daqui a pouco e eu espero que a Santa Casa resolva isso, hein?
3: Bota a porcana aí!
0: O pai disse que vai vir aqui daqui a pouco abrir o bico porque ele tá retado com isso. São 8 horas e 7 minutos, 8 e 7 no Rota 89. Sobe o giro e vamos ao radar.
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0: Muito bem, agora são 8 horas e 7 minutos, 8:07 no programa Rota 89. Programa esse que está no ar em nome dos maiores e melhores anunciantes do rádio de Jequié e região. Preste atenção e pegue a visão. Você que está aí do outro lado, hoje é terça-feira, hoje tem cinema. Em cartaz no Cine Golden, ali no Golden Mall, no shopping de Jequié. Você vai ter lá Toy Stories, a história de Woods e Buzz Lightyear. Toda a turma está de volta. E lá você que é adulto vai ver os brinquedos que a gente brincava. E a garotada, os brinquedos de hoje. Hoje não tem brinquedo, hoje tem WhatsApp, hoje tem celular e hoje tem tablet. Na nossa época era tocar peão, na nossa época era jogar gude, as meninas brincavam de boneca. Eu brincava de pai e mãe. Meu primeiro beijo foi brincando de pai e mãe, porra. Com 10 anos, eu tinha 10 anos. Quer que eu conte essa história? Quer que eu conte essa história? Eu tava assistindo, fui assistir Toy Stories com Enzo, né? Tinha lá no brincadeira de pneu. Aí Enzo falou, o que é isso, papai? Falando, o carrinho da gente antigamente era isso, botava um pau de um lado, um pau de outro, saia empurrando o pneu. Balanço. No Toy Stories tem lá o balanço com o pneu. Falei, o que é isso, papai? Eu falei, não, o balanço da gente, Enzo, antigamente era assim. Meu primeiro beijo foi brincando de papai e mamãe. Aí a menina lá, a vizinha, né, botava a brincar. Eu era o pai, ela era a mãe. E os filhos eram as bonequinhas e os bonequinhos. Aí eu fui, né, bora, não, a gente brincava, aí a varanda era a sala e a escada era o quarto. Olha só que treta, olha só que treta. Aí tá, bora dormir, bora, vamos botar os neném pra dormir, bora. De tarde, eu com 10 anos de idade, meu, que loucura. Aí pegava as bonequinhas lá, pá, botava pra dormir. E minha irmã no bolo, né? Só que minha irmã era filha também. Botava lá na sala pra ela não ver nada. Minha irmã.
5: Quantos anos?
0: Eu tinha 10.
6: Seu sapeca!
0: Eu tinha 10 anos. Brincando de pai e mãe. E a vizinha, né? A vizinha, a loira. Aí, rapaz, minha irmã era filha também. E tinha as bonequinhas que eram as filhas. Botar minha irmã, pô, foi botar na sala, a gente fechou a porta. E o quarto era na escada, meu amigo. E aí foi aonde rolou meu primeiro beijo.
5: Quase o coração.
0: Ave Maria, meu coração saiu pela boca. E aí eu corri pra porta. Que besteira de menino, né? Eu corri pra pia pra lavar a boca pra ninguém ver que eu tinha beijado. Olha que loucura, bicho. Meu primeiro beijo foi assim. 10 anos eu tinha. E a menina que me deu um beijo hoje já é casada, já tem filho, filha, tudo mais. Mas foi assim. E aí ela me deu um beijo, eu fiquei assustado, coração quase saiu pela boca, eu fui pro banheiro lavar a boca pra ninguém ver que eu tinha beijado. Olha que loucura, bicho. Aquela coisa nojenta, assim, a língua entrando, saindo, mas foi uma experiência muito boa. E de lá pra cá eu não parei mais. Ai, eu não parei mais.
7: Arrepia, mascote.
0: Beijar é bom demais. Pois é, leve lá o seu filho pra assistir Toy Stories, Woody e Buzz Lightyear. Tem também o filme Minions e os Monstros também, sensacional, isso não fui ainda, mas eu vou ainda com o Enzo. E Supergirl, pra galera e os adolescentes, ela é forte, corajosa e uma das heroínas. E detalhe, viu, não é irmã do Superman, não. No universo DC, ela é prima do Superman. Agora são 8:11. Ô Potência, traz aqui a informação policial, presta atenção. A informação que nós temos aqui é que um detento de 57 anos de idade foi encontrado morto na manhã de domingo em uma cela no conjunto penal de Vitória da Conquista. A vítima foi identificada como Antônio da Silva Araújo. De acordo com informações da administração da unidade prisional, Antônio, ele havia dado entrada no presídio sexta-feira, dia 3. Permaneceu apenas 2 dias custodiado antes de ser encontrado sem sinais vitais. As primeiras informações apontam que o interno, ele foi localizado com indícios de enforcamento. Pode ter sido um suicídio. Após a constatação do óbito, servidores do conjunto penal isolaram a cela, acionaram o departamento de polícia técnica, que realizou os primeiros levantamentos no local. O corpo foi encaminhado para o Instituto Médico Legal de Vitória da Conquista, onde passou por necrópsia. Até o momento, a direção na unidade não informou em qual cela o detento estava, nem se ele dividia o espaço com outro interno. Também não foram divulgados detalhes sobre os possíveis sinais de violência. A Polícia Civil acompanha o caso, investiga as circunstâncias da morte. O laudo do DPT deverá esclarecer o caso do óbito. O presídio de Conquista é um presídio privado, não é público, que nem o daqui de Jequié.
3: Acuma?
0: É, o de Jequié é um presídio público, é a CEAP que toca aqui. Lá em Conquista não, lá é privatizado. É uma empresa que cuida do presídio. Então, por ser privado, eles nos privam das informações. Quando é público, não, mas você tem direito a acesso à informação, mas quando é privado aí, fica mais difícil. São 8:13, 8:13 no programa Rota 89, aqui no, na sua Jequié FM. Bem, daqui a pouco o Del Santos vai estar trazendo informações direto do local do homicídio ontem, no centro da cidade. Um lava-jato invadiram lá e executaram um jovem a tiros em plena luz do dia. O que vale é o detalhe é o que vale. Até agora, ninguém foi preso. Bem, nós temos aqui uma informação importante dos maiores e melhores anunciantes do rádio de Jequié região. Presta atenção, pega a visão, vem aqui comigo. 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Olha, uma tragédia em Ituberá, uma tragédia sem precedentes no município de Ituberá.
3: Que negócio é esse?
0: Já bota na tela aí o carro que foi tirado do mangue, de uma perna de rio, uma perna de mangue. Ituberá, na verdade, é uma cidade que está, na verdade, dentro do mangue. Dentro do mangue, a praia mais próxima de Ituberá é pra Tigi. Mas você tem que percorrer um trecho bom até chegar lá. Porque ali na área, na orla de Tigi, de Ituberá é mangue, amigo. Perna de rio. E o que é que aconteceu? Bom, um empresário, Helenilton Almeida, conhecido como Helenilton do Curujão, proprietário da rede O Curujão Supermercados, foi encontrado morto no início da tarde de ontem em Ituberá. Ele estava desaparecido desde a madrugada, quando o veículo que ele conduzia, olha, o veículo que ele conduzia caiu da ponte, presta atenção, caiu da ponte da Saíque sobre o rio Seriaém. Caiu no rio Seriaém, que é um rio caudaloso. As informações sobre o acidente mobilizou familiares, populares, equipes de salvamento e forças de segurança que iniciaram as buscas nas primeiras horas da manhã de ontem. Após várias horas de trabalho, o automóvel foi localizado e retirado das águas com o corpo do empresário no interior. Como está na imagem, para quem está nos acompanhando, para você que está aí nos assistindo, se não está, ligue agora sua televisão, seu celular, o carro do empresário lá de Tuberá, da rede de supermercados Corujão, precisou de duas retroescavadeiras para içar o carro do fundo do rio. Familiares e amigos acompanharam toda a operação em clima de forte comoção. Helenilton era bastante conhecido na região e também era filho do presidente da Câmara Municipal de Tuberá, o vereador Elinaldo Souza. O Departamento de Polícia Técnica foi acionado.

0: 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Vamos a uma parada rapidinho, depois do intervalo comercial, os detalhes da morte de uma pessoa ontem na rodovia Santos Dumont, um assassinato no centro da cidade dentro de um lava a jato e muitas outras informações aqui no programa Rota 89. Não me abandona não, fera. Eu volto já.
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0: GQFM 8:19.
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2: Olá, que alegria ter você aqui no Guia Astral.
1: Câncer, Leão, Virgem.
2: Câncer, momento de introspecção e clareza. Expresse sua verdade, confie na intuição para guiar novas perspectivas no trabalho e no amor, florescendo em sua essência. Sua cor da sorte é o rosa quartzo e o número 22.
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2: Leão, brilhe com autenticidade. Seja vulnerável, fortalecendo laços e inspirando no profissional e pessoal com sua luz e coragem. A cor que te favorece é o dourado e o número 47.
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2: Virgem, cuide-se profundamente. Equilibre a doação, priorizando o seu bem-estar, pois pequenas mudanças renovam sua vida, amor e projetos. Sua cor da sorte é o lavanda e o número 31. Nossa jornada astral segue. Fique com a gente, pois logo teremos as previsões para Libra, Escorpião e Sagitário, cheias de novas descobertas.
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0: Chama e cuida, prepare e vem, minha potência. São 8:31, 8:31 aqui na sua GQFM. 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Vamos dar uma passadinha no zap. Você quer mandar uma mensagem pra mim, mas não sabe o número? Anote aí 739-8846-1549. Hoje, bom dia, Mascote. Hoje é aniversário da minha esposa Consa. E eu desejo a ela muitos anos de vida, saúde, paz. Hoje o churrasco é na praia para comemorar o aniversário da minha esposa. Quem tá falando é o Valpiru, lá direto de Porto Seguro. Tem uma esposa bonita, mas ele é feio pra caramba. Parabéns aí a Consa, esposa do Valpiru. Parabéns, Consa, por suportar e aturar o Val. Agora são 8:32. Tem gente querendo falar com a gente. Fala, Potência.
4: Ô, bom dia, Júnior Mascote. Aqui é Ney. Ô, Júnior Mascote, pede ao secretário aí, o pessoal da iluminação, pra dar uma olhada no, nas duas torres do Campo da Democracia lá, velho. A gente tá sem acender, a gente tá sem jogar o barba, falta de iluminação. Ixi. À noite. O pessoal tá fazendo uma obra lá do lado e parece que quebraram as canaletas e arrancaram os fios. Não sei se foi o pessoal da obra ou alguém que invadiu e tirou, né?
0: É, estão construindo uma praça ali ao lado do campo do Baba da Democracia. E os refletores estão apagados. Atenção, Prefeitura Municipal de Jequié. Atenção, Cão, chefe de iluminação. A galera tá sem poder bater o Baba à noite, Potência, porque as torres não estão acendendo.
5: Bom dia, Mascote. Rota 89. Bom dia, Jequié. Aqui é Paulo, Salvador. Prefeito Flavinho, olha pelos eleitores lá da Feira do Rolo. Há uma discriminação muito grande, chamando de Feira do Rato, não sei o que. Não é bem assim, não. Lá tem pais de família, pessoas honestas que vivem de vender uma transmissão de água velha, usada, um cano, um pneu, um relógio. Tem várias coisas legais lá que as pessoas vendem para ganhar um dinheirinho para sobreviver. E são eleitores e pagam impostos. Então, olha, prefeito Flavinho, faz uma área decente pro pessoal também. São pessoas humanas. Agora ficar com uma discriminação dessa, Feira do Rato, Feira do Rato. Que negócio de Feira do Rato, rapaz? Eu aqui em Salvador, quase de 20 em 20 eu vou na feira a Feira do Rolo. Porque é a feira da troca, da vende, que você compra coisa mais barata. Tem coisa lá que pode ser roubada, não sei, eu quero saber. Eu vou no que me interessa, pego e vou pra casa, nunca tive.
0: É isso aí. Valeu, Potência. Obrigado pela participação. São 8:34. 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Vamos agora repercutir aqui o acidente de ontem na rodovia Santos Dumont, BR-116, já tá na tela aí, o que sobrou de uma das carretas envolvidas nesta colisão trágica. Um andarilho morreu e um motorista ficou gravemente ferido em uma colisão entre um caminhão na rodovia Santos Dumont. Um grave acidente de trânsito foi registrado na noite de ontem na BR-116. A colisão frontal entre dois caminhões provocou a morte de um andarilho e deixou um dos motoristas gravemente ferido. A vítima fatal foi identificada como Ronildo Cordeiro da Silva, que, segundo as primeiras informações, caminhava pela rodovia no momento do acidente. Um dos motoristas tentou desviar do andarilho Ronildo Cordeiro da Silva. No momento em que o motorista da carreta, para não atropelar o Ronildo, jogou o veículo para a contramão da direção, bateu de frente com a outra carreta. Mas mesmo assim, mesmo com o impacto, as carretas atingiram o Ronildo Cordeiro da Silva, que morreu esmagado. De acordo com a Polícia Rodoviária Federal, o sinistro ocorreu por volta das 21:37, na altura do quilômetro 693 da rodovia Santos Dumont. Com o impacto da colisão, a pista foi totalmente interditada nos dois sentidos para o atendimento da ocorrência, realização da perícia e remoção dos veículos envolvidos. Equipes da PRF permaneceram no local, realizando o controle do tráfego e adotando as medidas de segurança, enquanto equipes de resgate prestaram os atendimentos ao motorista sobrevivente, que sofreu ferimentos graves e foi encaminhado para o hospital. O Departamento de Polícia Técnica de Jequié foi acionado para realizar a perícia e remover o corpo de Ronildo Cordeiro da Silva para o Instituto Médico Legal. Andarilho. As circunstâncias do acidente serão investigadas, mas a informação preliminar é essa: o caminhoneiro tentou desviar do andarilho, bateu de frente com a outra carreta e, mesmo assim, no impacto, uma das carretas tombou sobre o corpo do Ronildo Cordeiro da Silva, que morreu esmagado. Agora são 8:37 no programa Rota 89.
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0: A informação aqui, ela não para. A rotatividade aqui, meu amigo, é grande. 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Bem, vamos aqui agora trazer a informação de um cidadão que mora ali na rua Elza Galvão. Onde fica a rua Elza Galvão? É aquela rua em frente ao Colégio Social, ali é rua Elza Galvão. Ela atravessa ali, ela cruza a Avenida Franja Deon e sai ali no fundo da Frigel. Bacana? Só que o vizinho de uma madeireira que tem ali na esquina acordou logo cedo, tratou logo de gravar um vídeo.
3: Facuma?
0: É, e mandou pra gente. E aí você sabe que o vizinho gosta de treta, né? O vizinho gosta de treta. Mas ali é o seguinte: a madeireira ocupa a calçada com pilhas de madeira, carretas para descarregar. E agora pela manhã ele já fez um vídeo cedo. Traga o vídeo aí do vizinho lá da madeireira, meu amigo, porque o asfalto é novo. A pergunta é: prefeitura, o asfalto que vocês colocaram ali na rua Elza Galvão, suporta essas carretas aí na madeireira todos os dias? Porque, pô, você tem uma madeireira, você tem que ter um galpão grande para manobrar essas carretas, não fazer da calçada depósito ou prejudicar o fluxo de veículos nos dois sentidos. Fala aí, vizinho fofoqueiro. Fala aí. Cadê? Bota o áudio do vizinho fofoqueiro aí. Bota aí. Tá sem áudio do vizinho fofoqueiro. É aqui, Caio? É esse? O A? Aqui? Aí, pronto.
3: Ninguém vai tomar providência, né?
0: Pronto. Fala aí, vizinho.
3: Aí, senhores, ó, eu falei aquele dia, né, com vocês aqui, na inauguração do asfalto aqui da Rua do Lavão Vaz, mas ninguém tomou providência. Essa madeireira chegou aí com a carreta aí, ó, deve ter mais de 30 toneladas aí, ó. Aí o nosso asfalto não aguenta. Né? Desse jeito aí não aguenta, ninguém vai tomar providência, né?
0: É, deixa o vídeo aí, deixa o vídeo aí. Seguinte, já tem uma carreta parada agora pela manhã. Olha a dificuldade dos carros para passar. É uma rua de mão dupla. É uma rua de mão dupla. Estaciona-se de um lado, do outro tem a madeireira. Já tem uma carreta parada, o cidadão tá mostrando. E tem mais outro detalhe. Dá uma pausa aí, pronto. Dá uma pausa aí no vídeo. Dê uma pausa no vídeo. Já tem um caminhão estacionado em cima da calçada. E vai uma pessoa passando, não sei se é homem ou se é uma mulher. Teve que ir pro asfalto e depois voltar pra cima da calçada novamente. Toca o vídeo aí, ó. Uma mulher, ó. Ela teve que sair da calçada porque já tinha um caminhão prancha já em cima do passeio. Tem as portas laterais para carregamento da madeireira. Bom, é o seguinte, se aí tá permitido embarque e desembarque de mercadoria, que a Suntran tome uma providência, sinalize, fala, olha, aqui a partir de hoje não é mais para o pedestre, aqui é só para carretas que vão carregar e descarregar aqui na madeireira, pronto. Ou transforma a rua em mão única, pronto. Mas o que não pode é isso aí, tá do jeito que tá. Olha a dificuldade para os carros passarem. O empresário tem que prender? Tem. Tem que gerar emprego? Tem. Mas tem que manter a cidade em ordem também. Deixa eu ver aqui se a Carla respondeu alguma coisa. A gente entrou em contato aqui com a Carla, superintendente da Suntran, ver se ela respondeu alguma coisa aqui. Suntran. Encaminhamos aqui o vídeo pra ela, mas não respondeu até agora, viu, Carla? Ou alguém que está me ouvindo aí, liga pra Carla, fala, ó, Júnior Mascote tá te esculhambando lá, Carla. Aí pronto, aí ela vai atender na hora. Quando fala assim, meu amigo, a pessoa corre logo. É só brincadeira, viu? Brincadeira. Mas liga pra ela, ó, Júnior Mascote tá falando de você aí, viu, Carla Suntran? Olha o zap. Se sair pode ou não pode. Se pode, pronto. Agora também outra coisa, quero mais uma vez aqui chamar a atenção da prefeitura. Prefeito Flavinho tá fazendo um trabalho brilhante. Vai multar agora as pessoas que descartam entulho em lugares irregulares em Jequié, vai multar quem faz isso, bacana. Agora, prefeito, tá na hora de organizar também as calçadas. Não pode restaurantes. Não pode restaurantes ocupar calçada com mesas e cadeiras. Não pode dono de loja colocar colchão, colocar armário, colocar mostruário. Tem comerciante no centro da cidade que faz da calçada uma vitrine. Coloca os materiais da porta para fora para expor seus produtos. Não pode. Tem que passar lá o fiscal e notificar, emitir lá um auto de notificação. Ah, o cara do restaurante, do bar, final de semana, ocupa as calçadas das ruas, avenidas, com mesas e cadeiras. Também não pode. Se a gente aqui tá reclamando aqui da madeireira, a gente tem que reclamar também do bar, da loja, que ocupa a calçada de maneira irregular. Por quê? Porque isso um dia pode ocasionar uma tragédia. Eu tenho aqui um vídeo, deixa eu trazer um vídeo aqui ontem. Cara, um cidadão cego, olha, presta atenção, cego de um olho, dirigindo, bateu em um carro lá no São Judas Tadeu. Deixa eu ver se tem aqui esse. Deixa eu dar uma olhada aqui. Nós temos esse vídeo. E eu quero trazer para nossa realidade a situação que aconteceu com esse idoso ontem. Eu tenho um vídeo aqui que mostra o exato momento em que o dono do carro, o cidadão, parou o carro dele na porta. Trabalhando. E quando ele ouviu um barulho, quando ele saiu na porta, tá lá, o carro dele foi atingido por um outro veículo, o carro dele estacionado. E aí, depois que ele foi conversar com o cidadão, descobriu-se que o cidadão idoso, marido de uma senhora, dona de uma escola particular muito conhecida aqui na cidade de Jequié, e cego de um olho dirigindo, cara. Aí a pergunta é: aonde estão os filhos e os familiares desse idoso para deixar ele dirigir sozinho, sem uma visão? Tem um vídeo aí, produção? Eu tô preparando aqui esse vídeo, eu vou trazer aqui para nossa audiência do YouTube. Se você não tá no nosso canal no YouTube, acesse agora. Vou colocar o vídeo. E para quem está só, nos acompanhando no nosso canal no YouTube, se você não tá, vou dar um tempinho para você acessar. Bom, já tem um vídeo aqui? Já tem um vídeo. Já temos aqui o vídeo. Eu vou colocar aqui o vídeo para nossa audiência do YouTube e para você que está em casa, eu vou trazer informação. O exato momento. Toca aí, por favor. Bota o vídeo aí. Pronto, já tá rolando o vídeo. Cadê? Pronto. No exato momento da batida. Caramba. Foi uma pancada violenta. Abre o áudio aí, Potência. Vai de novo. Ó. João, já tá rolando o vídeo. Ó, presta atenção. Presta atenção. É o seguinte: ontem à tarde o cidadão parou o carro, o veículo, inclusive o veículo de trabalho dele, no São Judas Tadeu, na Rua 9. Rua 9, próximo ali ao FTC, próximo ao Dom. E aí, o que aconteceu? Ele parou o carro, tá lá trabalhando, fazendo o trabalho dele. De repente, surge um motorista. E presta atenção, olha lá. E apareceu até um guarda de trânsito lá também, viu? Olha lá. Aí toca o play. E aí, pronto, o cidadão vai descendo, né, no carro. De repente, ele vai em direção ao Fiat Uno e bate. Aí aparece o guarda lá, ó. Ó, sabe quem é aquele ali, latino? Pois é, olha lá, Valente, ó. Ó. É ele mesmo, é ele, o próprio, olha lá, retado, zangando e latindo e fazendo zoada. Por que aconteceu? Aí o cidadão desceu do carro, isso aí é o cachorro que foi pra cima do na hora que viu o barulho da batida, ele ficou assustado e começou a latir. Então, o que acontece? Neste lugar onde aconteceu esse acidente, no último final de semana, tinham as pessoas sentadas ali. Deixa eu tirar o áudio aqui, já tirei já. Deixa só o vídeo. Tinha algumas pessoas sentadas na esquina aonde estava o Fiat Uno, onde esse cidadão bateu. Onde ele bateu. E o que é que acontece? Aí o dono do veículo, ele estava dirigindo esse carro, foi uma Track, uma Chevrolet Track branca. Arrebentou o lado da Track, empenou o eixo traseiro do Fiat Uno. O dono da Track disse que é cego de um olho. O cidadão, você não pode dirigir mais, amigo. Para. A esposa, os filhos, chama ele, toma a chave do carro e não deixa ele dirigir mais. Porque nesse lugar onde estava esse Fiat Uno, onde ele bateu ontem, sexta-feira, ou quase todos os finais de semana, as pessoas gostam de sentar na porta. E na sexta-feira o pessoal colocou mesas, cadeiras, estavam sentados aonde está o Fiat Uno. Assim como ele bateu no Fiat Uno, poderia ser que neste local, já pensou se fosse na última sexta-feira, onde as pessoas estavam ali sentadas em mesas, cadeiras, tomando cerveja e ouvindo música? Aí eu trago essa realidade para os bares que ocupam ruas e calçadas de Jequié. Esse senhorzinho, que na minha opinião não deve estar dirigindo mais, não poderia estar dirigindo mais, se não tem uma visão, só tem uma visão só, o outro olho não enxerga, pelo que eu soube. A esposa e os filhos não devem deixar ele dirigir mais, toma logo isso aí. Não sei nem se o seguro vai pagar, porque ainda tem isso. Agora, ele tem que arcar com o prejuízo do cidadão, dono do Uno? Tem. Porque esse Uno aí é da correria do rapaz lá, ele trabalha com móveis pré-moldados. Correria dele para estar vendendo ali os projetos dele. Ele gosta de final de semana sentar ali pra ficar tomando a cervejinha dele na porta. Assim como foi o Fiat Uno dele, poderia ser as pessoas que estavam sentadas lá e o senhorzinho ir lá e atropelar todo mundo.
6: Meu pai!
0: E o que a gente mais vê aqui em Jequié hoje são donos de bares, restaurantes, ocupando calçadas e até mesmo a rua. A rua! Tem donos de bares e restaurantes que colocam mesas e cadeiras no asfalto. Até o dia em que um, igual esse senhorzinho aí, sai levando mesas e cadeiras e atropelando todo mundo. Não aconteceu ainda. Não aconteceu ainda. Mas tudo é possível. Tudo é possível. Outro dia, ali no Bico Doce, um cidadão tentou subir a ladeira com uma picape, perdeu o controle da direção e atropelou quem estava sentado na mesa bebendo cerveja lá no Bico Doce. Foi um presságio. Lembra? Eu lembro desse caso. Ali no Bico Doce. Pessoal sentado na mesa, na cadeira, no Bico Doce, a picape desceu desgovernada na ladeira e atropelou. Por sorte não morreu ninguém. Sabe o que aconteceu? O dono da picape parou de frequentar bares e restaurantes, nem na rua sai mais. Vão esperar acontecer uma dessa aí, ó. Um motorista assim pegar o povo aí nas calçadas da vida, bares e restaurantes, fazer estilo boliche. Então fica a dica. Fica a dica. Você que gosta de frequentar bar e restaurante, eu não sento
7: ninguém
0: na rua pra tomar uma de jeito nenhum. Tem uma mesa no bar, tem aonde seguro é interno, é pronto, eu sento é lá.
7: Nossa, credo.
0: Mas sentar na calçada, amigo, aí vem um senhorzinho desse aí com o carro, ó. Ali foi, ele bateu no Uno. Mas se fosse sexta-feira, aonde está o Uno? Estavam várias pessoas sentadas bebendo cerveja, sentadas em uma mesa e cadeira. Assim como foi o Uno, poderiam ser as pessoas. E assim como foi aí, pode acontecer também em outro lugar da cidade. Por isso a importância da fiscalização da prefeitura em parar com isso, em coibir, barrar. Assim como está fazendo o prefeito Flavinho, está organizando, está disciplinando a questão do descarte de lixo, tem que começar a fiscalizar nossas calçadas também, viu, Flavinho? Tem que apertar o cerco disso daí. Isso aí foi no São Judas Tadeu ontem. Esse cidadão não pode dirigir mais. Não pode. Ele não enxergou o Uno. Saiu batendo, arrebentou o lado todo. É a pica... E a traca, hein? Novinha. É que tem um poder aquisitivo bom. Vai pagar o prejuízo do cidadão do Uno. Claro que tem que pagar. Agora também, cidadão, se você tiver consciência e a família também, toma a chave do carro e não deixa ele dirigir mais nunca. É um perigo. E o cachorro? No meio da rua. O que faltou pra esse carro pegar esse cachorro?
6: É.
0: O Jim, mas o Jim, ele é esperto. Ele já sabe que ele vê um carro, ele, ó. O Jim, ai, ai. O Jim, quando vê um carro, ele, ó, dá linha. Se pica logo. Ele não é besta. Aí quando ele viu a batida lá. E ele ainda foi brigar com o velhinho ainda. Ainda foi brigar ainda. Da onde? Valente, com esse time ninguém aguenta não.
6: Ai, meu Deus do céu.
0: Vamos no intervalo, eu volto.
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0: GQFM 8:54.
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11: Que bom ter você de volta ao nosso Guia Astral.
10: Libra, Escorpião, Sagitário.
11: Libra, busque equilíbrio nas escolhas e harmonia no amor e trabalho. Confie na sua intuição e espiritualidade para criar um futuro luminoso. Sua cor da sorte é o lilás e o número da sorte é o 9.
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11: Escorpião, a transformação profunda te espera. No amor, permita-se curar. Na vida profissional, desapegue e abrace o novo com garra. Sua força interior é um guia poderoso para essa fase de renascimento. Sua cor da sorte é o índigo e o número da sorte é o 27.
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11: Sagitário. Prepare-se para expandir seus horizontes e viver novas aventuras. No amor, celebre a liberdade. No trabalho, novas oportunidades surgem. Siga seu coração aventureiro e sonhe grande. Sua cor da sorte é o mostarda e o número da sorte é o 42. Muita energia boa, não é mesmo? Nossa jornada astral continua. Na próxima parte do Guia Astral, teremos Capricórnio, Aquário e Peixes. Não perca.
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2: Chama e cuida, prepare e vem, são 9:06. Del Santos está no centro da cidade, na cena. Na cena do crime. Ontem, um adolescente foi executado a tiros em plena luz do dia em um lava-jato localizado ali nas imediações da Costa Brito, região central de Jequié. Del Santos é o repórter. Com imagens ao vivo direto da cena do crime, conte pra gente tudo o que aconteceu em mais um homicídio, Del Santos, registrado nas últimas 72 horas. Cadê? Tá sem áudio aí o Del. Tá sem áudio. Deixa eu botar aí.
3: Homicídio ontem agora à sim. Tarde, ali, nesse lava-jato, está fechado. O portão fechado ali, lacrado. Foi aqui ontem à tarde, segundo informações, homens chegaram armados e atiraram contra o rapaz que estava trabalhando. Segundo informações ainda que nós colhemos, depois disso os elementos saíram a todas as pressas com o veículo, uma motocicleta. A polícia técnica esteve aqui, também a polícia militar. O corpo do jovem foi encaminhado para o Instituto Médico Legal, onde se encontra nesse momento, e vai ser feito o procedimento e liberar para o sepultamento. Segundo informações, ele residia ali num bairro do quilômetro 3, esse jovem. Lamentável, hein, Júnior? No centro de Jequié, do outro lado daqui, no fundo do posto de lavagem aqui, tem a Avenida Fran Gedeon, que dá acesso à Praça da Bandeira, o centro de Jequié. Dessa vez, o homicídio foi no centro de Jequié e em plena luz do dia. Ok, Júnior? Voltamos com você e o Rota 89.
2: Valeu, Del. Obrigado pela participação. Mais de 100 telas ligadas agora assistindo a gente. Muito bom. Agradecer aqui a audiência de Jeane Lacerda. É a Vanessa Ribeiro também assistindo a gente. Miriam Bispo também assistindo o nosso programa. Mais de 100 telas ligadas. Já tem a foto do rapaz aí? Bota na tela. Já tá na tela. Pra nossa audiência do YouTube, pra você que está só no rádio, preste atenção. Del Santos trouxe informação aí com exclusividade, com imagens lá do Lava a Jato, ali atrás de Valdir Barreto, material de construção. Um adolescente de 16 anos, executado ontem, plena luz do dia. Era conhecido como Tauan. Tinha 16 anos, tá na tela, pra quem tá nos, pra nossa audiência do YouTube, tá vendo aí o Tauan, com uma pose e tal, com o celular, tirando uma foto. Por que mataram o Tauan? Foi um crime de rixa? Foi um crime passional? O Tauan tinha envolvimento com o Comando Vermelho ou o PCC? É pergunta, isso não é afirmação, não é acusação, estou perguntando. Ele foi morto por quê? Devia a algum traficante? Perguntas. Ele foi morto por engano? Estava no lugar errado, na hora errada, no dia errado? São perguntas que só o inquérito policial vai desvendar e trazer à tona pra gente saber por que mataram Tauan dentro de um lava a jato ontem à tarde. 16 anos. Tinha uma vida inteira pela frente. Tauan estava trabalhando ou Tauan estava lá esperando algum veículo ser lavado? Na verdade, são perguntas que não quer calar. Sábado, tiraram um de dentro de casa, mataram. Domingo, a mesma coisa. E ontem, no Lava Jato, atiraram na cabeça. Eu vi as fotos do corpo estirado no chão. Triste. Massa encefálica pra todo lado. Atiraram na cabeça. Foi uma execução. A mando de quem? De qual facção? Ou não foi facção nenhuma? Vamos aguardar o desfecho das investigações. É tenso você estar ali esperando seu carro ser lavado ou sua moto. De repente chegam dois caras em uma moto, olha para o indivíduo que você está ali achando que nem conhece ou conhece. O cara saca a arma e descarrega. E descarrega e depois foge. As câmeras de segurança dos estabelecimentos ali da Costa Brito já estão sendo analisadas pela perícia para se identificar o veículo, se identificar os atiradores e desvendar, e claro, ouvir a família, ouvir os amigos, tal anti-envolvimento ou não. Vamos aguardar o desfecho das investigações. 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Cidadão, mandou um áudio aqui, cara, mandou uma mensagem aqui pra mim, na verdade, falando sobre a Santa Casa. Ele tá com um problema. Deixa eu ver aqui esse, o depoimento que ele mandou. Mandou aqui no zap. Ele é de Maracás, ele não é nem de Jequié. Ele é de Maracás. Ó, tá aqui. E ele mandou aqui no meu PV. Ele escreveu a carta dizendo o seguinte. O nome dele? Deixa eu ver aqui. Danilo Souza Santos. Tem 3 filhos, 4 agora com quem nasceu. Quatro, Danilo Souza Santos. Família bonita dele, de Maracás. Diz aqui o seguinte: bom dia, Júnior. Estou precisando de ajuda. Quero denunciar um descaso da Santa Casa São Judas Tadeu comigo e minha família. Minha bebê nasceu no último dia 6 de junho. Tem um mês de vida. Até hoje, Júnior, não consegui registrar minha filha, pois a profissional responsável por preencher o DNV, que é o documento de nascidos vivos, a profissional deixou de preencher as lacunas 9, 10, 11 e 12. Lacunas essas que indicam o local de nascimento da minha bebê. Nasceu aonde? Presta atenção. Isso porque minha filha, olha só o que diz o Danilo. O Danilo diz aqui: Júnior, minha filha nasceu no carro a caminho da Santa Casa. E devido a esse acontecimento, não consegui registrar minha filha ainda. Um mês, fez ontem, e ele não conseguiu registrar ainda. Júnior, consequentemente, a minha filha está sem atendimento. A minha filha está sem atendimento médico. Minha filha está sem poder tomar vacina. Porque o documento de nascido vivo não foi preenchido pela Santa Casa de Jequié. Hoje, decidi deixar a diplomacia de lado, pois vejo que eles não estão me levando a sério. Por isso, Júnior, estou te pedindo ajuda. Sei do alcance do seu trabalho. Estou confiante na Jequié FM, no seu programa. Veja o que você pode fazer por mim. Os rádios fofoqueiros que estão me ouvindo, pessoal da Santa Casa, avisa aí para resolver esse problema do Danilo. Ele mandou aqui o DNV, documento de nascido vivo. Campo 9 não foi preenchido. O que é o Campo 9? O Campo 9 está aqui: endereço de ocorrência, se fora do estabelecimento ou residência. Não foi assinado. O Campo 6, bairro e distrito, também não foi assinado. Qual é o outro campo? 9, 10, 11 e 12. Deixa eu ver aqui o 11 e o 12. O Campo 11, bairro e distrito, também não foi assinado. Campo 12, município da ocorrência, não foi assinado. Assinou apenas o nome, botou a data de nascimento, a naturalidade, tá assinado, gestações anteriores, tá assinado, data da última menstruação também tá assinado, O nome do responsável também está assinado, mas esses campos, que é o endereço da ocorrência, não foi assinado. Bairro não foi assinado. Município não foi assinado. E isso está fazendo com que Danilo, há 30 dias a bebê dele nasceu, e há 30 dias a criança não tomou nenhuma vacina, não pode ser atendido, falta informações. Deixa eu ver se tem um áudio dele aqui. Tem. Vou colocar esse áudio no ar também. Vou botar aqui. Tá no meu WhatsApp, vou botar no zap da rádio. Deixa eu botar aqui, FM. Cadê? Chegou. Bota aí o áudio do Danilo.
1: Ô, Júnior, gostaria sim. É nisso que eu tô me apegando.
2: Olha,
1: porque
2: aí,
1: eu sei que quando eu tentar, quando tiver despertando notícias, aí eles vão tentar resolver minha situação. Eu fichei agora recentemente numa empresa, não posso estar não tenho folgas disponível, entendeu? Então, o tempinho que eu tenho, eu vou pra lá, sou enganado, o tempo todo eles me liberam. Então, amanhã você me diz o horário, qual horário do seu programa que eu vou estar aí, que eu moro em Maracás hoje, mas amanhã cedo eu vou pra aí pra poder fazer essa entrevista.
2: Ele não chegou a tempo. Porque ele foi fichado em uma empresa, ele está trabalhando. Ele corre o risco de perder o trabalho. A bebezinha dele pode contrair alguma doença porque não tomou vacina ainda. Não tomou vacina ainda. E ele corre o risco de ficar desempregado. São quatro filhos e a esposa.

0: filha dele nasceu dentro do carro a caminho da Santa Casa. Se, nasceu aonde? Nasceu no trecho de Jaguaquara, nasceu no trecho de Tiruçu, nasceu no trecho de Jequié. A criança saiu do ventre da mãe. Aonde, em que trecho da rodovia? É só especificar e colocar no documento. Tá aqui, ó. O campo 9. O que é que diz o campo 9? Endereço da ocorrência. Se fora do estabelecimento ou residência da parturiente. Pronto, ele vai lá. Nasceu na Serra do Mutum. A Serra do Mutum pertence a quê? Jaguaquara. Não, nasceu lá na. No feto. O feto é aonde? Pertence a Tiruçu. Um exemplo que eu tô dando. Não, nasceu no trecho do Baixão. Baixão é o quê? É Jequié. Bota lá. Distrito, bairro, município da ocorrência, o código, pronto. Entrega o documento, Santa Casa, ao cidadão. A criança está sem vacina, sem atendimento médico, e ele correndo o risco de perder o trabalho, porque tem que se deslocar de Maracás para Jequié, vem para Santa Casa, e ele disse aqui o quê? Toca o áudio dele de novo.
1: Ô, Júnior, gostaria sim. Olha, é aí, nisso fala, que eu tô me apegando, tá, né? Porque eu sei que quando eu tentar. Quando estiver despertando notícias, aí eles vão tentar resolver minha situação.
0: É o pai.
1: Eu fichei agora recentemente numa empresa, não posso estar não tenho folgas disponível, entendeu? Aí, então o tempinho que eu tenho, eu vou pra lá, sou enganado o tempo todo, aí, eles me liberam. Então amanhã você.
0: Aí, tá vendo? Ele é enganado o tempo todo, depois libera. Quem tá falando isso aqui é o pai. O pai do Anil tá dizendo que a Santa Casa engana ele e depois libera.
1: Você me diz o horário.
0: Eu falei, não deu pra ele vir. Não deu pra ele vir. Esse áudio que ele mandou pra mim ontem. Não veio porque tá, tem que trabalhar, porra. Tem que ir, foi fichado agora. Aí ele corre o risco de perder o trabalho. A criança sem tomar vacina, sem atendimento médico por conta disso aí. Santa Casa tem meu WhatsApp, tem um WhatsApp da GQFM. Se quiser se explicar, se expliquem. Agora, por favor, resolvam. E a profissional. Se é que eu posso chamar de profissional, preenche a draga deste documento e entrega o pai. Eu quero a solução, até amanhã eu quero a solução, viu, senhor da casa? Pra depois eu falar que aqui é birra ou que é perseguição.
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0: Pois é. Vamos a um breve intervalo comercial e eu volto já.
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2: Olá, meus queridos, que delícia ter vocês de volta aqui no Guia Astral para nossa última parte, um momento especial de conexão e inspiração. Vamos mergulhar juntos nessa energia.
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2: Capricórnio, o astral te convida à profunda transformação. Revisite emoções, encontre sabedoria em cada experiência. Redefina valores, permitindo o amor florescer. Confie em sua capacidade de se reinventar. Sua cor da sorte é o azul marinho. E o número da sorte, o 29.
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2: Aquário, novas perspectivas em suas conexões e ideias. Criatividade em alta, impulsionando inovações. Conecte-se com pessoas de mesma sintonia. Abra-se para novos diálogos e amizades. Sua cor é o vertimenta. E o número da sorte, 73.
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2: Peixes, aprofundamento na sabedoria intuitiva. Ouça sua voz interior e permita a espiritualidade te guiar. Traga clareza para sentimentos e propósitos. No amor, a empatia será sua maior aliada. Sua cor é o salmão e o número da sorte, o 16. Que a luz das estrelas continue guiando cada passo de vocês, espalhando esperança e serenidade. Um abraço de coração aberto da sua Letícia Leal e até a próxima jornada de descobertas.
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2: Bem, sobre o caso do Cauã, o menino que foi assassinado ontem dentro do Lava Jato, eu perguntei, né, há poucos instantes, se ele estava trabalhando ou se ele estava esperando algum carro ser lavado. E a informação é que ele estava trabalhando. Cauã, não é Tauã, é Cauã, K, é com a letra K. Cauã, ele estava trabalhando no Lava Jato. E segundo informações, ele chegou a treinar no time grande, que é um time de base aqui da cidade de Jequié. Ele fazia parte do time grande, era um menino bom de bola, estava trabalhando lá no Lava a Jato quando foi assassinado ontem à tarde. Agora, por que assassinaram o Cauã é que ninguém sabe, e aí só a polícia vai investigar o caso. Obrigado aí ao pessoal que mandou essa informação com exclusividade pra gente. E com relação ao caso lá da Santa Casa, o pai informou aqui que a criança nasceu ali próximo ao posto Miracerra, próximo ao Baixão. Ali é Jequié, ali não é Jaguaquara. Então, se ali é território de Jequié, tem que ser registrado aqui. E a Santa Casa tem por obrigação assinar o documento completo. Estão com má vontade, não estão assinando quando a criança não nasce lá na Santa Casa. Estão deixando esses campos em branco. Aí, um mês a criança nasceu, está sem registro, sem poder tomar vacina, sem poder ir ao médico. Mas não vamos resolver isso aqui. Não vamos resolver, tá bom? Se a Santa Casa não resolver, a Jequié FM vai resolver para esse pai aqui. Amanhã eu trago as informações, o resultado disso. Você que é pai, que é mãe, adote, crie, leve seu filho para uma igreja antes que o marginal e o traficante o adote para sempre. Fiquem todos com Deus e na boa companhia do Filho de Deus, Lucas França. Meu nome é Tchau.

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que eu quero que os meus filhos saibam. A vida não é transformada apenas pelos grandes talentos, mas principalmente pelas pequenas atitudes. Pequenas atitudes repetidas todos os dias. Gente, muitas pessoas possuem força, inteligência, oportunidades e recursos, mas permanecem paradas, esperando o momento perfeito para agir. Outras têm pouco, quase nada, mas continuam caminhando. E é justamente quem continua caminhando que chega mais longe. Olha que lindo, hein? Por que você está ouvindo essa mensagem hoje? É Deus querendo te falar algo. Ei, não é à toa não, viu, que você sintonizou aí 89,7, estava ouvindo Rota 89 com Júlio Mascote. E agora já está ouvindo aí a nossa mensagem positiva, sempre uma mensagem para o dia melhor, para te despertar. Talvez você seja essa pessoa que está precisando ouvir essa mensagem. Gente, a formiga é pequena, frágil e quase passa despercebida. Mesmo assim, a formiga trabalha sem reclamar. Carrega o que pode e não desiste diante dos obstáculos. Já o boi, embora seja forte, imponente, enquanto cochila não produz nada. Sua força não gera frutos porque está parada. Por que eu estou falando isso? Assim também acontece conosco. Um pequeno passo dado hoje vale mais do que um grande sonho que nunca sai do papel. Uma oração feita com fé vale mais do que a intenção de rezar amanhã. Uma palavra de perdão vale mais do que anos de orgulho. Uma página lida, uma visita realizada, uma ajuda oferecida, um gesto de amor praticado. Tudo isso parece pouco, mas constrói. Constrói uma vida extraordinária. Ei, é Deus falando pra você agora, viu? Ei, meu filho, minha filha, não espere ter tudo pra começar, não. Ei, não espere ter tudo para começar. Não espere sentir-se pronto para agir. Deus abençoa quem caminha. O milagre acontece no caminho, não na acomodação. Talvez você não esteja onde gostaria de estar, mas se continuar avançando, ainda que devagar, estará mais perto do que seu objetivo, estará mais perto ainda do que você sempre sonhou, do seu objetivo, do seu propósito de vida. Estará mais perto do seu objetivo do que aquele que possui grandes capacidades, mas permanece parado, imóvel. Não subestime a força dos pequenos passos. Quem anda devagar, mas não para, chega muito mais longe do que quem tem força para correr, mas escolhe ficar parado. Se você continuar fazendo o que sempre fez, com absoluta certeza, a sua vida continuará sendo o que sempre foi.

0: Quero chamar para cantar comigo essa linda canção, o meu irmão Moisés Cleiton.
1: É um prazer para mim

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1: Pode espalhar que o Lucas França tá no ar amanhã mais viva, na manhã mais alta astral do seu rádio. O Brasil inteiro ouve, claro, pela internet. Em Jequié, nos quatro cantos da cidade. Muito obrigado, viu? Obrigado você que me ajuda a espalhar o bem. Obrigado você que faz parte da nossa corrente sempre positiva, sempre com mensagem para um dia melhor. Muito obrigado, Jequié, pelo primeiro lugar de audiência. É sucesso da preferência popular. Até o meio-dia, manhã de sucesso.
2: É lugar sensato.
1: Ai, que susto! Tá dando o maior ibope. Gente, que dia lindo hoje, hein? O sol tá brilhando. Hoje pode. É, lavar roupa e botar no varal, hoje pode. Mas deixar esse montão de roupa suja aí, sem lavar e sem botar no varal, não pode. Vambora, porque o sol tá brilhando. Cidade Sol, na nossa terrinha querida, é Jequié, que coisa boa, hein? Pra você, bom trabalho, viu? Tudo de bom, a turma na correria do dia a dia, obrigado pelo carinho, a turma da construção civil, hoje dia 7/7/2026. Já se passaram 188 dias, faltam só 177 dias. Vambora, segue o jogo, bom trabalho pra todo mundo. Eu quero saber os aniversariantes de hoje pra gente poder fazer a festa, viu? Quem tá aniversariando hoje aí? Manda pra gente, WhatsApp da GQ FM 988461549. E vamos fazer a festa assim para os aniversariantes de hoje, tá bom? Até o meio-dia. 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Senhoras e senhores, eu volto já já e vamos começar o Lucas França Quer Saber de hoje. Tem também Minuto News, tem a sua participação e muita música na maior festa do rádio.

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0: Primeiro lugar. Hora certa com notícias, agora 9:57. 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Alô, Souza Andrade. Bom dia, Souza. Eu quero ouvir sua voz.
1: Bom dia, Lucas França.
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4: Cidades baianas economizaram mais de 60 milhões de reais nos festejos juninos, diz presidente da UPB. 7 em cada 10 brasileiros acreditam que senador Jacques Wagner recebeu vantagens indevidas do Banco Master.
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4: Cidades da Bahia conseguiram economizar mais de 60 milhões de reais com as festas de São João de 2025. Desse total, mais de 25 milhões foram economizados a partir de acordos firmados entre o Ministério Público do Estado da Bahia e os artistas. A informação foi transmitida pelo presidente da UPB, União das Prefeituras da Bahia, Wilson Cardoso. O resultado, segundo colocou, é fruto da atuação conjunta da UPB, Ministério Público, Tribunal de Contas dos Municípios e Tribunal de Contas do Estado. O São João deste ano atraiu para a Bahia cerca de 2 milhões de visitantes e movimentou aproximadamente 2 bilhões e 500 milhões de reais, segundo dados da Secretaria de Turismo da Bahia. Levantamento realizado pelo Instituto Atlas Intel em parceria com a Bloomberg aponta que 74,34% dos brasileiros entrevistados acreditam que o senador da Bahia Jacques Wagner recebeu vantagens econômicas indevidas do Banco Master. A inclusão do nome do parlamentar no questionário ocorreu após a Polícia Federal instaurar investigação sobre possíveis vínculos financeiros entre o entorno familiar de Jacques Wagner, suas empresas e outras figuras ligadas ao liquidado Banco Master. Segundo as investigações da Polícia Federal, foram identificados indícios que apontam para o recebimento de vantagens econômicas de forma direta ou indireta pelo senador, utilizando-se de familiares, pessoas de confiança e estruturas societárias vinculadas à instituição financeira. Os dados do levantamento mostram ainda que 9,4% dos entrevistados não acreditam no envolvimento de Jacques Wagner com o banco, enquanto 16,4% declararam-se indecisos sobre o tema. Jacques Wagner nega qualquer envolvimento com o Orcar. A pesquisa Atlas ouviu 4.999 eleitores entre os dias 26 e 30.

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0: meninas e meninas, bom dia! Criançada, bom dia, Buti Lucas França, atenção! Atenção! Em Jequié e em Brasólia, 10:02.
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0: Canta comigo assim agora, vai! Banana.

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Tudo pronto por aqui. E vamos começar. O Lucas França quer saber de hoje, especial dia 7 de julho. Senhoras e senhores, hoje é dia mundial. Adivinha você?

0: adianta nada disso. Eu só quero é chocolate. Hoje no Dia Mundial do Chocolate, o Lucas França quer saber.
1: Só quero chocolate.
0: E aí, hein?
1: Não adianta.
0: 988-461549 é o contatinho da melhor. Pra você mandar o seu áudio respondendo a pergunta de hoje, claro, sobre chocolate. Delícia, né? E de presente tem uma caixa de chocolate no oferecimento do Supermercado Barreto. Meu amigo Lucas! Alô, Andrei! Alô, Isael! 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Aquele abraço! Vamos começar hoje no Dia Mundial do Chocolate. Com sinceridade, você já disse quando uma pessoa foi te oferecer um chocolate, você já disse não quero, esperando que essa pessoa insistisse? Não quero não. E você espera que a pessoa insista? Toma, toma. Um pedacinho. Já aconteceu isso com você já? E você ali, ó, doido pra comer o chocolate. E você querendo que a pessoa insistisse. Toma. Não quero não. E ali com a boca cheia d'água. Hein? Já aconteceu isso com você? Hoje é dia do chocolate. Conta pra gente aí. As meninas estão chegando por aqui. Eu esqueci o nome de novo. Ângela aí? E daí? Ângela e daí. As meninas da Center Móveis e Elétrica. Já chega, tem que falar, ó. 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
2: Bom dia, Lucas. Bom dia, queridos ouvintes. Tudo bem, graças a Deus.
0: Deixa mais o microfone aí pertinho, Ângela. Ângela do céu, que tanto celular é esse, Ângela? Meu Deus. Aí é o que? É o do trabalho?
2: Do trabalho, de casa?
0: É o pessoal? É o do grupo dos vizinhos? É o da família? Lucas. Caramba, Ângela! Ângela tirou do bolso aqui uns 10 celulares, gente. É Dai, né? Dai, tudo bem, Dai?
3: Tudo bom, bom dia, tudo bem?
0: Bom dia, tudo na paz. Que alegria receber vocês aqui para falar da Center Móveis. Mas antes de falar da Center Móveis, vocês sabiam que hoje é dia mundial do chocolate?
2: Nossa, que delícia.
3: Sabendo agora.
0: Dá água não, fala a verdade, hein? Quando fala em chocolate, a gente fecha o olho assim, que delícia, viu? Já aconteceu com vocês já, de alguém insistir, tipo, oferecer o chocolate pra vocês e chegar assim, Ângela, toma aqui um pedacinho, e você falar que não e torcendo pra pessoa insistir, Ângela?
2: Com certeza, né, Lucas?
0: Não, não quero não. Aí é doida pra pessoa insistir, né?
2: Exatamente. A gente tem que fazer aquele que eu não quero pra pessoa insistir uma até pessoa... dar um inteiro, né?
0: Já aconteceu, Ângela? O Dai contigo também?
3: Já, e a gente fica assim, tomara que ofereça novamente, né? Pra não aceitar logo de cara.
0: Mas a pergunta é a seguinte: hoje, dia do chocolate, o Lucas França quer saber. Você divide o chocolate ou esconde até da família? Conta pra gente aí, hein? Mande seu áudio pelo WhatsApp da GQFM 988-461549. Você divide o chocolate ou esconde até da família, Ângela? Divide ou esconde o chocolate, Ângela?
2: Lucas, depende, viu? Quando eu tô na TPM, vou pra dentro do quarto, tranco tudo e como a caixa todinha.
0: E não divide com ninguém. Boa! Eu acho que dá, ela divide o chocolate,
3: eu
0: digo.
3: Oh, eu fico no mesmo critério de Ângela. Se eu tiver de TPM, eu quero só pra mim. Mas eu divido um pedacinho, né? Você não pode comer muito também, não, pra não dar dor de barriga.
0: Isso mesmo. Então, a partir de agora, Jequié. E aí, as meninas? Ô, macho véi, e tu? Tu divide o chocolate ou esconde até dos filhos, até da família? Fala pra nós aí, vai.
4: Vocês não esperavam.
0: Tem presente, tem par de ingresso pro cinema, pro Cine você São José. E tem caixa de chocolate do supermercado Barreto.
4: Eu presto ou não?
0: Eu falo daqui a pouquinho da Center Móveis e Elétrica.

música boa, só pra te matar de saudade, Chitãozinho e Chororó. Frio da solidão, é cantiga boa da gota serena. 10 e 17, Jequié. Daqui a pouquinho eu vou ouvir o seu áudio. Eu quero saber se você esconde o chocolate, se você divide, ou se você faz igual as meninas da Center Móveis, corre lá pro fundo do depósito pra comer chocolate escondido e não dá pra ninguém. Não é assim, Ângela? Vai lá pro fundão, vai lá pro fundão da loja e quando vê Dai chegar e corre mais ainda e esconde as caixas de chocolate de Dai. Não, Ângela não faz isso não, gente, viu? E quando você, cliente, chega lá, se Ângela tiver com a caixa de chocolate na mão, ela vai dividir com vocês, tá bom? Se falar que é ouvinte do Lucas França, se falar que é ouvinte da GQ

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0: 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Tchau, tchau, ouvintes.
1: E divide muito chocolate obrigada lá com a turma, viu?
0: Vamos dividir, sim.
1: Pelo amor da mãe do coronel, né? Você também, viu?
2: Está de volta.
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0: aqui é Adomário Coelho, Solange Almeida, só tenho um, é forró de qualidade. Agora 10h32.
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0: 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Eu volto já já e vou ouvir seu áudio também, hoje no Dia Mundial do Chocolate. A pergunta de hoje: você divide o chocolate ou esconde até da família? É sério? Você esconde o chocolate da sua esposa, dos filhos? Esconde lá no fundo da geladeira, pelo amor da mãe do coronel, que coisa feia.

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0: 8h51. 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
0: Alô, Del Santos, eu quero ouvir sua voz, Del.
2: Alô, um, dois, testando, alô, ei. Bota mais um grave aqui, um médio
0: tá
2: agudo,
0: por favor. Tá 100%, gostei de ver.
2: Rapaz, você
0: fica comendo,
2: tá calibrado.
0: Fica comendo chocolate antes de entrar no ar, Del, aí o que acontece?
2: Você tá viu aí, a voz ficou mais grave por conta disso.
0: 100%, viu? Vambora!
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2: Falou e disse, Lucas, voltamos com você. Aqui é Jequié, tá na Jequié, tá na melhor.
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0: Jequié FM, a melhor de Jequié, muito mais música bonita, Simone Mendes, direitos iguais. Voltando agora, 3 minutos para as 11, tá na hora de ouvir o povo. Fala comigo que eu sou seu amigo. Dia do chocolate, dia do chocolate. O Lucas França quer saber. Você divide, agora, com sinceridade, fala, não vem pra cá com conversinho do Paraguai, não, não, não, tem que falar a verdade pro Lucas França, tá bom? Você divide o chocolate ou esconde até da família? Conta pra gente aí, mande seu WhatsApp, eu tenho uma caixa de chocolate no oferecimento do supermercado Barreto. Lucas, do supermercado Barreto. Será que Lucas esconde o chocolate da filha dele, será?
1: Bom dia, meu amigo Lucas França. E bom aí, dia Lucas? A toda a Jequié que está ligada na melhor, na Jequié FM. Lucas, chocolate lá em casa é um perigo, rapaz, é um terror. Eu levo o meu, levo para minha filha, levo para minha esposa. E quando tem oportunidade, que eu como o meu e vejo dela na geladeira ainda, vou lá e roubo um pouquinho. Então, chocolate perto de mim é o perigo, Lucas. Abraço, irmão.
0: Coisa feia, Lucas. E ele tem coragem de falar isso no meio dos outros ainda, rapaz. Coisa feia. Roubando o chocolate da filha, Lucas. Vou falar pra Magnólia, viu?
2: Lucas, bom dia, Lucas.
0: Bom dia,
2: Nancy. Ai, que susto, Lucas França. Ô, nego, se eu comprar a caixa de bombom, eu tiro aqueles que eu gosto e o resto eu falo assim, ó. Agora vocês dividem aí, mas o meu eu já tirei. Essa não, se foi eu que comprei, eu tiro os que eu gosto.
0: Rapaz.
2: E tchau e benção. Fui! Ai, que susto!
0: É brincadeira, rapaz. Caixa de bombom. Não é caixa de chocolate, não, viu, Jequié?

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1: Bem, eu não divido chocolate.
0: Não.
1: Tem vezes que eu divido. Né? Mas tem vezes que eu não divido, não. Quando tiver bem gostosinho, eu não divido.
0: Não divido.
1: Porque chocolate é uma delícia.
0: É verdade.
1: Feito ainda por cacau.
0: Ah, melhor ainda.
1: Chega de um água na boca aqui agora.
0: Larissa é linda demais, inteligente, viu? Silene do assentamento. Ah, Silene divide, claro.
2: Bom dia, Lucas.
0: Bom dia, meu amor.
2: Lucas, quando eu tenho um chocolate só, aí eu escondo, né, Lucas?
0: Não,
2: não divido com ninguém.
0: Gente,
2: mas quando eu tenho uma caixa ou um chocolate, mais de um chocolate, ou uma barra grande, aí eu divido, principalmente
0: gente,
2: com os meus netos. Beijo, Lucas. Fica com Deus.
0: Rapaz, eu não acredito. Eu botava minha mão no fogo por Silene e falava, ela dividia, mas ela falou que esconde. Cadê o homem da caixa de bombom?
3: Lucas, bom dia, Lucas. Ah. Bom dia, Nancy. Ai, que susto, Lucas França. Ah. Ô, nego, se eu comprar a caixa de bombom...
0: Tu com a caixa de bombom já é assim, imagine com a caixa de...
4: Chiclete.
5: Eu gosto de dividir o chocolate. Eu não gosto de deixar ninguém com gostinho, nem com vontade de comer um pedacinho. Então eu sempre divido.
0: Pronto, isso aí.
5: Joyce, Joaquim Romão.
0: Parabéns, Joyce. Isso aí, Joyce. Lucas, queria que você colocasse. É, cadê? Pronto, já passei para o jornalismo aqui já, tá bom? Valeu, vamos lá, tem mais gente aqui.
6: Bom dia, Lucas França, bom dia. Aqui é a Rosivane do Residencial Segredo. Eu não espero nem insistir, pego logo. Bom dia, Lucas França. Bom dia, aqui é Rosivane, novamente do Residencial Segredo. Eu entendi a pergunta errada.
0: Isso.
6: Eu escondo com tudo, até uma formiga preta.
0: Ei, a menina, esconde chocolate.
7: Bom dia, Lucas França, sou a Aline, falo da Cidade
0: esconde,
7: Nova.
0: Não.
7: Que hoje seja mais um dia abençoado em nossas vidas,
0: amém,
7: em nome de Jesus.
0: Amém, amém, amém.
7: Lucas, nunca escondi chocolate de ninguém, não. Mas eu sou louca por chocolate. Chega a dar água na boca de falar.
0: É verdade, é verdade.
7: Meu filho, Thiago, vive brigando com a irmã por conta de chocolate.
0: Eu também era
7: é
0: assim.
7: É uma loucura.
0: Desse
7: quando
0: jeito.
7: compro a mesma quantidade pros dois.
0: Pra não dar confusão.
7: Mas assim, né? Cada um come o seu e volta pra comer o do outro. Aí
0: isso,
7: briga.
0: Ó,
7: Neto tá vindo de viagem, já tá pegando audiência da rádio já.
0: Ô, oh, coisa
7: manda
0: boa.
7: Manda alô pra ele. Beijo, meu querido. Estão ligadinhos sempre.
0: Obrigado, Aline. Obrigado, viu? Vambora.
8: Ô, Luca França.
0: Olá,
8: eu
0: divido
8: com a família, nosso chocolate. Divido com minha família. Eu,
0: divide,
8: que
0: é bom,
8: divido. E manda alô pra Zélia, viu? Zélia de biscoito.
0: Pronto.
8: O biscoito dela, gente boa, gostoso.
0: É uma delícia.
8: Biscoito de Zélia, viu?
0: É.
8: Tá bom? Tchau.
0: Tchau, Laílda.
8: Fica aí com o papai de comprado, um biscoito de Zélia.
0: Meu preferido é o de cebola.
8: Então,
0: pra
8: ver Laílda, tem alguma quem?
0: Laílda fez a propaganda do biscoito de Zélia, rapaz.
9: Bom dia, Luquinha. Que Deus abençoe nosso dia e teu dia por essas mensagens tão lindas que preenchem o coração de teus ouvintes, viu?
0: Obrigado.
9: Aqui é Marli. Bota meu nome na oração, Lucas.
0: Tô
9: te, ouvindo aqui todos os dias. Só não mando mensagem porque não é toda hora que a gente tá podendo mandar mensagem. A gente tá na correria do dia a dia. Um abraço, Lucas, pra tu e tua família.
0: Amém, Marli, obrigado. Eu vou lá pro Mandacaru, aniversariante de hoje, Cida! A Café Filho tá em festa hoje, aniversário de Cida.
10: Bom dia, Lucas.
0: Olha ela falando aí,
10: do bar Mandacaru. Ô, Lucas, eu como chocolate, mas eu não sou muito chegado, não.
0: Não gosta muito, não, né, Cida? Parabéns, Cida! Feliz aniversário pra Cida lá no Mandacaru. Bia tá feliz, né? Parabeniza a Cida, toda a família, Rose. Que Deus abençoe, viu? Muitos anos de vida e saúde. Viva Cida! No Mandacaru. Hoje a Café Filho fica pequena.
11: Oi, Lucas. Bom dia, Lucas. Depende. Se for um só, né? E depende também do momento, né? Tem momentos que a gente tá naqueles dias, sabe?
0: Como?
11: Que não dá, não. Mas se for uma caixa, se for um... um bis, né? Aquela caixinha de bis, eu divido sim. Valeu, Lucas.
0: Valeu, Bruna.
9: Bom dia, Lucas. Tô biscoitando, Lucas França. Bom dia. Que Deus abençoe o dia de vocês aí, todos da rádio, todos da rádio que eu não penso, a rádio é de audiência, mas não saiu, hein, Lucas? Pois é, Lucas, manda aí um alô pra Lailton e meu povo aqui do Santa Luz, todos meus vizinhos do Santa Luz, Lena, família, bota meu nome na hora
0: Lena,
9: de Maria,
0: João,
9: Lucas,
0: Jaque,
9: meu dia, família, bom isso. Dia, dá um alô pra Lailton aí, Lailton é meu fã.
0: Pronto, demais. Lena, Jaque, João aí no Santa Luz, aquele abraço pra todo mundo aí, obrigado pelo carinho de sempre. Irã Mecânico na oficina Santa Luz também, Santa Luz de ponta a ponta, só da GQFM.
4: Bom dia, Lucas, bom aqui dia. Quem fala é Bia do Mandacaru, tudo filha bem, de Bia. Cida que está fazendo aniversário hoje, Lucas.
0: Verdade.
4: Quero desejar um feliz aniversário pra minha mãe, que Deus abençoe ela, né, e livre ela de todos os mal. Tchau, Lucas.
0: Oh, coisa linda, que mensagem linda, Bia, parabéns pra Cida. Jason tá na Cidade Nova, Jason e Cida, esse casal que a casa deles é aí na Cidade Nova, mas eles moram no meu coração, é, Jason e Cida.
12: Bom dia, Lucas.
0: Oi, Rafa.
12: Rafa, eu acho que o único que a gente esconde aqui dos outros aqui é isso aí, viu, é chocolate.
0: Chocolate, né?
12: E se alguém me oferece, meu irmão, é só, basta oferecer, mas... eu aceito. Tu é doido, é? Vou aceitar chocolate, eu vou aceitar. Eu boto meu nome na promoção.
0: Tu é doido, é? Tu é doido, é? Tu é doido, é?

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6: A melhor em primeiro lugar, hora certa com notícias. 11:14 em Jequié. Pra cá, Souza Andrade, eu quero ouvir sua voz.
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9: Canetas emagrecedoras movimentaram mais de 10 bilhões de reais em 4 anos. Novo CNPJ com letras e números entra em vigor no Brasil.
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9: Entre os anos de 2021 e 2025, o Ozempic liderou o mercado brasileiro em faturamento com cerca de 11 bilhões e 300 milhões de reais, seguido de outros medicamentos da mesma classe ou de terapias similares. O Monjaro, por exemplo, movimentou 3 bilhões e 800 milhões de reais. Dados mostram que entre 2000 e 2025, as importações de medicamentos saltaram de 1 bilhão e 300 milhões de dólares para 14 bilhões e 200 milhões de dólares, uma alta superior a 950%. O novo CNPJ com letras e números já entrou em vigor e começa a ser emitido em todo o Brasil a partir do próximo dia 31. Isso vai mudar a identificação de novas empresas abertas no país. A mudança é para ampliar a quantidade de combinações disponíveis, porque o modelo atual está perto de chegar ao limite. As empresas já existentes não vão precisar trocar o CNPJ atual, e a mudança valerá para as novas inscrições feitas somente a partir do fim do mês de julho. Isso inclui empresas filiais, MEIs, condomínios e outras pessoas jurídicas abertas depois da nova regra.

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0: Ai, que susto! Terça-feira super especial. Passa muito rápido, né, gente? Pelo amor da mãe do coronel. Mas o importante é que você fez a escolha certa. Tá ouvindo ou melhor?
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0: Quem tá feliz, canta comigo assim agora, vai. Yeah.

Até que o Animora nos separe, eu tô por aqui. Na maior festa do rádio até o meio-dia, manhã de sucessos. 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

0: E aí, hein? Você é do tipo que esconde o chocolate, divide o chocolate. Ah, Dalva é uma mulher. Uma mulher educada. Dalva Rebouças, Dalva divide chocolate.
1: E Lucas,
0: bom dia, Dalva.
1: Você viu quanta conversa de Paraguai?
0: Conversinha do Paraguai.
1: Eu morro de rir contigo, viu, Lucas? Lucas, eu gosto muito de chocolate, mas não tenho comido. Há anos que eu não como.
0: Sério,
1: chocolate,
0: Dalva?
1: Viu?
0: Entendi, Dalva, viu? O Dalva, que conversinha do Paraguai, Dalva. Pelo amor da mãe do coração. Dalva é demais. Beijo, Dalva! Você também deve vir uma visita, Dalva. Você falou que vem aqui na Raida, viu? Espero sua visita aqui na Raida, viu, Dalva?
2: Meu amigo Luca França, é Adalto.
0: Adalto!
2: Mas só de boa, tá?
0: Que não é o meu pai, seu Adalto. É outro Adalto, gente boa. Valeu, Adaltão.
2: Sempre vou aí pra te encantar contigo, pra falar contigo, mas não consigo falar.
0: Rapaz. É horário, Adalto, horário.
2: Você é aquela pessoa boa, tá doido?
0: Pô, você que é gente boa, Adalto.
2: É. Amor do coração do povo.
0: Oi, amor do coração. Gostei, amor do coração do povo.
2: Amor
0: gostei.
2: Do coração do povo, você.
0: Gostei, Adalto. Amor do coração do
2: mas
0: povo.
2: Mas eu faço só uma propaganda aqui, aqui na Água Branca. Lucas França, tu é doido? É o cara do rádio, rapaz.
0: É o cara do rádio,
2: ó. É o cara bom, é o cara amigo.
0: Ô, Adalto, obrigado.
2: É.
0: Você que é gente boa, Adalto, viu?
2: Você, sua esposa, sua família.
0: Amém,
2: tudo
0: Adalto.
2: Gente boa.
0: Amém.
2: Quando eu chego aí, sou bem atendido.
0: Amém, Adalto.
2: Bem atendido.
0: Amém,
2: sou.
0: Amém.
2: Qualquer hora eu vou tomar aquela jurubeba aí.
0: Ei, a jurubeba, bora tomar jurubeba. Eu só tomo gelada.
2: Falar. Ai, que susto!
0: Jurubeba pra mim só presta gelada, viu, Adalto?
2: Mas só de boa, meu amigo.
0: Eu tomo a jurubeba lá no.
2: Que Deus abençoe a sua casa, que Deus abençoe você e sua família.
0: Antes de comer o fígado lá em Edgar, eu tomo a jurubeba Leão do Norte. É, a jurubebazinha, ó. Antes de comer o fígado lá em Edgar, Edgar já sabe e já vem com um copinho de jurubeba. Uma delícia.
3: Oi, Lucas, bom dia.
0: Bom dia.
3: Aqui é Graça do Mandacaru.
0: Que graça.
3: Deus abençoa nosso dia. Dê um dia abençoado pra todos nós.
0: Amém.
3: Ó, Lucas, chocolate aqui em casa. Eu não brigo, não, aqui em casa é só eu e meu marido.
0: Sim.
3: Ninguém aparece, ninguém vem aqui em casa. Então não briga, não.
0: Não briga,
3: nós
0: não.
3: Como de boa.
0: Isso.
3: Mas
0: é.
3: Se chegar alguém, divido sim.
0: Divide,
3: pode,
0: né?
3: Deixar ninguém no gostinho.
0: Sim.
3: Lucas, manda um beijão pra Cida Bala, minha colega, minha amiga, minha irmã. Beijo, Cida, que Deus te abençoe, te dê tudo que você merece mais um pouco.
0: Cida Bala! Cida Bala!
4: Bom dia, Lucas França. Que Deus abençoe seu dia.
0: Amém.
4: Ô, Lucas, dependendo do dia, eu divido. E se tiver um sol, eu como escondido. Agora, se tiver um bando, eu divido.
0: Isso.
4: Queria que você mandasse um beijo pra minha tia Mara, pros meus filhos e pro meu esposo. Coloca o nome da minha família na oração.
0: Pronto. Yasmin, lá em Lafayette Coutinho. Alô, Lafayette Coutinho! Ah. Aquele abraço. Valeu.
5: Bom dia, Lucas.
0: Bom dia, Rose.
5: Bom dia, Cida, da Café Filho.
0: E aí, Rose?
5: Hoje os parabéns vai para a Cida. Que Deus derrame muitas bênçãos sobre ela.
0: Isso.
5: Ela tenha muita saúde, paz, e que a gente nunca esqueça que a gente ama muito.
0: Oh, coisa linda,
5: ela
0: coisa
5: é uma amiga e tanto.
0: Cida é maravilhosa.
5: Né? É. Aí eu quero até desejar tudo de bom na vida dela.
0: Isso mesmo.
5: De toda a família aqui, do grupo.
0: Que legal.
5: De minha família, todo mundo desejando um feliz aniversário pra ela.
0: Cida,
5: viu?
0: Viva.
5: Beijo, Lucas.
0: Beijo, Rose. Que bom. Hoje aniversário de Cida.
6: Bom dia, Luquinhas. Claudinha, Fazenda Velha.
0: Fazenda Velha.
6: Divido não, Lucas.
0: Não, né?
6: Não divido porque eu não gosto de chocolate.
0: Isso.
6: Agora eu tenho uma filhinha aqui que esconde mesmo,
0: esconde,
6: viu?
0: Mesmo.
7: Bom dia, Lucas.
0: Ô, Luiz.
7: Tudo bem?
0: Ô, Luiz, beleza, tudo bem.
7: Lucas,
0: estou
7: aqui na fazenda, no Maitá.
0: Maitá.
7: Coloca meu nome na oração, por favor.
0: Pronto.
7: Maitá, 15 que é, viu?
0: Boa.
7: Tô de férias.
0: Tô de férias.
7: Me tirar as férias aqui, coloca meu nome na oração, por favor.
0: Que
7: obrigado,
0: bom.
7: Lucas, um abraço.
0: Luiz, ouve a gente lá em São Paulo. E tá de férias. Ô, Luiz, antes de voltar pra São Paulo, passa aqui na Raida, viu? Pra dar um abraço. Quero te conhecer pessoalmente, macho velho, viu? Forte abraço, Luiz. Valeu.
8: Oi, Lucas Massa. Bom dia,
0: bom dia,
8: meu
0: Cris.
8: Amor. Que saudade de você, né?
0: Ô, meu
8: pra
0: amor.
8: Te dar um abraço. Como é que tá? Tudo bem?
0: Tudo na paz.
8: Deus te abençoe, que Deus te proteja.
0: Amém, Cris.
8: Eu tava lá na Santa Casa fazendo fisioterapia e zona
0: tá
8: pra chegar em casa logo pra lhe ouvir.
0: Que bom, já tá em casa.
8: Lucas, eu não sou muito fã de chocolate, não. Eu gosto de chocolate branco.
0: Ah.
8: Eu não faço questão, não, sabe? De ganhar chocolate. Quando eu ganho, eu como, né?

0: agora pra eu comprar? Eu gosto de chocolate amargo e chocolate branco.
1: Chocolate amargo e branco, isso mesmo. Sueli!
2: Bom dia, Lucas!
1: Bom dia,
2: aqui
1: tia
2: é Sueli, Lucas, da Coelma! Ô, Lucas, eu gosto muito de chocolate.
1: Ah.
2: Quando eu ganho, eu como, mas também eu dou. Eu dou, né, pra quem tá junto de mim, eu dou.
1: Isso.
2: Mas dá vontade não dá não, viu, Lucas, que o negócio é bom demais. É, mas bom, eu divido, Lucas, o chocolate.
1: Será?
2: Deixa eu dizer, bom dia,
1: bom
2: Lucas.
1: Bom dia, tia com Deus. Será que Keila esconde chocolate em casa ou ela guarda um pedacinho pra Beto, gente? Keila, bom dia, Keila.
3: Bom dia, Lucas, bom dia, ouvintes da GQFM, 89 FM.
1: Esconde chocolate, Keila?
3: Menino, veja só.
1: Uma confusão.
3: Beto gosta muito de chocolate, ele tem a gaveta dele de chocolate.
1: Não acredito,
3: lá.
1: É sério.
3: Sim, sim. O problema lá em casa, quem gosta de chocolate é Beto, eu não.
1: E a gaveta dele é trancada ou não?
3: Não, não é trancada, mas é sempre
1: de confiança,
3: recheada.
1: Então só tem gente de confiança nessa casa.
3: Sim, sim,
1: que
3: sim.
1: O homem tem uma gaveta de chocolate e não tranca essa gaveta de chocolate,
3: é,
1: Keila?
3: A gaveta de chocolate dele lá é garantida.
1: Rapaz, que coisa boa. Então lá não tem essa confusão, né? De esconder chocolate não.
3: Não.
1: Porque todo mundo sabe onde já fica a gavetinha de Beto, né?
3: Que meio que é apaixonado por chocolate.
1: Ah, você não gosta muito de chocolate não, Keila?
3: Não, o meu chocolate é mais amargo, é 80%, 70%.
1: Entendi.
3: Agora ele vai mais doce.
1: Você também é igual a Camila, porque é raridade mulher não gostar de chocolate, mas doce.
3: Não, não.
1: Também não é fã de doce.
3: Não, sou fã de doce não.
1: É sério, Keila?
3: Sério. Lá em casa é Beto mesmo.
1: É, então realmente é raridade, essas mulheres que não gostam de doce nem de chocolate, viu?
3: Gosta de café amargo.
1: Então, ô Beto, vamos, Beto, se unir eu e você, Beto, viu? E ver alguém pra estudar essas mulheres aí, porque não gostar de chocolate nem de doce, Beto. Essas mulheres precisam ser estudadas, viu, Beto? 11:25, Edir Brito e Samuel, Romance Rosa.

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A gente passa rápido, hein? 11:35, eu volto já pro nosso momento de fé, a hora da graça no rádio, a maior corrente de fé do rádio que é esse. Eu volto já.

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11:45 em Jequié. Preste atenção, aumenta o volume do rádio, vamos ouvir os sinos. Os sinos estão anunciando que chegou a hora da graça, chegou a hora do milagre. Ouvinte, coloque agora o seu copo com água sobre a mesa, bem pertinho do rádio, isso. E nesta água será depositada uma gotinha de luz, de muita paz, muita saúde e prosperidade para você e toda a sua família. Disse o Senhor Jesus: aquele que beber da água que eu lhe der, nunca terá sede. Porém, a água que eu lhe der fará nele uma fonte que vai jorrar para a vida eterna. E logo após dessa oração, todos deverão beber desta água. Não quebre esta corrente, somente no final da oração que você deverá beber desta água e o milagre vai acontecer. Em nome de Jesus, em nome da Virgem Maria Santíssima. Vamos juntos, em uma só voz.

0: Jesus é o Senhor do Universo, Jesus é o Príncipe da Paz,
1: Jesus, ele tem poder.
0: Ele veio para salvar todas as criaturas da terra. Jesus, eu venho para perdoar os nossos pecados.

Pelo sinal da Santa Cruz, livrai-nos, Senhor, nosso Deus, dos nossos inimigos, em nome do Pai, do Filho e do Espírito Santo. Amém. Lucas, coloca o nome do meu filho, Gustavo e Danilo, na oração de hoje. Daiane Santos, lá da Cachoeirinha, a esposa de Manuel do Gás, que Deus abençoe, Dai, viu? Já está aqui o nome dos seus filhos. Luiz, de São Paulo, que está aqui em Jequié de férias, também está fazendo parte do nosso momento de oração. Que Deus abençoe, Luiz. Lucas, bom dia. Aqui é Rita, do centro. Estou te ouvindo. Coloco o nome da minha família aí na oração de hoje. Rita, muito obrigado, Rita, viu? Rita de Cássia, que Deus abençoe, Rita. Respondeu aqui também a nossa enquete de hoje. Obrigado, Rita. Yasmin e Miqueias e toda a família Lafayette Coutinho. De maneira especial, colocar também aqui aniversariante de hoje, Cida, lá na Café Filho. Que Deus abençoe, Cida, viu? Seu nome já está aqui nas intenções para agradecer, né, Cida? Mais um ano de vida, que coisa boa. Você é muito especial, Cida. Você é muito querida. Que Deus continue te abençoando. Muita saúde, é o que desejamos para você, e muita paz. E hoje eu quero colocar também aqui nas intenções mais um aniversariante especial. Hoje é aniversário do nosso querido, meu irmão gêmeos, é Padre Tiago. Padre Tiago está aniversariando hoje. Padre Tiago, lá de Gitaúna, da paróquia Nossa Senhora da Conceição. Ei, Padre Tiago, irmão gêmeos do Lucas França. Que Deus abençoe, Padre, viu? Vamos rezar pelo Senhor também aqui hoje. Vamos agora, como gesto de amor, de muita fé, vamos colocar a mão sobre o rádio, vamos? Como se todos nós estivéssemos de mãos dadas com Jesus de Nazaré. Juntos, vamos dar as mãos.

Vamos juntos rezar a oração que Jesus nos ensinou com muita fé. Pai nosso que estais nos céus, santificado seja o vosso nome. Venha a nós o vosso reino, seja feita a vossa vontade, assim na terra como no céu. O pão nosso de cada dia nos dai hoje, perdoai as nossas ofensas, assim como nós perdoamos a quem nos tem ofendido, e não nos deixeis cair em tentação, mas livrai-nos do mal. Amém! A paz de Cristo e o amor de Maria para

de Cristo e o amor de Maria para todos vocês. Posso falar uma coisa para você, ouvinte? Não deixe a correria tomar o lugar de Deus. Não deixe a correria tomar o lugar de Deus. E o pior, logo na primeira hora do dia, peça ao Espírito Santo que tome a frente, ilumine seus passos, acenda a fé. Peça ao Espírito Santo de Deus para acender a sua fé e cale todo medo. Quando o Espírito Santo de Deus conduz, até os dias mais difíceis ganham força, sentido e esperança. Peça ao Espírito Santo de Deus que te conduza no dia de hoje, no que você precisa fazer, na decisão que você precisa tomar. Peça ao Espírito Santo de Deus que te conduza, não tenha medo não. Peça: Espírito Santo, guia o meu dia, guia a minha decisão, as minhas decisões. E se antes de olhar o celular você convidasse o Espírito Santo para guiar o seu dia, hein? É para você que eu tô falando. Você acorda e a primeira coisa que você faz é pegar o celular, olhar as mensagens e esquece do principal, que é entregar o Espírito Santo. Por isso agora dá tempo. Juntos, reze comigo assim, ó: vem Espírito Santo, vem Espírito Santo de Deus, toma conta da minha família, da minha vida. Ilumina, Espírito Santo, o que eu não entendo, fortalece o que está fraco, corrige o que precisar mudar, guia meus passos. Ó, Espírito Santo de Deus, tome conta do meu trabalho, tome conta da minha família. Que cada escolha de hoje passe primeiro pelo teu coração e não só pela minha vontade. Gente, vamos agora colocar no colo de Maria tudo aquilo que você precisa resolver no dia de hoje. Entregue no colo da mãe. Maria cuida. É a mãe de Jesus, é a nossa mãe. Abra agora as portas do seu lar, da sua casa, e repita comigo essas palavras.

0: Nossa Senhora, vem nos ensinar, Maria, vem nos ensinar a fazer aquilo que Jesus mandar. O inimigo pode até tentar, mas nunca vai te derrubar.
1: O inimigo pode até tentar, mas nunca vai te derrubar.
0: Você pode até cair,
1: você pode até cair,
0: mas logo vai se levantar,
1: mas logo vai se levantar.
0: Quem tem Maria,
1: quem tem Maria como
0: é a nossa mãe, a mãe de Jesus,
1: tem sempre o amor de Jesus.
0: Tem a fé,
1: se sua fé prevalecer,
0: para sempre.

reze comigo assim agora. A cruz sagrada seja minha luz, não seja o dragão meu guia. Retira-te, Satanás, nunca me aconselhes coisas vãs. É mal que tu me ofereças, bebe tu mesmo os teus venenos. Chegou a hora, ouvinte, chegou a hora. O milagre vai acontecer. Vamos todos juntos beber desta água, água da fonte, água milagrosa. O Senhor Jesus abençoou. E ao beber desta água, agradeça. Meu bom Jesus, tu és o médico dos médicos. Opere meu corpo este grande milagre, Senhor. Senhor, perdoa as minhas falhas. Me ensina a amar de verdade meu próximo. Abençoe, Senhor, os quatro cantos da minha casa. Abençoe minha família. Eu bebo desta água, pois eu creio. Serei-te o remédio que vai me curar agora em teu nome, Jesus. Em nome da Virgem Maria. Amém. Meu bom Jesus da Lapa, obrigado. Muito obrigado. Pois todos os dias, sobre todos os pontos de vista, bebendo desta água, vou cada vez melhor. Em nome do Pai, do Filho e do Espírito Santo.

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0: até que o Ari Moura nos separe, ó. Saindo agora a caixa de chocolate lá pro Joaquim Romão. Luciana, para o telefone 9012, Luciana ganhou a caixa de chocolate do supermercado Barreto, tá bom? E o par de ingressos para ir pro cinema. Quem vai curtir o cineminha é a Rita. Rita, para o telefone 8250, Rita de Cássia, ganhou o par de ingressos para ir pro cine São José. Ari Moura, você gosta de chocolate, Ari Moura?
1: Adoro.
0: É? Você é do tipo que divide ou você esconde o chocolate?
1: Escondo.
0: Gabriel falou que esconde. Gabriel. Gabriel.
1: Escondo.
0: Confirma, Gabriel. Como é que a Ari Moura comendo chocolate? Ele esconde, divide.
2: Esconde, a gente nem vê quem ele tá, Lucas. Só vê uns papelzinhos no lixo. Né?
0: Olha a cara de Ari Moura. Que coisa feia, Ari Moura.
1: É, porque eles comem demais. Aí eu tenho que comprar uma caixa pra ele e outra pra mim.
0: E aí esconde o chocolate. Tá bom, então. Bom trabalho, Ari Moura, viu?
1: Pois é, olha, a campanha do agasalho, agradecer os ouvintes. A gente já começou, já teve doações expressivas, obrigado mesmo. Nós estamos aí com uma nova parceria aí, empresários ligados aí à Cige.
0: Que bom, amigo.
1: Conseguiram já 100 cobertores e a gente já começou a entrega desde a semana passada. É um povo bom e os ouvintes aqui do programa Ari Moura comunicando com quem a gente tem a maior parceria.
0: Bom trabalho, Ari Moura. Eu volto às 18 horas na hora de Maria, amanhã depois do Rota 89. Vambora! Com Deus e Nossa Senhora. Tchau, tchau, turma do bem. Tchau, tchau, amor de Lucas França.
3: Tchau.
0: Bom dia, filho.
3: Tchau, tchau.
0: É isso aí, meu compadre.

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0: Olha a hora! 12:13 em Jequié, a capital das mulheres mais bonitas da Bahia, e as crianças também. Estamos chegando com o programa Ari Moura comunicando aqui pela Jequié. E se você liga, participa.
1: Ligue, participe. 3, 5, 2, 5, 8, 9, 7, 7.
0: Pronto, todo mundo já pode ligar. 3, 5, 2, 5, 8, 9, 7, 7, o telefone da comunicação. Você participa com a gente. Fala o assunto aí da sua rua, do seu bairro, da sua cidade. Um abraço especial para as aniversariantes de hoje. Vamos cantar parabéns, que hoje tem gente boa, tem gente de primeira qualidade aniversariando nesse 7 de julho de 2020.

0: Pois é, os parabéns hoje vai para Adília, sobrinha de Toninho Coquita. Toninho Coquita, lá direto de São José dos Campos, está mandando um forte abraço, um beijo no coração. Todos nós aqui que fazemos o Ari Moura comunicando aqui da Agência M de Notícias Limitada, mandando um forte abraço para você, Adília. E aí, quando tiver um cafezinho, é só avisar que nós vamos tomar esse cafezinho. E tem mais gente. E ouvinte do bairro que nós temos a maior audiência, que é no bairro do Mandacaru. Quem está aniversariando no dia de hoje é ela, moradora da rua Café Filho, no bairro do Mandacaru, Cida. Parabéns, Cida. JR, Gabriel disse, eu tô esperando minha pizza. JR disse, eu quero saber que dia vai sair aí o, como é o nome, é quadrado?
1: Frango xadrez.
0: Frango, eu disse que é quadrado, é xadrez, Aribora, não é quadrado, né? Frango xadrez.
2: Está chegando.
0: Aê, frango xadrez. Daqui a pouco a gente vai ter aí segurança no trânsito, as manchetes do blog Arimora comunicando mais uma vítima da violência em Jequié, e o fato aconteceu no centro da cidade, aqui no centro comercial de Jequié ontem à tarde, e outro ferido aí no bairro. É a violência, tá voltando com todo o gás aqui na cidade de Jequié. Copa do Mundo, daqui a pouco já começando, a Argentina e Gama, Egito, a Gama é que vai jogar com quem? Gama já jogou ou vai jogar ainda?
3: Foi eliminado.
0: Já foi eliminado Gama? Gama
3: pela,
0: não.
3: Gana foi eliminado pela Colômbia, 1-0.
0: Ah, foi 1-0, mas tem outro jogo hoje à tarde também.
3: Colômbia e Suíça.
0: A Colômbia e Suíça.
3: Isso, é.
0: Ah, tá certo. Então, daqui a pouco a gente vai trazer essas e outras informações. João Oliveira já tá afinado ali com todos os acontecimentos na Copa do Mundo. Já teve um barabadá lá na FIFA. Tá pegando fogo a coisa, viu? Pessoal tá vacilando, né? Uma Copa do Mundo que tinha tudo para dar certo em três países grandes, né? México, Estados Unidos e Canadá, e aí os caras vai e pisa na bola. Daqui a pouco, tudo isso para vocês. Nós vamos ao primeiro bloco comercial. Daqui a pouco a gente tá de volta.

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0: horas e 21 minutos de quem? Tem mais gente aqui, viu? Mais gente aniversariando. A família de Joel Nunes é igual a minha, é grande, viu? O Ari Edson, meu sobrinho, filho de Jovineto, também está aniversariando hoje. Manda um abraço aí para a Adília, minha prima. É gente, viu? Olha, Ari, boa tarde aqui no Guarujá. Eu dou o tempo. Deixa eu ir lá em cima agora. Bora lá, JR, bora lá em cima.
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0: O tempo e a temperatura em Jequié. O tempo se apresenta bom, céu claro. A temperatura nesse momento aqui nos estúdios da Jequié FM, na Avenida Rio Branco, esquina com a rua Doutor Ademário Eloy Silveira, subida aqui para o Hospital Geral Prado Valadares, no Campo do América, os termômetros assinalam 26 graus. Olha a hora! 12:22. Ari, boa tarde. Guarujá agora, 19 graus. Chuva. São Paulo, 19 graus. Também com previsão de chuva, a máxima de 20 graus. Um abraço para o grande Joel Nunes. E teve um incêndio grande lá de 3 ou 4 carros em Vitória da Conquista. O companheiro Júlio Someda estava mostrando as imagens há poucos instantes aí pela TV Sudoeste. Mas você que está ligado aqui com o programa Ari Moura comunicando, a gente já deu aí o tempo e a temperatura, tá chegando ele.
1: Chegando ele, Gabriel de Moura.
0: Gabriel de Moura, boa tarde.
2: Boa tarde, Ari Moura, boa tarde, ouvintes do programa Ari Moura comunicando.
0: Temperatura tá boa, de manhã tava 19 graus, agora deu quanto? 26, né? Quando eu 8 horas que eu tava fazendo um trabalho lá na agência AM de Notícia Limitada, tava 22 graus, temperatura bem gostosa, né?
2: É.
0: Tá bom o tempo. Vamos lá, as manchetes do blog arimoura.com.br.
2: Reportagem visita o distrito de Barra Avenida.
0: Daqui a pouco a gente vai botar o pessoal aí, tem um ouvinte aí de lá do distrito de Barra Avenida que vai falar aqui no programa.

0: A gente esteve lá, muito obrigado pelo carinho, viu? A atenção de todos vocês aí com a nossa reportagem. Estivemos lá vendo o problema na ponte, a ponte cedendo, tá aqui a foto no blog, tá aqui a foto no blog, arimora.com.br. Vocês podem abrir aí no Instagram aí, no Zap aí, né? No, onde é que abre?
1: No blog e no Instagram.
0: No blog e no Instagram. Tem aqui a ponte, aí tem uma rua, a rua Beira Rio, que agora tem um outro nome, Clóvis Pereira, parece-me, que é o nome. Pessoal reclamando muito da lama, que tinha chovido de madrugada, né? Quando tava lá em Gitaúna, no São João, choveu lá de madrugada, não foi? Pois é, lá em Barra Avenida, o calçamento segue daí de Barra Avenida e entra em Gitaúna, parece mais ser um bairro de Gitaúna. Barra Avenida parece mais ser um bairro de Gitaúna. E aí os moradores, eu tomei um susto, fui informado lá que 600 moradores de Barra, atenção, políticos, acorda pra vida, vereadores, prefeito, todo mundo, deputados, Barra Avenida, 600 moradores transferiram o título para Gitaúna. 600 moradores transferiram. Aí eu me pergunto, mas não tem que ter a comprovação de residência? Como é que faz isso aí? Aí fica realmente um barabadá, viu? Fica um barabadá. Tem outros pequenos problemas, mas estão resolvidos. Vamos lá.
1: Violência em Jequié é mais uma vítima fatal.
0: E lamentável, um jovem de 16 anos, estava lá trabalhando, ali na rua Costa Brito. Rapaz, que coisa, ser de dia, 5 horas da tarde, o sol em pino ainda, tá tudo claro, os camaradas chegam, rapaz, não conta a conversa, é tiro, aí eu fico a me perguntar, será, aí eu tô perguntando à Polícia Civil, a Nona Corpim, viu, todo mundo, tô perguntando aí a Nona Corpim, é o mesmo os elementos que mataram um sábado, matou outro domingo e matou esse segunda, e depois de noite ainda deram tiro para matar um camarada que estava num bar, aí no bairro aí da cidade, levou tiro no ombro, no braço, não sei aonde, tá internado aí na emergência do Hospital Geral Prado Valadares. Hoje não forneceram boletim, nada para dizer o estado de saúde, mas tá assim. 37 mortes esse ano em Jequié, viu, todo mundo? 37 mortes. Teve um feminicídio, teve confrontos com a polícia militar e tem esses casos aí, essas execuções. Será que é um grupo de extermínio que está aqui em Jequié, instalado em Jequié? Aí só a polícia para investigar e dar aí um retorno. Eu soube que teve um bairro aí que, quando aconteceu essa morte desse menino de 16 anos, os camaradas correram tudo para lá, ficaram tudo escondido lá, numas casas aí no bairro aqui de Jequié, tudo escondido já com medo de serem as próximas vítimas, né? É uma situação. E aí eu digo esse exemplo para você, jovem, que está ouvindo agora o programa. Não era melhor sair desse barabadá para você preservar a sua vida, a não ser que você esteja disposto a tudo. Agora, eu imagino a mãe desse rapaz, desse jovem, como é que ela fica, os pais, os irmãos, como é que fica a situação? É duro, viu? É duro. Vamos lá.
1: Esportes, CR7 se despede e Estados Unidos é eliminado.
0: Pois é, daqui a pouco o John vai trazer tudo isso em detalhes pra gente sobre a Copa do Mundo 2026, que está sendo disputada aí no México, nos Estados Unidos. Canadá, você falou Estados Unidos, foi?
2: Isso.
0: Despediu? Então saiu todo mundo. As três sedes não tem mais.
1: Trump tentou dar uma ajudinha ainda, né?
0: Foi.
1: Não foi, não?
0: Mas qual foi a ajuda?
1: O jogador expulso.
0: O jogador que foi expulso, que ia cumprir um jogo, né? Como é o nome?
1: A suspensão.
0: Suspensão automática. Suspensão automática, viu, Arimura? E o Trump lá, ele vai e diz: Não, manda, falou com o presidente da FIFA. Não, rapaz, não pode não, joga.
1: Injusta?
0: Hein?
1: Ele falou, foi injusta.
0: Foi justo o quê?
1: Injusta a expulsão, ele não negou isso.
0: Injusto, ainda acusou
2: o juiz brasileiro e disse que é suspeito ainda.
0: Ainda disse que fez uma investigação da vida do árbitro. Me bate um abacate. Ah, o resultado é que tomou 4-1.
1: 4-1.
0: Daqui a pouco.
1: Lombo.
0: Daqui a de quem?
1: Do Lombo.
0: Pois é, vamos lá. E aí?
1: Por enquanto é isso.
0: Pois é, tá aí as manchetes do blog arimoura.com.br. Daqui a pouco a gente vai trazer aí a participação dos ouvintes e trazendo aí mais notícias. John vai trazer aí. Nós temos também aí segurança no trânsito. Nós vamos ao bloco comercial, mas é rapidinho. A gente volta já já.
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0: 12:34, é isso mesmo? 12:34. Mandar um alô especial aí para Mariana, é a mãe de Eliane, reside ali na Avenida Toti Lomanto. Ah, ela disse: Ari, toda vez que tu fala a hora, ela já tá se preparando para ir pro trabalho 13:00. São já estão 12:36 já, viu, Eliane? Já são 12:36. Se prepara, já teve o sobe e desce aí, Mariana? Já teve o sobe e desce? Encontrei mãe e filha aqui na Avenida Rio Branco hoje de manhã. Ari, a gente te escuta todo dia. Eu digo: oh, beleza, que coisa boa. Muito obrigado mesmo. Prestigiando aqui o programa Ari Moura comunicando a audiência, eu fico muito grato. E a gente, a comprovação, olha, esse ano eu não tive as outras entidades participando da campanha do agasalho. A campanha do agasalho a gente diminuiu, por sinal, o Corpo de Bombeiro não estava participando, o Rotary não estava participando, né? A rádio, aqui a gente divulga só aqui no programa Ari Moura comunicando, Agência M de Notícias Limitada, aqui através do programa Ari Moura comunicando, falou 2 ou 3, 4 vezes, uma semana que a gente falou, foi o suficiente para ouvintes doarem aqui cobertores. Tem um ouvinte aí, um casal amigo, médico aí, que é muito amigo nosso e aqui do programa, fez uma doação expressiva. Depois uma parceria aí com a entidade, que é parceiro aqui do programa Ari Moura comunicando. Não tô citando não, porque eles não me autorizaram, né? E depois aí começa a gente ir lá pedir também. E não é só assim, nós temos várias entidades. A maçonaria, uma das lojas maçônicas que participou com a gente o ano passado da campanha do Natal Sem Fome, me disse: Ari, a gente já conseguiu, nós conseguimos com os irmãos 50 cobertores, vamos aqui já entregar aqui algumas entidades. E nós temos aí uma nova parceria aí com senhoras empresárias, que é de uma instituição, de um grupo de mulheres empresárias aqui de Jequié, que são ligadas aí à Associação Comercial Industrial de Jequié, e elas compraram 100 cobertores. E a gente vai marcar o dia para sair aí para fazer as doações. A semana passada eu já fiz algumas entregas, eu tô até registrando para mandar pro pessoal que fez a doação. Vou mandar as fotos, mandando tudo direitinho. Nós fizemos, já chegou mais cobertores sexta-feira e ontem. Nós já vamos sair amanhã para fazer doações, né? Porque hoje de noite eu vou pro Sobe e Desce, viu, JR? Tem um Sobe e Desce lá na Rua Café Filho. Pois é, então eu já não vou sair hoje à noite, vou deixar para sair amanhã, fazendo entrega aí de cobertores em lugares que estão precisando. Se você souber alguma pessoa que está precisando, mas pessoas que está precisando mesmo, você liga aqui para o programa. Valeu, Maicon no Mandacaru também tá ouvindo o programa. Olha, Vilma Lago tá mandando aí os parabéns para você, viu, Cida? Vilma Lago é lá da Lavandeira, lá naquela região lá da Barragem de Pedras. Ela sempre, inclusive o blog esse mês não publicou como é que tá a situação do volume útil aí na Barragem de Pedras. Precisamos saber, a gente tem que acompanhar essa questão, porque parou de chover, tem esse chuviscozinho de inverno, né? Eu vejo a vegetação, eu fui com a Barra Avenida sábado, eu vim daqui até lá, até Gitaúna, aí pela BR-330, e lá dentro de Barra Avenida eu vi a vegetação toda verde, ainda tá verde, mas já existe regiões aí, locais aí na Caatinga que já tá reclamando de falta de água. Falando em falta de água, eu tô recebendo aqui um comunicado da Embasa. Cadê Embasa? Aí, ó, Cida já tá agradecendo aqui, viu, Vilma? Tá dizendo: Vilma, muito obrigado aí pelo carinho, pela atenção. Tá aqui, ó, chegou aqui um aviso agora da Embasa. Estaremos com o abastecimento de água interrompido nos municípios de Alô Jaguaquara, Irajuba e Itaquara, devido à execução de melhorias operacionais na captação e nas estações elevatórias de água bruta do sistema. A parada programada do sistema está previsto para as 8 horas da manhã desta quarta-feira, dia 8 de julho. A conclusão do serviço está previsto para as 14 horas do mesmo dia, quando o abastecimento será restabelecido e regularizado de forma gradativa. Então, aí a Embasa informando, aí nosso amigo Alan informando aqui pra gente no programa Ari Moura comunicando. Jaguaquara, Irajuba e Itaquara. E trocamento de Jaguaquara não falaram nada não, mas qualquer coisa vocês já sabem que é um trabalho aí de manutenção que a Embasa está realizando aí na captação, aí no fornecimento de água nessas três localidades. Olha a hora! 12h40, a gente vai novamente aqui ao bloco comercial. 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
0: 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Vamotos, daqui a pouco nós vamos trazer aí segurança no trânsito com a Vamotos, patrocinador parceiro aqui do programa Ari Moura comunicando. 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E o posto Badica, a figura. Rapaz, ontem eu tive com Badica mais ou menos esse horário aí, viu? Eram umas 5 e pouco quando aconteceu esse homicídio aí na Costa Brito. Eu tava ali nas imediações, tava no posto Badica, 5 horas. Me lembro como hoje, foi ontem isso, né? Eu estava no posto Badica, batendo papo ali com Badica e a gente conversando. Toda vez que a gente chega lá, a gente fica lembrando, né, Badica? Dos bons tempos, a gente era feliz, né, Badica? A gente era feliz e não sabia. Mas Badica é uma pessoa otimista, diz: nós continuamos sendo felizes, Arimura. Nós continuamos sendo felizes porque nós moramos em Jequié. Eu vou tomar meu café de Itaúna e volto já, já.
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0: 48 minutos, rapaz, esse negócio aqui, tio, pegou o negócio, pegou feio aqui, viu? Rapaz, cadê? Aqui, vamos lá, chegando, rapaz, última novela, é a Benito Rui Barbosa, né?
1: É, Benedito.
0: É Benedito, é?
1: Rui Barbosa, é.
0: Benedito Rui Barbosa, o homem aí, né? Idoso é espancado até a morte após discussão lá no Ceará. Rapaz, eu vi os caras correndo atrás de um elemento e deram uma facada nas costas. Que absurdo, é uma violência. Três são presos suspeitos de roubar celular de alto valor. É outro problema aqui. Tem um negócio aqui que me chamou, ó. Quem são os chefes do tráfico alvos da operação que prendeu 10 advogados? Foi na Bahia. Tudo isso aqui na Bahia. Eu me lembro que eu conversei com a presidente da OAB, seccional da Bahia. Como era o nome dela, Arimora? Patrícia Borges, não. Ela esteve aqui em Jiquéia conversando e falando das dificuldades que alguns advogados enfrentam, né? E desde a pandemia. Mas não é por isso. Nós jornalistas e radialistas também sofremos, o comércio também sofreu com a pandemia, né? Aqueles dois anos, foi 2021, 2022, a situação não estava boa, né? Então a gente sabe que todo mundo enfrentou dificuldades. Eu me lembro que eu soube aqui em Jequié que alguns advogados estavam enfrentando dificuldades e tal. E que os colegas até fizeram vaquinha, fizeram cesta básica e tal, e eu conversei. Eu esqueço o nome dela, rapaz, da presidente da OAB Bahia. E ela esteve aqui em Jiquié e eu conversando com ela, ela disse, olha, realmente aconteceu isso, né? Mas não é por isso que as pessoas tá nessa situação, né? Ah, tá chegando ele aqui. Boa tarde, John.
1: Boa tarde, Arimora. Boa tarde, você ouvinte aqui do Arimora Comunicando. Um abraço para todos vocês que estão ligados aqui com a gente. Um abraço a quem tá na carrapeta aí, JR, a nosso querido também Gabriel, a Dani, aos ouvintes. Eu tava vendo aqui agora mais um caso, Arimora, de uma mulher de 62 anos, análoga à escravidão, rapaz.
0: Não fale nisso não, que eu soube um caso aqui em Jiquié. Eu fui sondar no final de semana.
1: Sim.
0: Eu soube que estava acontecendo um caso aqui em Jiquié, mas depois a pessoa que começou a denunciar disse, não, Ari, não é bem assim não, a pessoa está trabalhando na casa e tal, veio de outro país, não, que eu pensei até que era venezuelano, né? Mas depois me disseram que não era venezuelano não, estava trabalhando aqui em Jiquié, num sistema aí meio brabo, mas depois deram uma recuada, me pediram um tempo para apurar melhor.
1: Essa senhora de 62 anos, ela estava em condições análogas à escravidão. Ela foi resgatada em um imóvel localizado dentro de um condomínio de luxo na região metropolitana de Fortaleza. Na última quinta-feira, a vítima servia a mesma família desde os 7 anos de idade, sem salário mensal. Abre aspas, foi dada pela mãe, fecha aspas, relatou a empregadora à Auditoria Fiscal do Trabalho. Os auditores concluíram que a trabalhadora permaneceu durante mais de 50 anos submetida a uma relação marcada pela ausência de remuneração, dependência econômica e também pela privação de oportunidades educacionais e pela permanência contínua do mesmo núcleo familiar desde a infância. Abre aspas, elementos que caracterizaram grave violação à dignidade humana. Lembrando que cerca de 2-3 meses atrás a gente viu um caso similar a esse também no Brasil, de uma senhora ali de aproximadamente 70 anos que estava vivendo sobre uma condição análoga à escravidão, Arimura.
0: Pois é, olha a hora, 12:53.
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3: Dica de segurança no trânsito. E você, como está a sua atitude no trânsito? Já parou o carro para um pedestre passar? Deu preferência para outro veículo? Ajudou alguém a atravessar a rua? Algum idoso? Então, hoje a gente vai falar sobre isso. A dica de segurança é: gentileza gera gentileza. O que é que eu tô fazendo no trânsito? Quais são as minhas responsabilidades e as minhas irresponsabilidades? Muitas das vezes a gente vê um idoso atravessando a rua e às vezes a gente se irrita porque a gente tá atrasado e acaba não gerando uma gentileza. A gente pode simplesmente ligar o alerta do nosso carro, fazer com que os outros condutores se conscientizem naquela situação e possam imediatamente parar o meu veículo, fazer uma gentileza de atravessar um idoso na rua. Isso tudo é uma conscientização no trânsito. Então hoje a dica é: o que é que eu posso fazer para melhorar o trânsito em Jequié? A gente sabe que violência gera violência, mas a gentileza gera gentileza. Então, uma vez que eu paro para ajudar um idoso, eu consigo dar preferências, eu sou cordial, isso é uma gentileza que eu já tô fazendo no trânsito e isso me faz a diferença no nosso dia a dia.
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0: Olha a hora! 12:50, a gente ainda tem um comercial, é 12:54, ainda tem um comercial, não, só o último agora, né? No final, daqui a pouco, Ney Farinha tá chegando aí com todo o gás e aí a gente vai saber daqui a pouco como é que está o jogo da Argentina. Olha, e esse procedimento, Léo, eu faço constantemente, por questão de consciência, né? Às vezes até, não é nem idoso, pessoas novas, um jovem, um senhor, uma pessoa, mas sem idoso. Eu paro, ligo a seta como você recomenda, ligo para os outros motoristas ver que eu estou parando para passar. Ali perto do posto de Badica, ali na Praça do Vila, ali dá um movimento grande de carro e também de pedestre. Pois é, naquela faixa de pedestre ali, que passa do posto de Badica para o passeio ali daquelas casas comerciais, quando eu vejo tem uma pessoa querendo passar, eu diminuo a velocidade, ligo a seta do carro e paro para que os outros parem, para a pessoa poder passar. E como também eu, quando eu vou querer passar, eu vejo que sempre aparece um motorista bondoso que para, e é uma questão de gentileza, de cordialidade e facilitar o pedestre. Agora, os pedestres têm que ter consciência também, que muitas vezes força numa hora que está tendo movimento. Por exemplo, eu vejo quando ele tenta passar, eu já estou quase em cima da faixa, eu não posso frear, porque o carro que vem atrás pode vir bater no fundo do carro e aí aconteceu um acidente. É essa a recomendação que Léo da Van Motos Honda, que tem essa parceria aqui com o programa Ari Moura comunicando todos os dias, trazendo essas recomendações na segurança do trânsito.
4: E Ari Moura, falando sobre segurança no trânsito, temos agora aqui uma notícia importante. Entre Feira de Santana e Salvador, que é uma parte da pista, está cedendo. Temos o áudio aqui já confirmando. Nosso correspondente Lucas Moura acabou de mandar aqui pra gente.
0: Lucas Moura, isso. Vamos lá.
5: Galerinha, bom dia. Deixa eu informar uma coisa a vocês, ó. Em questão de engarrafamento que vai ter, tanto sentido Salvador quanto sentido Feira aqui. Em frente à antiga base da Polícia Rodoviária Federal, a pista tá cedendo. Tanto sentido Feira quanto sentido Salvador, na faixa da esquerda. A Federal tá isolando a área aqui.
0: Vixe,
5: sim. Acho que vai isolar a faixa da esquerda e da direita vai permanecer. Aí, aqui mesmo já tá engarrafado, sentido Simões Filho.
0: Ah, Simões Filho.
5: Aqui, sentido Simões Filho, do Rei da Pamonha aqui já tá engarrafado já.
0: É, sei onde é, o Rei da Pamonha.
5: Aí, atenção aí.
0: Pessoal aí que está aí.
5: Ah, em sentido Salvador vai engarrafar também, que eles vão fechar também.
0: Vai fechar. Que situação? BR-324. E tem previsão de isolar também no sentido Salvador Feira, ou é Feira Salvador? Vai ficar por 5 dias isolado uma pista. Eles vão, obviamente, desviar o trânsito. Mas agora chega essa informação. Foi Lucas Moura, né, que mandou, que ele sempre...
4: Mandou vídeo aqui também, vai estar no Instagram do Ari Moura agora.
0: Agora, já vai estar no Instagram, Ari Moura comunicando as imagens da BR-324 nos dois sentidos, está fechando aí na altura de Simões Filho. Olha a hora! 12:58, que vem o povo, que vem o povo.
6: Boa tarde, Ari Moura, boa tarde, Gabriel de Moura, boa tarde, JR de Moura, boa tarde, Denis Moura e boa tarde, John de Moura. Ari, o meu boa tarde hoje vai justamente pra mim mesmo e pra ninguém, viu? Tchau, beijo, Ari Moura.
0: Ela é ótima, viu? Parabéns, viu? Eu vou pro Sobe Desce, vou no Café Filho, não vou perder de jeito nenhum. Cida, parabéns pra você, você é essa pessoa alegre, sempre satisfeita com tudo, tem uma filha maravilhosa, vizinhos maravilhosos, amigos maravilhosos. Agora não leva o repórter tu não, não leva não, deixa ela, não fala nada com ele, deixa, o pior é que ele escuta o programa Ari Moura como que já deve estar ouvindo, eu até falhei nessa hora, não era pra, mas eu falei aí, ele vai, tu vai ver, ele vai de gaiato, vai.
1: E Cida deve conhecer Dona Aparecida, mãe de Wilton do Cachorro Quente.
0: É, né?
1: É, ali perto ali da Café Filho.
0: E Cida tem uma amiga que é amiga dela, minha amiga e amiga de Gi, que é Cida, que participou até daquele programa que tem na TV Bandeirantes. É chefe, né?
1: Masterchef? Master Chef. É outro nome.
0: É outro nome, né?
1: Masterchef mesmo, né?
0: Masterchef mesmo. Ela ficou em segundo lugar, parece. Segundo ou terceiro lugar naquela última vez que teve, foi o ano passado. E é Cida também, um dia desse esteve lá. E aí as duas, rapaz, no tempero. Cida dos temperos bons, viu? O xadrez é ótimo, eu falei que era quadrado. Não é quadrado não, Nibor, é xadrez.
4: Mas deve ser bom também esse quadrado.
0: É quadrado, xadrez, tudo é bom. Tudo é bom. Cadê o povo? Vem o povo aí.
7: Boa tarde, Nibor. Boa tarde, Gabriel de Moura. Boa tarde para todos vocês aí da rádio. Que Deus abençoe a sua tarde, Nibor. É, Nibor, ontem eu tava assistindo o programa de Juca, naquele programa de Juca. O povo quebrando televisão, botou fogo na camisa do Brasil, tiraram as camisas do Brasil, botaram fogo, quebrando televisão. Ainda a Juca falou assim, ô gente precisando de televisão e não acha um e eles estão quebrando por causa que a seleção perdeu. Mas isso é de gente besta, Limura.
0: É.
7: Isso é de gente besta, sabia?
0: Com certeza.
7: O Brasil lá, o jogador tudo cheio de dinheiro, o técnico cheio de dinheiro, que ganharam dinheiro mesmo.
0: Oh, meu Deus.
7: E os povos aqui se matando.
0: É.
7: Quebrando a televisão. Aí depois quem vai sofrer é eles pra comprar outra.
0: É.
7: Sabia disso?
0: É, com certeza.
7: Que Deus abençoe a sua tarde, Limura. Quero mandar um alô e um abraço pro pessoal do quilômetro 3. E Silvano e Divino e Dona Vita e Jota na Fazenda Velha. Que Deus abençoe a todos.
0: Pois é, tá aí, Telê Anselmo chamando a atenção, é bobagem. Olha, eu tô recebendo aqui de um ouvinte, uma pessoa tá reclamando de uma televisão, parece que é em cima do passeio, num negócio aí, espetinho, um lugar aí que vende espetinho, alguma coisa, diz que a televisão, o pessoal tá assistindo o jogo, deve ser o jogo da Argentina agora, né? Tá assistindo e tá empatando a passagem do pessoal aí no passeio. Companheiro, colabora aí com a turma boa. Os pedestres que estão passando aí, eu nem sei onde é que fica esse espetinho. Tá falando aqui, mandou aqui, não quis gravar, porque não disse que é pra voz não ser reconhecida. Vamos lá.
8: Boa tarde, minha amiga de Moura, boa tarde, Gabriel de Moura. Passando aqui, mandar aquela especial pra essa turma nossa aí de todo dia que bate cartão com a gente. Cida do Mandacaru, Deraldo do Mandacaru, Rei de São Paulo, Bidô do Baixão. E essa turma boa aí que tá na região aí, na zona rural aí. Boaçu, Guimarães, Oliveira aí em Boaçu, aí no sítio Boa Vista. Essa turma de Boaçu, Nova Esperança, Ouro, Coqueiros, Herdeiro, Palmeiras, Jacho Danta aí, Terra do Fruto, Rox, Belzão e toda essa turma da Palmeira aí, que jogador aí no Fruto aí, os palmeirenses, Jacho Danta aí, né? Terra do Fruto. É isso, minha amiga de Moura. Oriente Novo, vamos ao Oriente Novo, vai Adriano, vai instalando o São Pedro de Oriente Novo, nós queremos dançar o forró, meu irmão, hein? Queremos dançar o forró do São Pedro de Oriente Novo, tamo junto na pegada nativa aí, é nós depois de nós e é nós de novo, vamos doleiro, motorista pé quente na saúde, Nova Esperança, tamo junto na pegada, grande Paulão de Oriente Novo, diferenciado, hein, amante das cavalgadas.
0: Chega, esse Paulão gosta de cavalgada, viu? Ele gosta de cavalgada aí. Uma hora ele tá em Oriente Novo, outra hora tá em Itapirají, lá em Itajibá. E tem aquela região que nós visitamos, viu, Paulão? Eu ganhei aqui uma campainha, eu vou começar a usar para chamar a atenção da galera boa aí, para avisar o dia que eu vou dar uma passada e fazer outra visita, fazer aquele bordejo de novo. Vamos lá, quer ver? Cadê o povo?
7: Boa tarde, Ari Moura. Boa tarde, Gabriel de Moura. Olha a hora. E aí, pessoal, tudo na paz aí? Tô passando aqui na hora do Sobe Desce aqui para desejar uma boa tarde para esses nossos queridos ouvintes aí de todo dia, que não perde o programa nem um dia. São Paulo, nesse momento, 19 graus, viu? E ao mesmo tempo,
9: aproveitar para desejar um feliz aniversário para Cida, muita saúde, muita paz na vida dela, que ela continua sendo essa pessoa maravilhosa que ela é, entendeu? Eita. Abraço, Cida, muitas anos de vida na sua vida, viu? E é, quer dizer que hoje o Arimoura vai lá, como é que diz, encher o bucho, né?
0: Sobe,
9: é
0: isso aí, Arimoura.
9: 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Olha a hora, olha a hora. E hoje, Arimoura, é dia internacional do chocolate, viu? Olha a hora, aproveita e leva um chocolate pra Cida, viu?
0: Verdade, verdade, hoje é mesmo dia mundial do chocolate. Dia Mundial do Chocolate. 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
10: Boa tarde, meu amigo Arimoura, que Jesus abençoa. Manda boa tarde pra minha amiga Lida, sua esposa Natalina, sua irmã Carminha. E pra todos os ouvintes, meu boa tarde, que Deus abençoe.
0: Foi rapidinho assim, foi rápido mesmo? É lá de Vavá Maia, viu? Vavá Maia, grande figura.
10: Não, Arimoura, é no espetinho do velho que o cara botou e tá empatando o pedestre. Cadeira e televisão não tem como passar. Tá pensando que ele tem a possibilidade de botar na parede, né?
0: Ah, entendi. Agora não sei onde é isso aí. É, não é só, olha, é só questão de combinar, fazer tudo direitinho pra não ter problema, né? Pra não ter problema. Então tá aí.
10: Sim, Claudio, mas não dá nem falar, hein?
0: Como é? Não, não entendi, não.
10: Escuta o áudio aí, mas não dá nem falar, hein?
0: Eu não entendi nada. É, Adília, muitos anos de vida, viu? Tô esperando o convite. Muitos anos de vida, muita saúde. Os seus filhos são maravilhosos. E seu padrinho, ele já mandou dois recados aqui, lá direto de São José dos Campos, mandando os parabéns. Joel Nunes também mandando aí os parabéns. Olha a hora! 1:04.
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0: Vamos lá, Gabriel de Moura. Ontem foi segunda-feira. Teve jogo?
11: Teve jogo.
0: Teve?
11: Teve jogo da Copa do Mundo, como você falou. Os Estados Unidos venceu a Bélgica por 4-1.
0: Como é? Os Estados Unidos venceu?
11: A Bélgica venceu os Estados Unidos por 4-1.
0: Ué, você parece que tava do lado do Trump?
11: Não, rapaz.
0: Porque o Trump, era, o Trump que deu uma carteirada lá para a FIFA, fez com que a FIFA fizesse uma besteira, porque aquilo ficou horrível para o futebol mundial. O presidente da FIFA.
1: É, porque interferência direta,
0: interferência,
1: né?
0: Interferência direta.
1: Direta.
0: Não, não, não tem sentido, John.
1: Nem aqui,
0: não...
1: que a gente vive isso aqui, nunca teve assim.
0: Pois
1: que
0: é. Agora tem um barabadá aí, aproveitando que eu, para não perder o fio da meada, o campeonato carioca Série B tá dando um barabadá, deu polícia, viu? Polícia Civil, jogador, tem um jogador que eu acho que já jogou aqui na Bahia, ele é de um dos times da Série B lá no campeonato carioca. E como é? Eles estão. Aquele esquema de resultado para.
1: Apostas, né?
0: De
1: bets.
0: Isso, de aposta, John. Justamente. E já teve dois jogadores presos. Mas vamos lá, Gabriel. Continuando aí com a Copa.
11: Ontem também tivemos Portugal e Espanha. Espanha venceu por 1-0.
0: Foi, e o gol foi no final.
11: No finalzinho.
0: No segundo tempo, para não ir para a prorrogação.
11: Para você ver.
0: Parece que o pessoal. Mas aí, rapaz. O CR7, né? Cristiano Ronaldo, grande jogador, não tenha dúvida. Eu acompanhei, eu jogava botão, eu era santista. O Santos jogou várias vezes contra o Benfica quando disputava a Copa, aquela Copa de Clubes. Ganhou duas vezes sobre o Benfica, ganhou do Milan, da Itália, foi bicampeão mundial. O Santos foi bicampeão mundial. 1961-1962. E naquela época tinha um jogador no Benfica que o pessoal dizia que era o segundo Pelé. E ele jogava muito bem, que era Eusébio. Hoje os portugueses dizem que o Cristiano Ronaldo foi melhor, ou é melhor.
11: É maior que Eusébio.
0: Hein?
11: É maior que Eusébio, pra Portugal então.
0: É?
11: É, ganhou o título, né?
0: Ele ganhou o título.
1: Na Eurocopa.
0: Na Eurocopa. E ele ontem, dando uma entrevista, John, ele falou: ah, eu ganhei uma Eurocopa que equivale à Copa do Mundo. Aí me bate um abacate.
1: E ele falou que Portugal não tinha títulos, né? Depois
11: antes dele.
1: Então, assim, ele disse: ó, se eu ganhar a Copa do Mundo, eu não vou ser nem mais nem menos cobrado. A gente vai me criticar. Agora, a saia justa foi que ele colocou o repórter brasileiro.
0: Também foi?
1: Foi você, eu sei que você não gosta de mim. Eu quero que você me pergunte.
0: Aí o repórter
1: fez a pergunta pra ele.
0: Pois é, essa coisa de. quando eu aprendi isso no jornalismo nesses 46 anos, já véspera de 47, que quando não se encontra um culpado, vamos culpar a imprensa. Político é retado para fazer isso. Político, qualquer um, quando eles não acham quem culpar, aí culpa o jornalista, o repórter, o radialista, eles são assim, eles culpam. E o caso do jogador, você viu, ele já está culpando aí o repórter brasileiro. E o presidente lá dos Estados Unidos culpou o árbitro.
1: Sim.
0: Diz que não. Ele não entende, ele não sabe nem o que é uma bola, John. Ele não sabe que as bolas deles lá do futebol americano é oval.
1: É.
0: Ela não é redonda, não. Lá é oval.
1: E não é nem tradicional lá o futebol, né, pra
0: eles.
1: Eles
0: dizem, eles dizem lá, né? Aí tem o boxe, tem
1: outro. O basquete.
0: O basquete lá rola uma grana boa. Eu gosto muito do basquete americano, gosto. Como é o NBA, né? Como
1: NBA.
0: É NBA mesmo, né? Pois é, muito bom. Sim, quem foi mais que jogou?
11: Só esses dois ontem, mas hoje, nesse exato momento, estamos tendo um jogo Argentina e Egito.
0: 0-0?
11: 8 minutos de jogo, 0-0.
0: 0-0, né? Argentina. Tá, cada aí é o vencedor aí vai entrar já para as quartas de finais, é isso?
11: Exatamente.
0: E tem outro jogo à noite.
11: Também, não, agora à tarde também, às 15 horas, às 17 horas.
0: Horário de Brasília.
11: Suíça e Colômbia.
0: Eu tô torcendo pela Colômbia, que é a seleção sul-americana.
11: Já tem alguns confrontos aqui das quartas de final.
0: Vamos
11: definido.
0: Lá.
11: França e Marrocos vai jogar na quinta-feira.
0: Quinta-feira já?
11: Quinta-feira. Sexta-feira vai ter Espanha e Bélgica. Sábado, Noruega, Inglaterra, e os demais confrontos estão a definir.
0: A definir, pois é.
12: Sábado era pra ser a gente, né?
0: E aí, John, hein?
12: Sábado era pra ser a gente.
0: Era.
11: Contra a Inglaterra.
0: Contra a Inglaterra, né? Mas já sabe quem é o adversário da Inglaterra?
11: A Noruega.
0: A Noruega.
11: Isso.
0: Pois é. E aí, John?
1: Eu acho assim que tinha uma conspiração lá, que achando que aquela revista Economist tinha revelado o campeão, que seria CR7, já não tem mais. É questão de simples, já não tem mais, porque viram um capítulo simples lá de 94 falando que...
12: Não, na verdade, eu acho que deduziram que ia ser Cristiano Ronaldo pela camisa vermelha.
1: Aí quem viu lá e tal, mas aí é aquela questão, né? México foi eliminado, né? O Portugal também foi eliminado. Mas falando de futebol mesmo, eu acho assim, mais uma vez Marrocos está sendo a surpresa, uma das surpresas dessa competição, isso aí é inegável, a gente não pode deixar de mão isso aí.
0: Mas Marrocos na Copa do Mundo na passada não foi quarto lugar?
1: Foi o semifinalista.
11: Terceiro lugar.
1: Terceiro lugar. Colocado foi. Então assim, é mais uma surpresa novamente, né? Acredito também que a Noruega, no meu ponto de vista, não só por ter vencido o Brasil, mas pelo ritmo que está tendo para mim até aqui, é uma das grandes surpresas da Copa. E os seus favoritos, França, Espanha, pelo futebol que está apresentando, a própria Argentina mesmo. Assim, desses três favoritos, não sei se Gabriel concorda, você, JR e os demais ouvintes, é a que vem de forma regular. A Argentina, eu acho que se a partir do momento que ela pegar uma seleção mais organizada, ela cai. Eu acho que, inclusive, hoje, pelo que eu vi o Egito apresentando, não pela questão do Salah, mas pela conjuntura da seleção egípcia, eu acho que vai ser um trabalho maior. Posso estar errado? Posso estar errado.
0: Você acha que o Egito pode criar mais dificuldade?
1: Mais dificuldade para a Argentina.
0: Do que Cabo Verde?
1: Do que Cabo Verde. Com certeza.
0: Porque o Cabo Verde
1: foi muito, muito bem.
0: A Argentina fazer um gol, eles iam lá fazia um também.
1: Tudo
0: e
1: bem.
0: E gols bonitos.
1: Tudo.
0: Passagem.
1: É isso, tudo bem que a Austrália e Egito, o Egito venceu a Austrália nas penalidades.
0: Foi
1: 1-1. Mas assim, eu acredito que é um Egito bem mais entrosado e querendo ou não, é um jogo gigantesco. O Egito vai com sangue nos olhos para você vencer a atual campeã, é um feito enorme, né?
0: Eu vou voltar ao jogo do Brasil com a Noruega, porque o nosso tempo aqui é muito curto, já tá... Ney Farinha já tá chegando aí, Ney Farinha que tá tirando as férias aí de Léo Santana. Eu observei no primeiro tempo, grande parte, uns 30 minutos, no primeiro tempo 45, acho que foi a 50, né? Mais 5 minutos de prorrogação, não me lembro, mas 30 minutos de jogo, eu senti que, analisando hoje friamente, o Brasil deixou de atacar. E eu ouvi um comentário ontem que eu concordei com um colega jornalista lá do Sul, ou que está lá na Copa. Ele disse: o Brasil não tinha nada que recuar, o Brasil tinha que ir para cima.
11: Ficar esperando, estava só esperando o jogo.
0: Esperando, trocando. Uma tática que o Ancelotti adotou, que foi adotado muito tempo pela Itália, a seleção da Itália. Ele foi treinador, ele foi auxiliar da seleção da Itália, uma Copa dessa aí. Então ele adotou um sistema que não é característico do Brasil, John. O Brasil poderia ir mais para cima e que criou, teve o lance do pênalti, teve o lance do
1: Endrick.
0: Do Endrick que perdeu.
1: O cruzamento alto de Casemiro também.
0: Ali já foi no segundo tempo.
1: Exato. Né?
0: Quando o Brasil já tinha tomado um gol, dois. Mas no primeiro tempo o Brasil poderia no mínimo ter saído com 2-0.
1: Eu também acho.
0: Se tivesse ido mais para cima, acreditar mais no potencial que o time tem.
12: Isso aí já vem acontecendo até com os times aqui nacionais nossos. Não tá tendo mais aquele jogador que infiltra pra dentro, vai ainda pra cima.
0: Que dribla,
12: não tem mais.
1: Nós tivemos a individualidade.
0: A gente teve aquele lance de Vini Júnior contra o Marrocos.
1: Isso.
0: Quando o Marrocos fez o gol, daqui a pouco ele fez aquela jogada, uma jogada individual e fez o gol de empate.
12: Mas Vini Júnior é uma jogada duvidosa.
1: É.
12: De 10 que ele tenta, 7 ele erra.
1: E nesse jogo contra a Noruega, ele foi ineficiente, né, Gabi? Porque ele tava indo, ele, lógico que pela ponta esquerda, ele tava muito pra extremidade do escanteio. Então, assim, ele não tava tendo aquela.
0: É, teve
1: aquela
0: bola
1: diagonal,
0: ele,
1: né?
0: A bola saiu pela linha
1: de fundo, ele perdendo o time toda hora. Tanto que o Maestro Júnior fala, toda hora ele tá querendo essa jogada individual. Porque ele tava tentando escapar. Porque a marcação que era em cima do Vini Júnior, principalmente na primeira etapa e ainda mais no segundo tempo, a galera segurou muito ele ali. Ele foi neutralizado.
0: E da mesma forma que o treinador do Brasil falava que assistia vídeos das seleções que ia enfrentar. O pessoal também assistia,
1: claro.
0: E via qual era a jogada que o Brasil tinha, era sempre pela esquerda com o Vini Júnior.
1: E o Ancelotti, ele não é fã de posse de bola. O negócio dele é objetividade, né, no entendimento. É, ele não é fã de posse de
0: quando
1: bola.
0: Quando ele foi contestado agora de
1: sim,
0: que a seleção da Noruega estava com 70, 75% de posse de bola e ele 30, sim, 25, ele disse, não, isso não é problema, isso não ganha jogo.
1: É isso.
0: Uma resposta dele falando sobre isso. Eu não, o pessoal que tá ouvindo a gente aí, tá dizendo, ah, tá chorando leite derramado. Não, eu só tô fazendo um negócio que eu deixei de fazer ontem, segunda-feira, porque não deu tempo por causa do programa, do horário do programa. Então eu tô falando isso. Se o Brasil tivesse partido mesmo para cima, tinha ganho. Porque aquela seleção da Noruega, principalmente a defesa, não é lá essas coisas. Vocês vão ver agora para frente.
1: Ela tem um ponta que é muito bom, que é o Sorloth, não é isso?
12: Sorloth na direita.
1: Sorloth na direita.
0: É lateral direito.
1: Tem o Pettersen.
12: O atacante pela direita.
0: Pelo atacante. E o lateral direito que marcou o Vinícius, que tava vindo de uma contusão.
1: Isso.
0: O meio carequinho. O técnico botou ele porque sabia que era um jogador mais experiente, mas ele só aguentou o primeiro tempo.
1: Pois é.
0: Quando foi no segundo tempo, ele foi substituído.
1: Tem gente que não gosta que a gente fala. Ontem eu falei aqui que o problema da seleção começou na convocação.
0: Ah, já vem de longe.
1: E já vem de longe. Então,
12: do
1: assim.
12: Do ciclo também, né?
1: Do ciclo. Foi... Eu vi agora no Instagram, agora há pouco, né? Uma fonte que é de fato uma fonte verdadeira, que estuda-se a probabilidade de Neymar, de convencer Neymar a continuar. Eu acho que a CBF precisa fechar ciclos. Tem jogador que não tem condição mais.
0: Não, não tem mais.
1: O Ancelotti, ele morreu abraçado, entre aspas, com o Casemiro.
0: Foi.
1: Ele poderia utilizar o Fabinho.
0: Era.
1: Fabinho
12: foi melhor na fase de grupos.
1: Na fase de grupos, organizou o meio campo contra o Marrocos, que não existia meio campo contra o Marrocos. Entende? Então, assim, por que você... Ah, mas é um cara consagrado, gente, mas de consagração não se vive futebol
0: não
1: ganha título. Então, já foi.
0: Em 1966, houve isso, porque o Brasil foi campeão em 1958, 1962, quando chegou em 1966, acharam que ia ganhar o título. Ainda tinha Pelé, Garrincha, ainda tinha Bellini, ainda tinha Gilmar, certo? Apesar de que o goleiro titular foi Manga, que era do Botafogo. E aí formou-se 4 seleções para tirar. Naquela época só convocava 24, parece.
1: Sim.
0: Não era 26 como hoje, era 24 jogadores. E foi para lá, o Brasil foi eliminado na fase de grupo. Perdeu para a Hungria, perdeu para a Bélgica e perdeu para Portugal.
1: Três derrotas
0: seguidas. Portugal foi 4-1, 3-1, parece.
12: Mas,
0: com Pelé, com Garrincha, com
12: Pelé. Mas nesse jogo aí, pra mim, eu acho que muitos discordam, mas faltou o Paquetá.
1: Eu acho com que certeza. Faz diferença muito faltou, grande. Fez diferença. Não tinha meio campo.
0: É, e Paquetá, que não vinha lá muito bem no Flamengo, quando chegou na seleção, nos treinamentos, melhorou.
12: O melhor garçom é ele.
0: É, pois é.
12: A maioria dos gols do Brasil saiu dos pés dele.
0: Pois é, aquele lançamento por cima.
11: Ele é o que mais tenta achar, querendo ou não.
12: Ele tem criatividade.
11: Por ele tentar achar, acaba que ele erra um pouco mais e a galera acha que ele não
1: que ele é ruim.
11: Vai bem
1: em
11: alguns jogos e isso. Tal.
12: Mas ele é uma peça fundamental.
0: É. Vamos ver na volta pro Flamengo.
1: Tem gente que vai irritar comigo, mas eu ri quando eu vi o Ederson entrar no jogo e ficar perdido, olhando pra quem ia marcar, que foi inclusive no momento que tomou o primeiro gol, que foi o gol que o Haaland fez na bola aérea em cima do Gabriel Magalhães. Mas o erro começa justamente do lado esquerdo, aonde estava ali posicionado. O jogador não consegue, o Endrick que sai pra marcar, que não é a função dele estar por ali pra fazer. Ele tava voltando, mas não era pra ele fazer aquilo ali, ele tinha que socar mais, deixar ele mais solto, no meu ponto de vista. Aí ele chega ali pra fazer a marcação, acaba fazendo, dando o bote errado, um sai pra cobrir o outro e deixa dois jogadores da Noruega livres pra receber, e aí aquele da ponta esquerda ali recebe, faz o cruzamento pra área e tava lá o Haaland pra fazer o gol. Eu acredito assim, seleção brasileira precisa rever. Quando eu olho pro jogadores aqui do Brasil, como Juba, Cauli, aí você vai lá pro Cruzeiro, tem o Kaique Bruno, que é o zagueiro, e tem o Matheus Pereira.

0: adora. E também é a filhada de Toninho Coquita. Quem é a filhada de Toninho Coquita? Mas rapaz, aqui tá aqui um alô pra ela, tá aniversariando, a Adília tá aniversariando. Valeu, Adília, um abraço pra você. Lembrando que daqui a pouco no Instagram Arimora comunicando o que está acontecendo aí, a BR 324
1: já está no

0: Obrigado também, viu? Um abraço especial pra quem tá ali na Avenida Zupério Miranda, Edvânia, Nan, né, Dona Luzia, né, minha avó do coração, abraço. Abraço Miguel, que tá lá ligado com a gente também, e seu pai Juraninho, abraço toda a família. Meu pai fez aniversário na última sexta-feira, Gerivaldo Gomes, vice-diretor do CEP Raiz
1: já
0: Pacheco.
1: Já voltou às aulas, né?
0: Já voltou, retornou ontem, dia 6.
1: Diga, Gabriel.
2: Copa do Mundo, Egito abre o placar contra a Argentina, 1-0.
1: 1-0, Egito.
2: Quem fez gol?
1: 1-0 foi Ibrahim.
0: Joga muito, viu? Bom jogador.
1: Bora ver o que é que vai dar, viu? Vambora ver. Acompanha aí, Ney Farinha chegando pra animar a sua tarde.
3: Enfim, por hoje é só. E boa sorte.
4: Diga aleluia, não esquece, diga.
3: E aleluia.
4: Diga amém, imitando Maria Bethânia.
1: Amém.

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4: Sabia que para Deus o mais importante não é o que você dá, mas a forma como você oferece? Pois a Bíblia diz em Marcos capítulo 12, versículo 41 em diante, que Jesus estava sentado observando a maneira como as pessoas lançavam as ofertas no gasofilácio. Era o lugar onde se lançava as ofertas. E Jesus estava de frente, bem em frente, observando o quê? A maneira como eles lançavam a oferta. E uma pobre viúva, que não tinha quase nada, apenas duas moedas, ela chegou e depositou as duas moedas ali no gasofilácio. Jesus chama os discípulos e diz: olha, aquela mulher, ela deu mais do que todos os outros ricos juntos. Os discípulos não entenderam aquilo, mas Jesus disse: olha, ela deu mais porque ela deu o seu melhor, ela deu do que ia lhe fazer falta. Os outros não, deram o que não representava muita coisa. Não existe oferta sem sacrifício. Se você quiser dar uma oferta para Deus, precisa ser no sacrifício, porque essa é a oferta que Deus aceita quando você faz um voto e quando você se propõe a ofertar para Ele.
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0: boa tarde pra você que tá curtindo e ouvindo o som da melhor, curtindo a sua 89,7 GQFM. Depois de ficar bem informado, Guarani Moura comunicando, a partir de agora estou chegando pra te fazer companhia até as 16h. Vicente, cheguei!
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Muito bem, a partir de agora tá começando para você o Super Tarde nessa tarde especial de terça-feira, hoje 7 de julho de 2026. Quero desejar para você uma terça-feira recheada de paz, amor, alegria e claro, de muita música. Lembrando que tem para você nessa tarde maravilhosa, tem Te Contei, tudo sobre o mundo dos famosos, o que tá acontecendo, né? Você fica sabendo aqui no Som da Melhor, na sua GQFM, no nosso quadro Te Contei. Tem também o Alô da Melhor, a sua participação a partir das 3 da tarde. Você vai mandar seu áudio, né? Pedindo a sua música, mandando seu boa tarde aqui pro nosso WhatsApp. Fique à vontade, 88461549 é o nosso WhatsApp. E eu estou chegando com o Super Tarde no oferecimento na Esquina Music, o lugar perfeito para momentos inesquecíveis. 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Bora começar, daqui a pouquinho eu mando aquele alô especial para um monte de gente bacana que está fazendo aniversário hoje, né? Para você que tá aí do outro lado do rádio ouvindo a nossa programação, fique à vontade, essa é a sua.

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1: 1h35, eu começo com o Gustavo Lima, retrovisor. Boa tarde pra você.

O Super Tarde, você curtiu Panda? Eu te seguro. Nessa tarde super especial de terça-feira, essa foi especialmente pra Adília, minha prima querida, né? Beijo pra você, prima. Adília, hoje que está fazendo aniversário, parabéns. Desejo tudo de maravilhoso na sua vida, viu, prima? Que Deus continue lhe abençoando, que você continue sendo essa pessoa especial, maravilhosa, de um coração imenso. Beijo pra você, minha prima Adília, que hoje está fazendo mais um aniversário, né? Completando mais uma idade nova, maravilha. E essa música do Panda é pra você, viu? Eu te seguro. Beijo. Quem tá fazendo aniversário hoje também, manda um abraço especial ao nosso amigo Alex, grande Alex Produções, Alex Potência. Fazendo aniversário hoje, parabéns pra você, Alex. Tudo de maravilhoso também na sua vida, viu, irmão? Abração especial pra você, grande Alex Produções, só deu ele, viu? Lá no São Pedro de Itiruçu, viu? Deve estar comemorando. São Pedro de Itiruçu, não, São Pedro de Itagi. Isso, o São Pedro de Itagi, só deu Alex Produções. Abraço pra você, Alex. Felicidades, tudo de bom, deve estar comemorando aí, junto com o Léo Santana, o Danadinho, que está de férias, né? Mas está curtindo, ouvindo aí o som da melhor. Alex Produções, parabéns, Adília também, parabéns aos aniversariantes. Volto daqui a pouquinho, viu? Trazendo pra você o nosso primeiro Te Contei. E ontem nós falamos aqui, né? O papo que tá rolando aí, que é sobre a Copa do Mundo. O Brasil foi eliminado. Neymar falou que foi, né, a despedida dele da Copa do Mundo. E já tá saindo aí rumores de que Neymar ameaça jogar a Copa do Mundo de 2030. Rapaz, vamos ver aqui, né? Vamos ficar sabendo aqui. É, ele disse que foi a última Copa do Mundo dele, né? Vamos saber aqui se é verdade. Será que tem possibilidade do retorno?

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0: Pontualmente 2 horas aqui na sua GQFM, de volta com o Super Tarde, trazendo pra você o nosso primeiro Te Contei, né, no oferecimento da Labelíssima. 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Vamos falar do Neymar. A gente deu uma notícia ontem, né? E ele também, o próprio Neymar, falou em entrevista que seria a última Copa, né? Pois é, depois de disputar 4 Copas do Mundo, 2014, 2018 e 22 e 26, o jogador Neymar Júnior comunicou sua despedida da seleção brasileira aos 34 anos. No entanto, vem surgindo boatos na imprensa de que ele estaria ameaçando jogar o Mundial de 2030. Segundo informações que vem surgindo nas redes sociais, Neymar pode seguir o exemplo de Lionel Messi e também Cristiano Ronaldo e adiar a despedida da seleção brasileira para tentar disputar a próxima Copa do Mundo da FIFA. Pelo menos é o que vem especulando alguns dirigentes do futebol. A ideia é que o jogador trabalhe seu físico ao máximo, ganhando força para seguir jogando futebol. Por outro lado, existe a possibilidade dele deixar o Santos no final deste ano e atuar no futebol norte-americano. Projeto é que Ney jogue por lá, já que a carga de desgaste é inferior ao do futebol nacional. Porém, a volta de Neymar também estaria nas mãos de Carlos Ancelotti, treinador do Brasil na Copa de 2030. O jogador estará com 38 anos. E aí, o que é que você acha? E Neymar, eu acho que ele deveria voltar, né? Porque essa despedida dele aí, essa Copa do Mundo aí, né? Não foi legal, não foi bacana.
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Super Tarde, você curtiu Marvila e Belo Vendaval. Mandou boa tarde especial pra Dona Glória que tá curtindo a gente, né? Dona Glória, isso. Abraço pra senhora Dona Glória, curtindo a gente, ouvindo o som da melhor. Obrigado pelo carinho, viu? Abraço especial, ela que tá aqui em Jequié, ouvindo a melhor, sempre curtindo, né? Abraço especial, viu, Dona Glória? Obrigado pelo carinho aí da audiência, curtindo sempre a Jequié FM. Volto daqui a pouquinho com muito mais da melhor pra você, não sai daí não, tem muito mais, tá bom? Já já eu volto aqui no Som da Melhor. Meu amigo Som, também da SG Motos, tá curtindo? Alô, Som, um abraço pra você, queridão. Tá aí curtindo o Som da Melhor, obrigado. Som da SG Motos. Mandar um abraço pros meninos lá, pro Sávio, pro Kevin, também pro Eduardinho, lá na oficina, né? Na oficina aí, os meninos trabalhando, ao comando do mecânico Sávio, também do Eduardinho, o auxiliar, e também do Kevin. Um abraço pra toda a turma aí, valeu, Som da SG Motos, aquele abraço especial pra você, viu? Deixa eu ver aqui, mandar um boa tarde também pra o Maxwell, que tá curtindo a gente.

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1: Na GQFM agora 2:10.
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0: da melhor na sua 89,7 FM. Vamos juntos até as 16h, viu? Aqui na melhor.
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0: Tá rolando pra você o Super Tarde no oferecimento do Na Esquina Music, o lugar perfeito para momentos inesquecíveis. 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Daqui a pouquinho tem mais, te contei pra você. Daqui a pouquinho, às 15h, tem um alô da melhor, a sua participação, você gravando seu áudio e mandando aqui pra nossa, né, pro nosso WhatsApp 8846-1549. É o nosso WhatsApp, WhatsApp da melhor.
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0: 2:17, Diego e Victor Hugo.
1: Cheguei.
0: Essa

Super Tarde, você curtiu Natanzinho Lima, Sonho de Amor, aqui no Som da Melhor. Nessa tarde maravilhosa de terça-feira, você curtindo a nossa programação. Obrigado pelo carinho aí da audiência, viu? Volto já já trazendo pra você aí, mas te contei tudo sobre o que está acontecendo no mundo, né? Você fica sabendo no nosso quadro, eu te contei, e daqui a pouquinho eu vou falar pra você da seleção de Portugal, viu? Seleção de Portugal que foi eliminada, né? E já já tem notícias aí da seleção de Portugal, tudo gira aí sobre a Copa do Mundo e você fica sabendo aqui na Melhor. Já já eu te falo, viu? É, na verdade eu te conto. Volto já já.

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0: 4 aqui no Som da Melhor, de volta com o nosso Te Contei, trazendo pra você mais um, né? Vamos juntos então, no oferecimento da Labelíssima, seja você mesma, seja única, na loja Labelíssima de roupas femininas, a moda é uma expressão da sua personalidade. 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Vamos falar aqui da seleção de Portugal? Pois é, porque Jorge Jesus pode ser, né? Pode ser não, será o novo técnico da seleção de Portugal, é isso mesmo. O treinador Jorge Jesus assumirá o comando da seleção de Portugal. Ele chega para substituir o espanhol Roberto Martinez, depois da eliminação nas oitavas de final da Copa do Mundo. De acordo com o jornal A Bola, Jorge Jesus vai se reunir com o presidente da Federação Portuguesa quando a delegação voltar ao país para assinar os termos de contrato. Aos 71 anos, o treinador português é visto como o nome ideal para iniciar aí um ciclo, né, para o Mundial de 2030, que o próprio país será uma das sedes. Jesus está sem clube desde que deixou o Al-Nassr em maio, após conquistar o título do campeonato saudita, e rejeitou investidas de Fenerbahçe, também equipe que comandou há 3 anos, e também do Al-Ahly do Egito, porque tinha um sonho de assumir a seleção depois da Copa do Mundo, de acordo com a imprensa portuguesa. Então, Jorge Jesus assumirá o comando da seleção de Portugal.
1: Daqui a pouco tem mais. Te contei.
2: Bora!

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1: É, gente. Se um dia a sua mulher pedir desculpa pra você, você pode ter certeza que vai cair

Super Tarde, você curtiu Ferrugem, amar ou odiar, aqui no Som da Melhor, nessa tarde super especial de terça-feira. 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E eu volto daqui a pouquinho, depois do intervalo, com a Luda Melhor, a sua participação. Você vai gravar seu áudio e mandar aqui pro nosso WhatsApp, 8846-1549.

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4: Na sua Jequié FM, 2h52.
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4: 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Na sua GQFM, faltando um minuto para as três. Uma ótima tarde para você. Direto da redação, é com você, Souza Andrade.
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5: Canetas emagrecedoras movimentaram mais de 10 bilhões de reais em 4 anos. Novo CNPJ com letras e números entra em vigor no Brasil.
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5: Anos de 2021 e 2025, o Ozempic liderou o mercado brasileiro em faturamento com cerca de 11 bilhões e 300 milhões de reais, seguido de outros medicamentos da mesma classe ou de terapias similares. O Monjaro, por exemplo, movimentou 3 bilhões e 800 milhões de reais. Dados mostram que entre 2000 e 2025 as importações de medicamentos saltaram de 1 bilhão e 300 milhões de dólares para 14 bilhões e 200 milhões de dólares, uma alta superior a 950%. O novo CNPJ com letras e números já entrou em vigor e começa a ser emitido em todo o Brasil a partir do próximo dia 31. Isso vai mudar a identificação de novas empresas abertas no país. A mudança é para ampliar a quantidade de combinações disponíveis, porque o modelo atual está perto de chegar ao limite. As empresas já existentes não vão precisar trocar o CNPJ atual, e a mudança valerá para as novas inscrições feitas somente a partir do fim do mês de julho. Isso inclui empresas filiais, MEIs, condomínios e outras pessoas jurídicas abertas depois da nova regra.
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0: Muito bem, Zé, estou de volta aqui no Som da Melhor, na sua 89,7 GQFM. Vamos junto até as 4 da tarde, eu e você, na Melhor.
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0: Tá rolando pra você o super tarde da tarde mais gostosa do seu rádio, nessa terça-feira super especial, e você curtindo aí a nossa programação. Então vamos juntos. Porque a partir de agora pra você vai rolar aqui na Melhor. 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
0: Muito bem, a partir de agora, alô da Melhor, a sua participação, você gravando seu áudio, mandando aqui pro nosso WhatsApp 8846-1549. Fique à vontade, mande seu boa tarde, peça a sua música aqui na sua GQFM. Tô esperando o seu alô.
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1: A GQ FM agora 3:23.
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3h31 aqui no Som da Melhor, de volta com o nosso Super Tarde, trazendo pra você o nosso último Te Contei de hoje. Tudo sobre o mundo dos famosos você fica sabendo aqui agora, né? 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Nosso último Te Contei de hoje, fala dela, da Virgínia Fonseca, né? Que após isso aí na web, ela é flagrada aí com Vinícius Júnior lá nos Estados Unidos. Pois é, rapaz. A influenciadora Virgínia Fonseca sumiu de suas redes sociais nesta semana após Copa do Mundo. A influenciadora foi flagrada aí com seu ex-namorado Vini Júnior, através de uma clínica de saúde. Vini Júnior e também Virgínia apareceram sendo atendidos no mesmo lugar. Através do post, os dois foram vistos juntos na residência americana e receberam um atendimento de soroterapia domiciliar para imunidade, confirmando que estão dividindo o mesmo teto antes de embarcarem para a Europa. Pois é, após isso, Virgínia e Ebert, melhor amigo dela, também apareceram em uma publicação da Lídia, amiga do jogador. Os dois estão atualmente juntos em uma mansão luxuosa alugada pelo atacante nos Estados Unidos, que foi uma das sedes aí, né, do Mundial, de onde partirão para o destino espanhol. Recentemente foi anunciado que ambos estão planejando uma viagem romântica juntos para Ibiza, na Espanha, logo após a eliminação da seleção brasileira na Copa do Mundo de 2026. O embarque do casal para a ilha europeia está previsto para acontecer nos próximos dias de julho, onde o jogador também vai celebrar o seu aniversário de 26 anos no dia 12 de julho. Tá aí o nosso último Te Contei. Daqui a pouquinho eu vou bater um papo com o nosso amigo Miro, Forró Amigos do Dan. Vem aí, viu? Dia 11 agora, tá chegando a hora de você curtir o Forró Amigos do Dan, né? A ressaca do São Pedro vai ser no Forró Amigos do Dan. Já vou bater um papo com o Miro, ele vai estar trazendo aí as novidades do Forró Amigos do Dan.

0: você curtiu aqui no Super Tarde já, o Flores da Favela. Uma boa tarde especial pra ele que já tá por aqui pra bater esse papo especial com a gente. Miro, meu querido, boa tarde, Miro.
1: Boa tarde, Ney, boa tarde, amigos, ouvintes da GQFM.
0: Chegando da capital baiana, né? Pra essa super,
1: rapaz,
0: festa, né, Miro?
1: Já chega pra dar aquela força nos últimos momentos aqui, né? Antes de começar nossa festinha.
0: Seja bem-vindo, grande Miro. Miro que faz parte aí, né? Da produção, é um dos diretores aí desse evento maravilhoso que é o Forró Amigos do Dan, que vai estar acontecendo agora dia 11, né? Final de semana, né, Miro?
1: É, dia 11 agora, a partir das 8:30 da noite, já estaremos com os portões abertos para receber todo o público.
0: Que maravilha! São 20 e quantos anos, Miro? 20 e...
1: Essa é a 24ª edição.
0: 24 anos, 24, né, rapaz? Não é 24 dias, não. É. Né, 24 anos de história.
1: Daquele encontro de amigos até agora, né? Esse momento que já passou tanta gente por esse forró.
0: E continua sendo um encontro de amigos, né?
1: Continua
0: esse
1: sendo.
0: Ano, um encontro de amigos e dos abraços, né?
1: Dos abraços. Nosso tema esse ano é um forró de amigos e abraços. Abraço por quê, Ney? Cara, não sei se você já percebeu, mas parece que tem gente que só passa o ano todo sem ver, mas a gente encontra lá no forró. A gente chega no forró, encontra um amigo que tá em Salvador, encontra um amigo que tá em Conquista. As famílias se reúnem, é incrível, cara. Sempre a gente fala que é um forró de abraço por isso, porque a gente reencontra muita gente querida.
0: E quando a gente encontra, esse reencontro acontece, a gente faz o quê? Dá, né? Aquele gesto do abraço,
1: isso,
0: né?
1: Isso.
0: Aquele abraço caloroso, aquele abraço amigo,
1: com
0: né?
1: Certeza.
0: De boas-vindas.
1: De boas-vindas. E dançar forró não deixa de ser um abraço.
0: Com certeza.
1: Né? Com certeza, né?
0: Você abraça ali seu parceiro, sua parceira.
1: Isso.
0: E vamos curtir essa festa maravilhosa. Mirão, vamos lá. Valores, fala pra gente aí os pontos de vendas, as atrações, né? Pra quem não conhece o forró amigo, Amigos do Dan, né? Para ter uma ideia mais ou menos como é que funciona a logística toda, fica à vontade, faça esse convite especial para todos os nossos queridos ouvintes.
1: Bora, eu vou começar falando como é que vai ser a abertura. 8:30 da noite, a gente vai ter o DJ Lázaro tocando mixagens de forró, que é forró bacana, é eletrônico pra galera, já esquentando a galera.
0: Já no clima.
1: Já no clima. Às 9:00 da noite, no sábado, Rony Barbosa, em seguido de Val Donis. E pra fechar, Jal.
0: Jal vai fechar.
1: Jal vai fechar, tá? Pronto. E Valdoni, só colocando um adendo aqui, cara, que show, velho.
0: Bom demais.
1: Rapaz, foi um show fora da curva. Eu tava comentando, inclusive, que é um dos shows que eu mais me emocionou no evento, até hoje, sabia? Porque ele tem um momento, assim, que ele declara poesias durante a música e a gente tá dançando ali, a gente começa a ficar ligado no que ele tá falando. É lindo, cara.
0: Na verdade, além de ser um super show, é um show que envolve a cultura, então um show cultural bacana demais. Muita gente ficaram impressionado, viu, Miro? Com o show dele agora, recentemente, na querida cidade de Lafayette Coutinho, que ele tocou no São João, lá de Lafayette. Muita gente daqui de GQE foi curtir, né, o dia lá de Valdones, e ficaram impressionado. Quem nunca tinha visto o Valdones tocar, né, o show do Valdones, ficaram impressionado. E eu tenho certeza,
1: cara,
0: que no
1: é um
0: Dan,
1: show fora
0: ele
1: da
0: vai,
1: curva.
0: Ele vai arrasar,
1: é
0: ele
1: fora
0: vai
1: da
0: arrasar.
1: Curva. Fora da curva. Quem não viu ainda vai ficar.
0: Vale a pena,
1: vale,
0: né?
1: Vale a pena demais.
0: Vale a pena, amigo.
1: Viu? E já o que vai fechar, né? Com aquele swing, aquela energia maravilhosa, né?
0: A gente tá aqui no fundinho aqui, ouvindo já o swing. Olha que maravilha.
1: Cara, e ele tem um projeto chamado Pôr do Jal, né?
0: Pôr do Jal,
1: cara,
0: já vi, já
1: bomba,
0: vi.
1: Bomba em tudo que é lugar, cara.
0: Massa demais.
1: E ele teve um projeto agora no São João, que ele fez pôr do Jal de São João.
0: De São João.
1: Ele convidou Ademário Coelho, Cicinho de Assis.
0: Olha que
1: gravaram
0: maravilha.
1: Música de forró, inclusive, juntos. E ele vai trazendo também a sanfona pra dentro da banda. Pra poder ter esse show com sanfona dentro do show que vai ter no Forró do Dan.
0: Então vai ser o no forró.
1: Um toque de forró.
0: Um toque
1: de
0: forró.
1: É.
0: Com um temperozinho no forró.
1: Com certeza. Tá? E falando sobre os ingressos, tá? Estamos no último lote, com as últimas casadinhas, inclusive. À vista, você pode optar pelo individual ou pela casadinha, tá? A gente tem uma promoção em 10 vezes, que a pessoa pode comprar, inclusive, por R$37,50. 10 de R$37,50, cada ingresso da casadinha, certo? Então, é uma oportunidade que só não vai realmente quem não quer. Então, e lembrando que a festa é all inclusive, inclusive com uma novidade, esse ano a gente vai colocar chope, vai ter 1.000 litros de chope para todo mundo apreciar, a pessoa mesmo se serve dos paredões como tem de chope. E além da cerveja também, que vai estar, continua sendo servida.
0: O Jefferson teve aqui, Jefferson, o doutor Daniel e também o Jorge estiveram aqui na rádio e eles trouxeram essa novidade. Né? Eu tô falando novidade porque quem curtiu o São João de Jequié no camarote, no lounge do São João de Jequié, quem curtiu mais ou menos aquilo que a galera viu no camarote, que é só o Disbel, né? Justamente. Comemorando 30 anos, montou, né? Aquele paredão de chope, né?
1: Tem essa mesma experiência no forró.
0: Eita, que maravilha, então.
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0: 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Já começou, né, Miro? 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
1: Já estamos,
0: né?
1: Lá nessa etapa agora.
0: Você já vem de Salvador já pra isso, né, vai?
1: Arrumando a casa, né?
0: Arrumando a casa, arrumando um sítio pra deixar ele lindo.
1: Pra receber os amigos.
0: Os amigos, né? Receber os amigos com um abraço.
1: Com muito abraço, com certeza.
0: Miro, obrigado pelo carinho, qualquer novidade, né? Durante a semana aí, pintou a novidade, né? Quiser também vir dar essa reforçada aí, né? Pra galera que final de semana tá pensando aí, ainda não tem a sua programação de final de semana, ó, sabadão, não é isso, Miro?
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0: Maravilha, você que já veio aí curtindo o São João, já curtiu algumas festas de São Pedro aí na região e outras cidades, né? Quer fechar as suas festas juninas, fechar muito bem, Forró Amigos do Dan, e você vai curtir essa lá, ó, quer ver? Essa aqui, eita, quando ele subir no palco e tocar essa aqui, presta atenção, Miro, ó, olha só, ó,

0: tem Valdones, tem também Rony Barbosa, tem DJ Laszlo, tem eu, você. Todo mundo vai curtir essa super festa, viu? Se é Cida aqui, será que é Cida? Quem é aqui? Deixa eu ver aqui, deixa eu ver quem é aqui. Fala comigo, boa tarde.
1: Boa tarde, Ney.
0: Boa tarde.
1: Aqui quem fala é Bia, filha de Cida, do bairro Mandacaru.
0: Fala, meu amor.
1: Está fazendo aniversário hoje.
0: Olha, que maravilha.
1: Né, desejar um feliz aniversário pra minha mãe, né? Opa. Que Deus abençoe ela e livre ela de todo mal.
0: Que maravilha.
1: Né, tchau. Um abraço.
0: Valeu, Bia! Hoje é aniversário de Cida! Parabéns, Cida! Felicidades pra você, querida. Desejo tudo de maravilhoso na sua vida, viu? Que Deus possa continuar te abençoando, princesa. Valeu, Cida, valeu, Bia. Beijo pra vocês. Daqui a pouquinho tem o Wellington Ferreira.

0: Dona Trio da Ruana que arrebentou, viu? Ei, Wellington, Trio da Ruana.
1: Rapaz,
0: Trio da Ruana que arrebentou lá no.
1: No trio,
0: lá no São Pedro de Itagi.
1: Eu vi, acompanhei, tava acompanhando pela internet. Alô, Luizinho, meu patrão! Rapaz, é dancei muito o Trio da Ruana.
0: Bom demais.
1: Tira a camisa!
0: O sistema é bruto.
1: O sistema é bruto, sou das antigas. Eu acho que eu comecei a curtir Trio da Ruana aqui há 20 anos atrás, quando eu comecei em rádio.
0: O Trio da Ruana era loucura.
1: Tá coroa, hein, pai? Um abraço, Lúcio, a galera do Trio
0: Lúcio
1: da Ruana.
0: Lúcio Neto, Luizinho, essa galera massa do Trio da Ruana.
1: O massa do Trio da Ruana que toca de 20 anos até hoje. O que tocar a galera gosta.
0: É verdade.
1: É, o que toca.
0: Balança mesmo e sacode a galera, viu?
1: Sacode mesmo. Show de bola.
0: Vamos nessa, Wellington. Uma ótima tarde pra você. Eu vou ficando por aqui. Você tá chegando pra continuar o sucesso GQFM. Lembrando que o Léo Santana danadinho está de férias, por isso, né, que estamos aqui. Eu no horário do Léo e você fazendo o meu horário, que é o sucesso GQFM, né, pai?
1: Com certeza, meu amigo Ney Farinha. Como é que foi seu dia? Foi bem hoje?
0: Foi show demais, show demais.
1: Top demais. Você hoje, além de trabalhar, que é maravilhoso, fez mais do que de bom aí?
0: De bom? Descansar.
1: Sábado tem o camarote do São João de Jequié, que é o Forró Amigos do Dan.
0: É pra fechar com chave de ouro,
1: pra
0: viu?
1: Pra fechar com chave de ouro.
0: As festas juninas. Fala aí, Wellington. Faz um convite aí, vai lá.
1: Tá convidado, Ney Farinha vai, todo ano ele vai. Eu não vejo Ney Farinha em festa a não ser trabalhando, esse é o único que ele vai pra curtir.
0: Pra curtir.
1: É o único que ele vai pra curtir, que ele gosta, que só dá gente boa. É o Forró Amigos do Dan. Neste sábado vai ter Rony Barbosa, Valdones,
0: Jal e DJ Lázaro.
1: DJ Lázaro, Ney Farinha curtindo, eu também vou tomar.
0: O Wellington vai estar por lá.
1: Eu vou tomar meu show e você vai tomar
0: a minha cerveja sem álcool sem que álcool, lá tem.
1: Ela tem a Heineken sem álcool.
0: Isso.
1: Só vai dar nós. Sabadão agora, Forró Amigos do Dan. Né, Zi?
0: Tá dado o recado. Já foi.
1: Ah, moleque.
0: Já fui, moleque.
2: Já, já. 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
2: Na melhor 4 e 2.
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4: Cidades baianas economizaram mais de 60 milhões de reais nos festejos juninos, diz presidente da UPB. 7 em cada 10 brasileiros acreditam que senador Jacques Wagner recebeu vantagens indevidas do Banco Master.
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4: Cidades da Bahia conseguiram economizar mais de 60 milhões de reais com as festas de São João de 2025. Desse total, mais de 25 milhões foram economizados a partir de acordos firmados entre o Ministério Público do Estado da Bahia e os artistas. A informação foi transmitida pelo presidente da UPB, União das Prefeituras da Bahia, Wilson Cardoso. O resultado, segundo colocou, é fruto da atuação conjunta da UPB, Ministério Público, Tribunal de Contas dos Municípios e Tribunal de Contas do Estado. O São João deste ano atraiu para a Bahia cerca de 2 milhões de visitantes e movimentou aproximadamente 2 bilhões e 500 milhões de reais, segundo dados da Secretaria de Turismo da Bahia. Levantamento realizado pelo Instituto Atlas Intel em parceria com a Bloomberg aponta que 74,34% dos brasileiros entrevistados acreditam que o senador da Bahia, Jacques Wagner, recebeu vantagens econômicas indevidas do Banco Master. A inclusão do nome do parlamentar no questionário ocorreu após a Polícia Federal instaurar investigação sobre possíveis vínculos financeiros entre o entorno familiar de Jacques Wagner, suas empresas e outras figuras ligadas ao liquidado Banco Master. Segundo as investigações da Polícia Federal, foram identificados indícios que apontam para o recebimento de vantagens econômicas de forma direta ou indireta pelo senador, utilizando-se de familiares, pessoas de confiança e estruturas societárias vinculadas à instituição financeira. Os dados do levantamento mostram ainda que 9,4% dos entrevistados não acreditam no envolvimento de Jacques Wagner com o banco, enquanto 16,4% declararam-se indecisos sobre o tema. Jacques Wagner nega qualquer envolvimento com o Vorkar. A pesquisa Atlas ouviu 4.999 eleitores entre os dias 26 e 30 de junho.
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0: partir de agora tem Inocente da Noite. E aí, tudo beleza? Tudo tranquilo por aqui, graças a Deus, tudo na Santa Paz. Hoje, terça-feira, dia 7 de julho de 2026. Pra você que tá curtindo a nossa programação, obrigado pela audiência e pelo carinho, tá bom? O WhatsApp tá liberado, 739-8846-1549. Esse é o nosso WhatsApp, então participe aí, mande aquele abraço, mande aquele boa tarde, bem especial pra quem você quiser, tá bom? 739-8846-1549. 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Ótima tarde pra você. Tá aí nos quatro pontos dessa Bahia maravilhosa. 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
0: Até às 18 horas. Daqui a pouquinho, 18 horas, tem Lucas França e a Hora de Maria. Imagina eu, Eduardo Costa.

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1: Na melhor, 4:33.
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0: amigo Xande, grande Xande tá aqui visitando a gente, valeu Xande, um abraço. Tá aqui acompanhando tudo de bem pertinho, Zé Felipe, ruim de coração.
1: Zé

0: tô tocando no São João, hein? Ô, showzão bom danado, meu amigo. Bem pontualmente 5 da tarde, pontualmente 5 da tarde, hein, Jequi? E aí, tudo beleza? Tudo tranquilo? Ó, até as 7, o Wellington Ferreira, tô por aqui, lembrando que daqui a pouquinho, às 18 horas, tem pra você o Lucas França, trazendo pra você a Hora de Maria, e você não pode perder, tá bom? Daqui a pouquinho tem a Hora de Maria, tem Lucas França. Sai daí não, que eu volto já já, segura aí.
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1: Na melhor 5 e 2.
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0: Primeiro lugar, hora certa com notícias aqui na nossa GQFM, só pra você conferir, né? Na melhor em primeiro lugar. Cadê aqui? Agora 5:11, Souza Andrade, é com você.
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2: Advogados presos na Bahia tinham cargos no Comando Vermelho, no Bonde e em outras facções. Julho terá duas chuvas de meteoros visíveis no Brasil.
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2: Advogados presos durante uma operação especial desencadeada na Bahia tinham cargos e funções diferentes em facções criminosas no estado, a exemplo do Comando Vermelho, do Bonde do Maluco e do Terceiro Comando Puro. A investigação revelou que advogados utilizavam indevidamente suas prerrogativas profissionais para atuar como mensageiros, facilitando a comunicação entre lideranças presas e unidades de segurança máxima e membros externos. De acordo com as investigações, os profissionais presos tinham papéis e funções diversas na organização criminosa. Neste mês de julho acontecerão duas chuvas de meteoros diferentes que poderão ser vistas no Brasil, uma delas com riscos brilhantes e até bolas de fogo cruzando a atmosfera. O pico das duas chuvas está previsto para as noites entre 30 e 31 de julho. Astrônomos explicam que será possível observar dezenas de meteoros por hora em locais com pouca iluminação artificial e céu limpo. Em condições ideais, a chuva pode produzir entre 15 e 25 meteoros por hora. O melhor momento para observar será durante a madrugada.
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0: Continuo por aqui, ó, junto com você até às 7 na dona do primeiro lugar.
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0: Falo sim, 5:13, e aí, como é que você tá? Tudo tranquilo, tudo beleza? Por aqui, graças ao nosso bom Deus, mil maravilhas. E você, como é que tá sendo seu dia, né? Um dia maravilhoso pra todos nós, até às 7, eu, Wellington Ferreira, tô aqui junto com você na nossa GQFM, líder absoluta em audiência. Daqui a pouquinho tem Lucas França trazendo a Hora de Maria, já Lucas França traz a Hora de Maria e você não pode perder. Daqui a pouquinho, hoje eu tô com a visita, hoje eu tô com meu amigo Alexandre, é o nosso subcoordenador, nosso subcoordenador tá aqui. Tudo bem, Alexandre? Cadê Alexandre? Aqui. Tá tudo bem, né, Alexandre?
6: Tudo bacaninha.
0: Coisa. Bom abraço, viu?
6: Abraço.
0: Valeu, grande figura.
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0: Tá aqui, rapaz. Tá aqui junto com a gente. Um abraço também ao Bruno Oliveira, lá em Manoel Vitorino. Um abraço, Bruno Oliveira. Também tá lá curtindo a gente. Turma boa de Manoel Vitorino, turma da Giboinha, né? Boaçu também, essa turma bacana aí de Boaçu, aquele abraço. Obrigado pela audiência, viu, galera? Massa aí de Boaçu, todo mundo curtindo. A melhor em primeiro lugar. A melhor em primeiro lugar é aqui, ó. Porque aqui é líder absoluto em audiência em toda a Bahia. Eduardo Costa, imagina eu.

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0: Eu te amo. Só pra você conferir, faltando 10 minutos para as 18 horas. Daqui a pouquinho, Lucas França trazendo pra você a hora de Maria e você não pode perder. Sai daí não que eu volto já já. Abraço ao meu amigo Rony da Coel, balão bonitão.
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2: Sabia que para Deus o mais importante não é o que você dá, mas a forma como você oferece? Pois a Bíblia diz em Marcos capítulo 12, versículo 41 em diante, que Jesus estava sentado observando a maneira como as pessoas lançavam as ofertas no gasofilácio. Era o lugar onde se lançava as ofertas. E Jesus estava defronte, bem em frente, observando o quê? A maneira como eles lançavam a oferta. E uma pobre viúva, que não tinha quase nada, apenas duas moedas, ela chegou e depositou as duas moedas ali no gasofilácio. Jesus chama os discípulos e diz: olha, aquela mulher, ela deu mais do que todos os outros ricos juntos. Os discípulos não entenderam aquilo, mas Jesus disse: olha, ela deu mais porque ela deu o seu melhor, ela deu do que ia lhe fazer falta. Os outros não, deram o que não representava muita coisa. Não existe oferta sem sacrifício. Se você quiser dar uma oferta para Deus, precisa ser no sacrifício, porque essa é a oferta que Deus aceita, quando você faz um voto e quando você se propõe a ofertar para Ele.
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novas sucessos. GQFM ficando por aqui de volta amanhã na quarta-feira, como diz o Ney Farinha, na meuca da semana amanhã, viu? Amanhã é a meuca da semana. Tá chegando Lucas França e a hora de Maria.

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1: Quando a Virgem orava ao Pai dos Céus, com Jesus nos seus braços, oferecia-lhe aquele seu filho recém-nascido e com ele oferecia absolutamente tudo. Pois para ela, seu filho Jesus era o tudo de sua vida. Quando nos oferecemos a Deus, não reservemos nada para nós. Não limitemos nossa entrega. Não afastemos de nossa entrega nem nossas qualidades, nem nossos talentos e habilidades, nem nosso tempo, nem nosso dinheiro, nem nosso entusiasmo. Maria foi possuída toda, inteira, pelo Espírito Santo. Deixemos que nossa pessoa e nossa vida sejam também possuídas pelo Espírito de Deus.
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que é. Estamos unidos para a saudação do Ângelus. Gente, hoje é terça-feira. Aqui é o Lucas França. Lucas França da GQFM. E neste momento está sendo formada em todo o território nacional a Cruzada do Amor Divino. Vamos agora colocar um copo com água sobre a mesa e nesta água será depositada uma gotinha de luz, de paz, muita saúde e prosperidade para você e toda a sua família. Reze comigo agora. Reze com Lucas França da GQFM, a oração da Ave Maria. Ave Maria, cheia de graça, o Senhor é convosco. Bendita sois vós entre as mulheres. Bendito é o fruto do vosso ventre, Jesus. Santa Maria, Mãe de Deus, rogai por nós, pecadores, agora e na hora de nossa morte. Amém. Ó Jesus, que dissestes: pedi e recebereis, procurai e achareis, batei a porta e ela se abrirá. Por intermédio de Maria, vossa Mãe Santíssima, eu bato, procuro e vos rogo, que seja a minha prece atendida. Ó Jesus, que dissestes: tudo o que pedires ao Pai em meu nome, ele atenderá. Por intermédio de Maria, nossa Mãe Santíssima, humildemente rogo ao nosso Pai, em vosso nome, que minha oração seja atendida. Ó Jesus, que dissestes: o céu e a terra passarão, mas a minha palavra não passará. Por intermédio de Maria, nossa Mãe Santíssima, confio que minha oração seja ouvida neste momento em que vamos proclamar: meu bom Jesus da Lapa, abençoai-nos. Vamos todos juntos beber desta água, em nome do Pai, do Filho e do Espírito Santo. Amém. Tenham todos uma boa noite. Continue aí, na melhor. Aqui é GQE. E o Lucas França volta amanhã, se Deus quiser. Até lá.

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0: só pra você ficar com aquele gostinho, sabe aquele gostinho, aquela saudade do São João? Aí você mata a saudade curtindo o nosso forró bodó da melhor, tá bom? Até amanhã, 7 da noite, eu, Wellington Ferreira, tô aqui, ó, junto com você na nossa GQFM, líder absoluto em audiência em toda a Bahia. Oh, coisa boa! E aí, como é que você tá? Tudo beleza? Tudo tranquilo? Tudo mil maravilhas? Onde quer que se encontre, aquele abraço, obrigado pela audiência, tá bom? Obrigadão pela sintonia. WhatsApp rolando 7398846-1549. Pode participar, mande aquele abraço, mande aquele boa noite bem especial pra quem você quiser, tá bom? 739, falar bem de gabarim, que é pra você, né, pegar tudo direitinho. 7398846-1549. Mas pode até mandar um áudio aí que a gente solta é tudo, meu amigo. Nós aqui bota pra esbuguelas.
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0: Essa daí é do Cavaleiros do Forró com o Neto, aquele, né, que cantou no Cavaleiros do Forró, tava no colo de menino, e aí, essa semana que passou, acabou sendo encontrado morto em sua residência. Olha que voz maravilhosa. E essa fez sucesso, viu? Pra cima, jovem.

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0: Exatamente, 19 horas, gente. Olha, sabadão vai ter pra você, né, o Forró Amigos do Dan. Vai ser top demais, tá? Eu vou estar lá, todo mundo vai estar no Forró Amigos do Dan. Todo mundo curte o Forró Amigos do Dan. Eu quero convidar você pra estar curtindo também junto com a gente, tá bom? Forró Amigos do Dan, neste sabadão, dia 11. Isso é bom demais, vai ter Jal, vai ter Rony Barbosa, vai ter Valdones, rapaz, é top, viu? Tô colado igual 2 de 10. Oh, coisa boa. Gente, tô indo nessa, vem aí a Voz do Brasil, tô de volta logo mais às 8 no Relax 89, tá bom? Beijo no coração, obrigado pelo carinho, obrigado pela tua audiência. Tamo junto amanhã, 16 horas, amanhã 16 horas no Relax 89. Vem a Voz do Brasil!
1: Vem aí a Voz do Brasil, as notícias do Poder Judiciário, o Jornal do Senado e da Câmara dos Deputados. A partir das 20 horas, estaremos de volta com a programação que você gosta de ouvir.

0: Vasconcelos e Luciano Seixas.
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0: As negociações entre os governos do Brasil e dos Estados Unidos continuam em andamento a respeito da aplicação das novas tarifas comerciais.
1: Os dois países também avançaram nas discussões sobre cooperação no combate ao crime transnacional.
2: Brasil e Estados Unidos realizaram mais uma rodada de negociações a respeito da aplicação de novas tarifas sobre produtos brasileiros. Trata-se de uma sobretaxa de 25% sobre diferentes produtos exportados pelo Brasil. Em alguns casos, a taxação pode chegar até 37,5%. O ministro do Desenvolvimento, Indústria, Comércio e Serviços, Márcio Elias, afirmou que as negociações seguem em andamento e que estão concentradas na defesa dos interesses comerciais do país.
3: Não sairemos da mesa de negociação em momento algum e não permitiremos jamais que um tema que não diga respeito à relação comercial, à relação econômica, à boa relação política que o Brasil sempre teve com os Estados Unidos, ela deixe de presidir ou orientar as conversas, né? Não há espaço para discussão de outra natureza que não seja a defesa da soberania e a defesa dos reais interesses do Brasil.
2: Segundo o ministro Márcio Elias, a reunião foi uma continuidade às conversas iniciadas na semana passada. Os temas foram divididos por áreas e uma das frentes tratou também da cooperação no combate ao crime transnacional.
3: Há um reconhecimento de que é possível avançarmos nesse ponto. O Ministério da Justiça aqui no Brasil fez um trabalho. Nós já tínhamos apresentado na visita do presidente Lula ao presidente Trump e hoje nós detalhamos um pouco mais esse plano bilateral.
2: O prazo final para o governo dos Estados Unidos definir a aplicação de novas tarifas sobre produtos brasileiros é 15 de julho. Outra reunião entre os dois governos deve acontecer esta semana. Reportagem Luana Karen.
0: Vício em jogos de azar é prejudicial à saúde mental e financeira dos apostadores.
1: O aplicativo Meu SUS Digital oferece acompanhamento e tratamento.
0: Um teste identifica os sinais e por meio do aplicativo é feito o encaminhamento com consultas online com especialistas.
4: Seduzida pela promessa de dinheiro fácil, a educadora Zélia Fernandes apostou online pela primeira vez em 2024. Com o passar do tempo, os ganhos deram lugar à dívida e à mudança de comportamento. Ela só parou de jogar no início deste ano.
5: Quando eu perdi um dinheiro, no qual que eu precisava muito dele, a conta estava toda zerada, eu tinha perdido tudo, e eu falei assim, eu não posso ficar assim.
4: O quadro de saúde enfrentado pela Zélia tem nome, ludopatia, distúrbio psiquiátrico de quem tem compulsão por jogos de azar. Uma pesquisa da Universidade Federal de São Paulo aponta que quase 1,5 milhão de brasileiros acima de 14 anos apresenta algum sinal deste transtorno. Com a expectativa de atender até 600 pessoas por mês, o aplicativo Meu SUS Digital começou a oferecer teleatendimento gratuito para quem enfrenta esta enfermidade, como explica Marcelo Quimatti, diretor do Departamento de Saúde Mental, Álcool e Outras Drogas do Ministério da Saúde.
6: A pessoa ela vai saber se ela tem problemas ou não com jogos e apostas. Ela vai primeiro ser acolhida, vai fazer uma marcação de atendimento, vai passar por um acolhimento e depois vai entrar num programa de cuidado.
4: Para utilizar o serviço é preciso acessar o aplicativo e realizar um autoteste com perguntas que ajudam a identificar sinais de risco. Nos casos mais graves, o ciclo de cuidados inclui até 13 consultas por vídeo com duração média de 45 minutos. O atendimento é gratuito e confidencial e realizado por psicólogos ou terapeutas ocupacionais com o apoio de médico psiquiatra quando necessário. Marcelo Quimatti aponta sinais de quando procurar ajuda.
6: Ela deixa de ter algumas outras atividades, ela começa a comprometer a renda pessoal ou familiar ao longo de um mês, quando ela começa a perder e ela continua jogando para recuperar o que ela perdeu. Quando uma pessoa ela começa a fazer isso, ela já está com um problema bem instalado.
4: O Meu SUS Digital pode ser baixado gratuitamente nas lojas Android ou iOS, ou acessado na versão web em meususdigital.saude.gov.br. Reportagem Graziele Bezerra.
1: E a Polícia Federal realiza operação para investigar operações ilegais em empresas de aposta online, as chamadas bets.
0: A Operação Véu de Maia investiga um suposto esquema de lavagem de dinheiro e evasão de divisas envolvendo 87 empresas.
1: Foram cumpridos 9 mandados de busca em municípios de Goiás, São Paulo e Rio Grande do Sul.
0: Os investigados podem responder por crimes como lavagem de dinheiro, evasão de divisas e organização criminosa.
1: A Receita Federal abriu consulta à restituição automática do imposto de renda.
0: A partir de amanhã, os contribuintes podem checar se têm direito ao lote especial de restituição automática.
1: Ele é destinado a contribuintes que não apresentaram declaração e possuem um cronograma próprio.
7: O lote automático beneficia contribuintes que não eram obrigados a declarar o imposto de renda em 2025, não entregaram a declaração, tiveram o imposto retido na fonte em 2024 e têm até R$1.000 a receber. Para receber, é necessário que o CPF esteja regular e vinculado a uma chave Pix. Para saber se tem direito, a consulta poderá ser feita pelo site ou pelo aplicativo da Receita Federal a partir desta quarta-feira. Também será possível conferir a declaração simplificada feita pela Receita e incluir informações, se necessário, além de fazer ajustes antes da conclusão do processamento. O órgão orienta que a consulta seja realizada apenas pelos canais oficiais para garantir a segurança das informações. O pagamento vai ser feito no dia 15 de julho, diretamente na conta vinculada à chave Pix do tipo CPF. Graziela Mendonça para a Voz do Brasil.
0: A Receita Federal ressalta que este lote especial de restituição automática não faz parte do calendário regular de restituições.
1: Os lotes regulares continuam sendo pagos normalmente aos contribuintes que entregaram a declaração dentro do prazo legal. O próximo lote regular está previsto para o dia 31 de julho.
0: Começaram hoje os pagamentos do seguro defeso referentes a períodos de proibição da pesca anteriores a 2026.
1: No valor de um salário mínimo por mês, o seguro é destinado a quem precisa interromper a atividade durante o defeso para proteger a reprodução dos peixes.

0: guardar uma moedinha trocado, né? Pra se manter sustentável que a família.
1: Nos períodos de defesa, ou seja, a pausa devido à reprodução das espécies, os pescadores artesanais têm direito ao seguro defeso, no valor de um salário mínimo mensal. Nesta terça-feira, começaram os pagamentos referentes aos períodos de defesa anteriores a 2026. Os valores estão sendo depositados em parcela única para pescadores artesanais que tiveram direito ao benefício reconhecido e aguardavam a emissão do pagamento. Tem direito os trabalhadores que já solicitaram auxílio dentro do prazo, cumpriram todos os requisitos e tiveram o pedido aprovado pelo Instituto Nacional do Seguro Social, INSS. Os pescadores artesanais podem consultar a situação do pagamento pelo aplicativo Carteira de Trabalho Digital ou pelo portal Emprega Brasil no endereço empregamaisbrasil.trabalho.gov.br/trabalhador. Quem ainda possui pedidos em análise pode acompanhar o andamento do processo pelos canais oficiais Meu INSS, site e aplicativo e Central 135. Reportagem Gabriela Noronha.
2: E também sobre o assunto, eu e Mariana Jungmann conversamos mais cedo com a presidente do INSS, Ana Cristina Silveira. Vamos ouvir.
3: Presidente Ana Cristina Silveira, um prazer ter a senhora com a gente aqui na Voz do Brasil mais uma vez. Vamos falar então de seguro defeso, ele começou a ser pago aí para os pescadores e aí a minha primeira pergunta é, ele vai ser pago agora para pescadores de todo o país ou isso varia de acordo com cada região, com cada tipo de pesca, por exemplo, se de rio ou de mar?
4: O seguro defeso pescador artesanal, ele vai ser pago para todo o país, para quem fez o requerimento até outubro de 2025 junto ao INSS. Já foi feita a análise e a gente está pagando entre 7 a 11 de julho de 2026 a 121 mil pessoas no valor de 721 milhões de reais.
2: E quem está apto a receber?
4: Todos que fizeram a solicitação dentro do prazo até outubro de 2025, que levaram as documentações necessárias, porque a partir de novembro de 2025 a competência passou a ser do Ministério do Trabalho e Emprego. Então, a partir daí será pago pelo Ministério do Trabalho.
3: Agora, presidente, se o pescador tiver um emprego com carteira assinada, por exemplo, ele pode receber o seguro mesmo assim?
4: Não. O seguro defeso pescador artesanal, ele é direcionado a profissionais, a pescadores profissionais, que exercem a pesca como única fonte de renda. Ele não pode receber nem benefício assistencial, nem outro benefício previdenciário, exceto auxílio acidente e pensão por morte de um salário mínimo.
3: É, eu faço essa pergunta porque a gente lembra que alguns pescadores, às vezes, também trabalham em outras atividades rurais. Mas, então, nesse caso, seguro defeso só para quem tem a pesca como atividade exclusiva.
4: Isso, quem exerce a pesca de forma profissional, sozinho ou com sua família em regime de economia familiar.
2: Presidente, quais são os documentos que o pescador deve apresentar ao INSS para solicitar o seguro e por onde ele começa a fazer esse pedido?
4: Então, a partir de novembro de 2025, ele vai fazer esse requerimento no portal Emprega Brasil ou na carteira de trabalho digital, uma vez que a gestão do seguro defeso pescador artesanal passou a ser do Ministério do Trabalho e Emprego. A documentação permanece a mesma. São os documentos pessoais, o registro geral de pesca a partir de um ano e também o comprovante de contribuição referente ao produto que ele comercializa.
3: E, aliás, aqui é muito importante a gente lembrar que os pescadores precisam manter os seus registros atualizados. Isso é feito com o Ministério do Trabalho, não é feito com a Previdência Social, mas é sempre bom a gente reiterar aqui a importância de que eles tenham o registro regularizado para que eles possam ter direito ao seguro defeso, né, presidente?
4: Isso, ele faz a partir de um aplicativo do Ministério da Pesca e Agricultura e ele tem que ter esse registro há mais de um ano para poder ter direito ao seguro defeso pescador artesanal.
3: Perfeito.
2: E os pescadores que já fizeram pedido e não receberem, podem recorrer? Como é que procede nesse caso?
4: Então, essa pergunta ela é muito importante, porque nesse período de 7 a 11 de julho de 2026 serão pagos os pedidos já analisados, mas ainda não analisamos todos. Nós vamos analisar o restante nos próximos 60 dias. Então, só cabe recurso quando o requerimento for negado. Então, enquanto tiver em análise, não cabe recurso.
3: Muito bem, nós conversamos com Ana Cristina Silveira, presidente do INSS. Presidente, muito obrigada pela sua entrevista aqui à Voz do Brasil.
4: Eu agradeço, é um prazer estar aqui com vocês na EBC e na Voz do Brasil.
5: Câncer de mama é a principal causa de morte por câncer entre mulheres no Brasil e no mundo.
2: E para tratar os casos mais agressivos da doença, foi aprovado esta semana um

0: Novo tratamento, que consiste na aplicação, na ampliação do uso de um medicamento já disponível no país.
1: Pacientes com câncer de mama poderão usar uma nova medicação para o tratamento da doença. A Agência Nacional de Vigilância Sanitária aprovou uma nova indicação terapêutica para o medicamento Enhertu, Trastuzumab deruxtecana, que já é registrado no Brasil para câncer de mama. A indicação é para o tratamento auxiliar de pacientes adultos com câncer de mama HER2 positivo, que apresentam doença invasiva residual mesmo após quimioterapia e cirurgia. O câncer de mama é o tipo de câncer mais diagnosticado no mundo e a principal causa de morte por câncer entre mulheres. Aqui no Brasil, entre 10% a 19% dos casos, há a presença do HER2, o subtipo associado a maior agressividade e pior prognóstico. A nova indicação da Anvisa se baseou em estudo que demonstrou melhora clinicamente relevante na sobrevida livre de progressão. Os resultados mostraram redução de 53% no risco de recorrência invasiva ou morte com o uso do Enhertu. Daniele Popov para a Voz do Brasil.
2: E a Anvisa alerta que as canetas emagrecedoras de tisepatida contrabandeadas do Paraguai e comercializadas ilegalmente no Brasil não têm a mesma eficácia e segurança dos medicamentos registrados no país.
0: Segundo a agência, não há evidências de que esses produtos sejam equivalentes aos aprovados para uso no Brasil.
3: A Agência Nacional de Vigilância Sanitária informou que não há comprovação de que as canetas de tisepatida contrabandeadas sejam equivalentes aos medicamentos registrados no Brasil. Uma análise realizada pelo Centro de Informação e Assistência Toxicológica da Unicamp testou marcas vendidas ilegalmente em redes sociais no país. Segundo a Anvisa, os testes realizados identificaram apenas a presença do princípio ativo, além da concentração e da estrutura molecular da substância. A agência explica que para comprovar que dois medicamentos são equivalentes, é preciso fazer estudos específicos em centros credenciados. Esses testes avaliam, por exemplo, como o medicamento é absorvido pelo organismo, quanto da substância chega à corrente sanguínea e quanto tempo ela leva para ser eliminada. A agência também informou que as análises feitas pela Unicamp não verificaram aspectos como a absorção do medicamento, a presença de impurezas ou contaminantes, a esterilidade do produto e o cumprimento das boas práticas de fabricação. Por isso, segundo a Anvisa, não é possível concluir que as canetas tenham a mesma eficácia, segurança e qualidade dos medicamentos aprovados para uso no Brasil. Thaís de Araújo, para a Voz do Brasil.
2: O Ministério da Saúde e o IBGE realizam a terceira edição da Pesquisa Nacional de Saúde.
0: A coleta de dados vai até 30 de novembro.
2: A pesquisa reúne informações sobre as condições de saúde da população, fatores de risco, acesso aos serviços de saúde e determinantes sociais.
0: Nesta edição, aproximadamente 140 mil domicílios serão visitados. O questionário individual será aplicado a um morador com 15 anos ou mais.
2: Desta vez, a Pesquisa Nacional de Saúde vai contar com coleta de sangue e urina em uma amostra da população de 15 mil a 20 mil participantes com 35 anos ou mais.
0: Entre os exames previstos estão hemograma, hemoglobina glicada, creatinina, ácido úrico, sódio e potássio, além de sorologia para chikungunya e dosagem de chumbo e mercúrio.
2: Proprietários de imóveis rurais podem acessar por meio do aplicativo Meu Imóvel Rural documentos e informações sobre seus imóveis em um único ambiente digital.
0: A plataforma permite também o compartilhamento de dados com bancos e cooperativas, além de informar sobre condições climáticas.
4: Proprietários de imóveis rurais podem reunir em um único aplicativo documentos e informações que antes precisavam ser consultados em diferentes sistemas públicos. Disponível gratuitamente para celulares Android e iPhone, o acesso é feito com a conta GovBR. O coordenador-geral da Secretaria de Transformação do Estado do Ministério da Gestão e Inovação em Serviços Públicos, Carlos Guedes de Guedes, destaca as vantagens do serviço.
5: agricultor hoje tem na palma da mão os seus documentos, os documentos da propriedade.
4: Além de consultar dados do Cadastro Ambiental Rural, do Sistema Nacional de Cadastro Rural, do Sistema de Gestão Fundiária e do Cadastro Nacional da Agricultura Familiar, o aplicativo permite emitir o certificado de cadastro de imóvel rural e compartilhar informações com cooperativas, instituições financeiras e assistência técnica, sem informar a senha da conta GovBR. Duas novas funcionalidades ampliam os serviços oferecidos pelo aplicativo. O Tô em Dia verifica possíveis pendências que podem dificultar o acesso ao crédito rural e orienta como regularizar a situação. Já o Produção Certa reúne informações que ajudam o produtor no planejamento da produção, como detalha o coordenador Carlos Guedes de Guedes.
5: Se ele planta milho, o zoneamento climático vai dizer para o agricultor qual é a melhor época de plantar milho e que ali ele vai poder pegar o crédito rural oficial, ali ele vai poder pegar o seguro rural, porque ele está plantando na hora certa. Da mesma maneira, se ele planta, né, milho, ele quer saber o custo de produção do milho, ele vai ter a informação a partir dessa parceria com a Conab, aonde está o custo de produção e o preço do milho nos principais centros produtores e consumidores do país. E se ele quiser saber a previsão do tempo, ele consegue também ver essa informação a partir do Zoom no município da localização da propriedade.
4: O aplicativo Meu Imóvel Rural atende tanto os agricultores familiares quanto médios e grandes produtores rurais. Reportagem Caroline Blaut.
2: 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Filmes e festivais de cinema nacionais podem se inscrever para receber apoio do Banco Nacional de Desenvolvimento Econômico e Social, o BNDES.
0: Serão destinados recursos a 5 filmes de longas metragens e a 3 festivais de cinema nacionais.
2: Saiba como participar na reportagem de André de Barros Lima.
6: O banco vai patrocinar 15 filmes de longas metragens divididos em 5 categorias: ficção grande público, ficção destaque de crítica, documentário, animação e selecionado em festival internacional. O edital também vai apoiar 3 festivais de cinema nacionais e vai contar com reserva de vagas pelo critério de indução regional para participantes da cadeia produtiva do audiovisual das regiões Norte, Nordeste e Centro-Oeste. As inscrições para o edital de cinema do BNDES estão abertas até o dia 13 de agosto. Você pode obter mais informações sobre o edital no site bndes.gov.br. Reportagem André de Barros Lima.
0: Audiovisual nacional na palma da mão.
2: A plataforma Tela Brasil, que reúne filmes, documentários e animações brasileiras, agora está disponível na loja de aplicativos do sistema Android.
0: O catálogo reúne 555 obras, incluindo longas, curtas e produções premiadas internacionalmente.
7: Já está disponível para Android e iOS o aplicativo do Tela Brasil. Agora é possível assistir a produções nacionais de filmes na palma da mão. O Tela Brasil é a primeira plataforma pública de streaming do audiovisual nacional. No aplicativo estão reunidas de forma gratuita mais de 500 obras brasileiras entre 1910 e 2025. O acesso é feito apenas com login na plataforma gov.br. O aplicativo oferece praticamente os mesmos recursos da versão para navegador, como busca por títulos, navegação por categorias, criação de listas, histórico de exibição e reprodução automática. A plataforma também possui recursos de acessibilidade na maior parte do catálogo dos filmes, como legendas descritivas, audiodescrição e tradução em libras. O acervo reúne obras audiovisuais brasileiras, abrangendo diferentes gêneros, como ficção, documentário, animação e experimental. São produções em longa, média e curta metragem. Há ainda uma seleção especial com produções e coproduções brasileiras que marcaram presença no Oscar desde 1960. Para assistir, basta acessar o site telabrasil.cultura.gov.br ou buscar o Tela Brasil na loja de aplicativos do seu celular. Reportagem Edinaldo Júnior.
2: O Ministério da Cultura, em parceria com o CNPq e o Ministério do Trabalho e Emprego, lançou uma chamada pública para implantação de incubadoras da economia criativa.
0: A medida atende a quem trabalha com expressões artísticas e entidades culturais.
2: Pesquisadores e instituições de todo o país já podem enviar projetos científicos e tecnológicos que ofereçam suporte técnico e de formação a trabalhadores, coletivos e empreendimentos culturais.
0: As propostas devem ser enviadas até o dia 10 de agosto. O resultado será divulgado no dia 30 de outubro.
2: O edital completo com as regras de participação já está disponível na página do Ministério da Cultura, em gov.br/cultura.
0: E essas foram as notícias do Governo do Brasil.
2: Uma realização da Secretaria de Comunicação Social da Presidência da República.
0: Com produção da empresa Brasil de Comunicação.
2: Fique agora com as notícias do Poder Judiciário e do Congresso Nacional. Uma boa noite.
0: Boa noite para você e até amanhã.
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10: STF valida lei da Bahia contra desinformação sobre epidemias e pandemias.
11: Justiça Eleitoral inicia convocação de mesários nesta terça-feira.
10: STJ afasta possibilidade de reconhecimento de papiloscopistas da Polícia Federal como peritos oficiais.
11: Boa noite, eu sou Marcela Luiza.
10: Eu sou Walter Lima.
11: O Supremo Tribunal Federal decidiu que é constitucional a lei da Bahia que estabelece multa para a divulgação de informações falsas sobre epidemias e pandemias.
10: A decisão foi tomada por maioria de votos em sessão do plenário virtual. Judite Aragão.
12: A lei baiana prevê multa de 5.000 a 20.000 reais para quem divulgar informações falsas por meios impressos, televisão, rádio ou plataformas eletrônicas, sem citar a fonte primária. A norma também alcança quem produz ou dissemina esse conteúdo de forma dolosa e quem utiliza mecanismos automáticos para ampliar a circulação das informações falsas. A ação foi proposta pelo Partido Liberal, que alegava invasão da competência da União para legislar sobre telecomunicações e radiodifusão, além de violação à liberdade de manifestação do pensamento e à liberdade de imprensa. Mas prevaleceu o voto do ministro Alexandre de Moraes. Para a maioria, a lei trata principalmente da proteção da saúde pública. Temem que estados também podem legislar. Segundo o ministro, a referência aos meios de comunicação é apenas acessória e não transforma a norma em legislação sobre telecomunicações.
11: Justiça Eleitoral inicia convocação de mesários.
10: Eles vão atuar nas eleições deste ano. Fábio Ruas.
13: As juízas e os juízes eleitorais têm até 28 de agosto para publicar edital com a nomeação das mesárias e mesários que vão atuar no primeiro e em um eventual segundo turno das eleições 2026. A carta de convocação vai informar a função a ser desempenhada, além de data e local da eleição e do treinamento. Em caso de impedimento legal, a pessoa tem até 5 dias para recusar. As mesárias e mesários têm direito a 2 dias de folga para cada dia trabalhado. Auxílio alimentação de R$ 65,00 por turno. Tem preferência em caso de empate em concursos públicos que tem essa previsão no edital e pode contar como atividade extracurricular em universidades conveniadas.
11: STJ afasta possibilidade de reconhecimento dos papiloscopistas da Polícia Federal como peritos oficiais.
10: Esse reconhecimento poderia levar a um movimento de equiparação salarial. Fátima Uchoa.
14: O papiloscopista tem a função de identificar pessoas, por exemplo, por meio das impressões digitais. A decisão da segunda turma do STJ reformou o acórdão do TRF1 que havia mantido a sentença favorável à ação civil pública do Ministério Público Federal para invalidar atos administrativos da Corregedoria Geral da Polícia Federal que proibiam o reconhecimento dos papiloscopistas como peritos. Para o ministro relator Teodoro Silva Santos, os papiloscopistas policiais federais não estão incluídos no rol de peritos oficiais de natureza criminal previsto em lei, que menciona apenas peritos criminais, médicos legistas e odontolegistas.
11: Brasil bate recorde histórico na contratação de jovens aprendizes, segundo o Ministério do Trabalho e Emprego.
10: E o Judiciário Trabalhista contribui com essa conquista, fortalecendo o acesso ao mercado de trabalho. Rossini Gomes.
15: O Brasil registrou 726 mil jovens aprendizes contratados entre janeiro e abril deste ano. Para a Justiça, esse balanço é reflexo das iniciativas de combate ao trabalho infantil. Por isso, atualmente, mais de 10 tribunais regionais do trabalho desenvolvem ações para incluir quem tem entre 14 e 24 anos no mercado formal, por meio do programa Jovem Aprendiz. Dentre os direitos trabalhistas e previdenciários estão carteira de trabalho assinada, 13º salário, vale transporte e férias no mesmo período da escola ou da faculdade. A Justiça do Trabalho quer garantir acesso seguro ao emprego com formação educacional.
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11: Uma boa noite.
10: E até amanhã.
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17: Eu sou Paula Groba.
18: Eu sou Humberto Pinheiro.
17: E estes são os destaques de hoje do Jornal do Senado, que começa agora.
18: Senado aprova e segue para sanção aumento de penas para crimes sexuais contra crianças em ambiente virtual.
17: Partidos podem ser incluídos em fiscalização contra lavagem de dinheiro.
18: Avança no Senado criação do Programa Nacional Metano Zero.
17: Boa noite.
18: Boa noite.
17: O avanço da inteligência artificial trouxe novas possibilidades, mas também abriu espaço para crimes cada vez mais sofisticados.
18: Para enfrentar essa realidade e reforçar a proteção de crianças e adolescentes, o Senado aprovou um projeto que aumenta as penas para diversos crimes sexuais, inclusive quando a tecnologia é usada para produzir ou manipular imagens e outros conteúdos de exploração sexual infantil. O texto segue agora para sanção presidencial. Repórter Pedro Pincer.
19: Nos casos de produção, reprodução, direção, fotografia, filmagem ou registro de conteúdo de violência sexual contra criança ou adolescente, assim como a sua venda ou exposição, a pena atual é de 4 a 8 anos de reclusão e multa. O projeto eleva essa punição para 4 a 10 anos de reclusão e multa. O texto ainda aumenta a pena em 1/3 se a venda ou a exposição ocorrer por meio da internet, das redes sociais ou de outras tecnologias da informação e comunicação. O relator, senador Fabiano Contarato, do PT do Espírito Santo, informou que entre janeiro e julho de 2025 foram registradas 49.336 denúncias anônimas de abuso e exploração sexual infantil.
20: Nesse cenário, temos que o incremento de penas, sua inserção no rol de crimes hediondos e a ampliação de condutas delitivas promovidas pelo projeto são medidas adequadas e necessárias.
19: O texto também aumenta a punição para quem oferece, troca, disponibiliza, transmite, distribui, publica ou divulga material de violência sexual contra criança ou adolescente. Hoje, a pena prevista para esses atos é de 3 a 6 anos de reclusão e multa. O texto proposto permite aumentar a pena para 4 a 10 anos de reclusão e multa.
17: O senador Plínio Valério, do PSDB do Amazonas, cobrou a votação que amplia a autonomia do Banco Central e inclui o PIX na Constituição. A proposta foi aprovada pela Comissão de Constituição e Justiça em junho e o senador, que foi relator, lembrou que já expirou o prazo solicitado pelo governo para analisar o texto antes da votação em plenário.
18: Para Plínio Valério, além de fortalecer a autonomia financeira e orçamentária do Banco Central, a PEC garantirá que o PIX permaneça sob responsabilidade exclusiva cada instituição, vedando sua terceirização e garantindo a gratuidade para pessoas físicas.
1: Está no nosso relatório. O PIX é do Banco Central. O Banco Central não pode terceirizar e não pode cobrar jamais, taxar jamais pessoas físicas. Garantia maior do que essa não há.
17: E segue para a Câmara dos Deputados um projeto de lei que facilita a importação de bens destinados à pesquisa científica e tecnológica. A proposta busca desburocratizar o processo de importação de insumos por pesquisadores e instituições credenciadas, além de ampliar os mecanismos de isenção tributária.
18: O texto também determina que o CNPq envie periodicamente dados sobre as importações à Receita Federal e à Secretaria de Comércio Exterior para fins de fiscalização e estatística. Além disso, permite que pesquisadores entrem no país com bens científicos como bagagem acompanhada, desde que credenciados. Para o relator, senador Isalci Lucas, do PL do Distrito Federal, o objetivo é dar mais transparência e agilidade ao processo de importação, sem criar exigências desnecessárias ou contrariar outras leis.
17: A Comissão de Segurança Pública aprovou o projeto de lei que inclui os partidos políticos e suas fundações no rol de entidades sujeitas aos mecanismos de controle e fiscalização de lavagem de dinheiro.
18: A proposta quer aumentar a transparência e evitar que recursos de origem criminosa financiem a atividade política no país. Repórter Bruno Lourenço.
21: Os partidos políticos e suas fundações podem passar a ser fiscalizados pelas regras de combate à lavagem de dinheiro. A Comissão de Segurança Pública aprovou a proposta que obriga as legendas registradas no Tribunal Superior Eleitoral a prestar informações sobre movimentações financeiras aos órgãos de controle. A relatora, senadora Ivete da Silveira, do MDB de Santa Catarina, defendeu o endurecimento das regras para garantir a integridade do processo democrático.
22: A experiência recente de investigações de grande repercussão nacional evidenciou que estruturas partidárias podem se tornar canais de circulação e ocultação de valores de origem criminosa, com reflexos diretos sobre a lisura das campanhas e a igualdade de condições entre competidores.
21: O texto dá aos partidos políticos as mesmas obrigações de rastreabilidade financeira já aplicadas a bancos, corretoras e joalherias, entre outras. O projeto baseou-se em propostas da campanha Unidos contra a Corrupção.
17: Muito mais potente que o gás carbônico na retenção de calor na atmosfera, o gás metano é um dos principais responsáveis pelo aquecimento global. Grande parte dessas emissões vem da decomposição de resíduos orgânicos em lixões e aterros, além da agropecuária e de atividades industriais.
18: Para reduzir esse impacto ambiental e transformar parte desses resíduos em energia renovável, a Comissão de Assuntos Econômicos do Senado aprovou a criação do Programa Nacional de Metano Zero. A proposta também incentiva a coleta seletiva e o reaproveitamento de materiais recicláveis e orgânicos. Repórter Márcio Maturana.
23: Para reduzir as emissões de metano, incentivar a coleta seletiva e estimular o reaproveitamento de resíduos recicláveis e orgânicos, a Comissão de Assuntos Econômicos aprovou a criação do Programa Nacional do Metano Zero. O gás é um dos principais responsáveis pelo aquecimento global. A proposta do Metano Zero pretende também estimular tecnologias capazes de transformar resíduos agropecuários, industriais e urbanos em energia renovável. O autor do projeto é o senador Fernando Dueire, do PSD de Pernambuco.
24: Esse projeto, senhor presidente, cria um ambiente de segurança jurídica, de previsibilidade para investimentos. Estimula tecnologias como a biodigestão, a anaeróbica e a recuperação energética de resíduos. Fortalece a participação das cooperativas, mecanismos transparentes de certificação, governança e comercialização de créditos ambientais.
23: O texto segue para a Comissão de Meio Ambiente com emendas do relator, o senador Eduardo Braga, do MDB do Amazonas. Uma delas dá caráter voluntário à certificação de origem metano zero zero para empreendimentos que comprovarem redução de emissões de gases do efeito estufa.
17: E o Brasil vai ganhar uma Universidade Federal do Esporte. Após a aprovação do Senado, foi sancionada a lei que cria a universidade. A instituição terá sede em Brasília.
18: A universidade vai atuar no ensino, na pesquisa, na extensão e na inovação em ciência do esporte. Repórter Henrique Nascimento.
3: A proposta também prevê a formação de profissionais para áreas como treinamento de atletas, gestão esportiva, políticas públicas, saúde, educação e para desporto. Para o atleta paralímpico Leomon Moreno, a criação da universidade pode abrir novas oportunidades para quem vê no esporte um caminho de formação e transformação social.
4: Eu fico muito feliz de ter saído de Ceilândia aqui em Brasília, ter ganhado a vida através do esporte, que eu e todos os outros atletas teremos a oportunidade de poder nos capacitar, nos graduar e contribuir também para que o nosso país seja o país do esporte. Quando a gente alinha o esporte, a educação, transformando em cultura dentro do país, a gente constrói ótimos cidadãos, olhando principalmente para a pessoa em si e não para um detalhe.
3: A proposta foi aprovada pelo Senado em junho, com voto favorável da senadora Leila Barros, do PDT do Distrito Federal. Ela defendeu a formação esportiva como instrumento de cidadania.
5: O esporte, ele é mais do que formação.

0: legados que eu trago para a política é o seguinte: na política, infelizmente, a gente não ama todos, como na vida a gente não ama todos. Mas eu aprendi no esporte que o meu é o coletivo. A gente tem que se respeitar.
1: Segundo o Ministério da Educação, a previsão é que a universidade comece as aulas em 2027.
2: Edição de Paula Groba e trabalhos técnicos de Eliseu Caires. O Jornal do Senado fica por aqui. Acompanhe agora as notícias da Câmara dos Deputados. Boa noite.
3: Boa noite e até amanhã.
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5: Câmara aprova a criação de Programa Nacional de Combate ao Câncer.
6: Comissão rejeita substituição do dinheiro em espécie por moeda digital.
7: Deputados garantem ressarcimento de violência doméstica pelo agressor.
8: Boa noite. Já está no Senado o projeto aprovado pelas comissões da Câmara que determina o ressarcimento pelo agressor de despesas provocadas por violência doméstica. A repórter Maria Neves tem os detalhes sobre a questão.
9: A Comissão de Constituição e Justiça da Câmara dos Deputados aprovou o projeto que obriga companheiro agressor a ressarcir sozinho os danos causados.

0: para ela mesma.
1: Atualmente, o Código Civil já determina que nos casamentos com regime de comunhão parcial de bens, as obrigações provenientes de atos ilícitos não podem entrar na reparação. Isso significa que o agressor deve pagar sozinho pelos prejuízos causados. A Lei Maria da Penha também já estabelece que o ressarcimento de mulher vítima de violência não poderá trazer prejuízo ao seu patrimônio ou de seus dependentes. Ainda assim, especialistas afirmam ser necessário deixar mais explícito que a vítima não pode contribuir para reparar os prejuízos causados por parceiros violentos. De acordo com Jonas Donizete, a ideia do projeto foi proposta pelo Centro de Estudos Judiciários do Conselho da Justiça Federal. Da Rádio Câmara de Brasília, Maria Neves.
2: Ayrton Faleiro, do PT do Pará, cobra a aprovação urgente do projeto de lei que combate a misoginia. Ele argumenta que o Congresso precisa se sintonizar com o sentimento das ruas e com as demandas urgentes da sociedade antes do encerramento do semestre legislativo.
3: Para ilustrar a necessidade inadiável da aprovação da lei, Ayrton Faleiro cita o caso de uma mulher estrangulada pelo marido, encontrada morta com um filho de um ano mamando em seu peito. O congressista pede à Câmara que supere visões conservadoras e aprove a lei contra a misoginia.
4: Justiça.
2: Adriana Ventura, do Novo de São Paulo, denuncia a suposta parcialidade de órgãos de controle que estariam paralisando investigações criminais envolvendo familiares de autoridades do Poder Executivo para evitar impactos no processo eleitoral.
3: Segundo Adriana Ventura, existe um aparelhamento generalizado envolvendo a Procuradoria da República e as cúpulas dos três poderes, resultando no arquivamento de denúncias. Ela cobra a instalação de comissões parlamentares para investigar a situação e colocar um fim à impunidade.
2: Márcio Gerri, do PC do B, contesta a contratação de uma operação de crédito de R$1,3 bilhão entre o governo do Maranhão e o Banco do Brasil. Ele aponta que a liberação dos recursos em ano eleitoral exige transparência sobre a finalidade e o impacto da nova dívida.
3: Márcio Gerri cita a decisão judicial que chegou a suspender o empréstimo, depois liberado pelo Tribunal de Justiça do Maranhão, sem análise de mérito da ação. O parlamentar pede que o Banco do Brasil não compactue com a transação, a fim de preservar o equilíbrio do jogo democrático no estado.
2: Otone de Paula, do PSD, critica a atuação de uma promotora do Ministério Público do Rio de Janeiro durante um evento da Associação dos Conselheiros Tutelares do Estado. Ele acredita que a representante do MP desrespeitou a organização ao contestar uma apresentação musical que fazia referência a Deus.
3: Otone de Paula argumenta que houve intolerância contra as manifestações religiosas. O parlamentar também presta apoio à direção da entidade organizadora e critica a relação entre o Ministério Público e os conselhos tutelares.
4: Segurança Pública.
2: Coronel Crisóstomo, do PR de Rondônia, comemora a criação de uma comissão especial para analisar a proposta que reduz a maioridade penal para 16 anos em casos de crimes graves e hediondos. Na avaliação do legislador, a proposta atende o anseio de 80% da população brasileira.
3: Coronel Crisóstomo defende a redução da maioridade penal por acreditar que a medida vai interromper o aliciamento de menores por facções criminosas. O deputado lembra que, para infrações mais leves, continua valendo o Estatuto da Criança e do Adolescente.
4: Saúde.
2: Os deputados aprovaram a criação de um programa para combate ao câncer. A repórter Paula Bittar acompanhou a votação.
5: A Comissão de Constituição e Justiça da Câmara aprovou uma proposta que prevê a criação do Programa Nacional de Combate ao Câncer e de Assistência a Portadores. A medida busca ampliar a prevenção, o diagnóstico e o tratamento da doença no país. O programa será executado pelo Ministério da Saúde. Entre as prioridades estão realizar campanhas educativas, fazer exames para detecção precoce da doença e ampliar a oferta de tratamento de alta complexidade em todas as regiões do país, com o objetivo de reduzir as desigualdades no acesso aos serviços de saúde. O texto também prevê apoio do poder público à pesquisa científica e à inovação tecnológica voltadas à prevenção, ao controle e ao tratamento do câncer. O relator do projeto, o deputado Átila Lira, do PP do Piauí, considerou a medida conveniente e oportuna.
6: Recursos nós temos leis orçamentárias pela obrigatoriedade com gasto de saúde, e com um programa como esse, eu não tenho dúvida que nós vamos ter mais recursos sendo destinados para a gente combater o tratamento.

0: atendimento e também a prevenção e dar mais estrutura aos nossos hospitais e também às nossas pesquisas para que a gente possa ter mais vacinas, mais drogas e mais estruturas, máquinas e inovações na área do combate ao câncer.
1: A proposta que cria o Programa Nacional de Combate ao Câncer e de Assistência a Portadores já pode seguir direto para o Senado, a menos que haja recurso para votação antes pelo plenário da Câmara. Na Rádio Câmara de Brasília, Paula Bittar.
2: Comissões. Ismael, do PL de Santa Catarina, pede a criação de uma comissão especial para debater projetos em defesa das comunidades terapêuticas. Ele argumenta que o tema merece mais atenção por envolver entidades que acolhem milhares de jovens em tratamento contra a dependência química.
3: Ismael sustenta que a comissão deve aprimorar a legislação, regulamentar o funcionamento e garantir padrões de qualidade, fiscalização e financiamento das comunidades terapêuticas. Ele também defende a expansão das parcerias com sistemas públicos de saúde e de assistência social.
2: Osmar Terra, do PL do Rio Grande do Sul, condena a autorização de plantio e uso de maconha para fins medicinais no Brasil. Segundo o parlamentar, as autoridades responsáveis pela decisão usurparam a competência do Congresso para legislar em nome do povo sobre o tema.
3: Segundo Osmar Terra, a substância agrava surtos e está associada, em sua avaliação, à maioria das interdições de jovens no país, além de contribuir para o aumento de acidentes fatais no trânsito gaúcho. Ele pede ao Congresso que anule as decisões da Justiça e de órgãos reguladores sobre o tema.
4: Direitos Humanos.
2: Luiz Lima, do Novo do Rio de Janeiro, alerta para o crescimento de mais de 90% no número de moradores de rua no Brasil desde 2022, segundo dados do Cadastro Único. O deputado responsabiliza o governo federal, afirmando que a situação reflete a queda no poder de compra da população.
3: Luiz Lima questiona as explicações apresentadas pelo Ministério do Desenvolvimento e Assistência Social, Família e Combate à Fome, que aponta o desemprego entre as causas do problema, enquanto o próprio Executivo Federal afirma que a taxa de desocupação caiu.
2: Ranieri Paulino, do Republicanos da Paraíba, pede a sanção do projeto que cria a Semana Nacional da Ética e da Cidadania. Segundo o deputado, que é autor da proposta, a iniciativa busca estimular a reflexão sobre respeito e tolerância em contraposição aos discursos de ódio.
3: Ranieri Paulino afirma que o projeto aprovado pelo Congresso incentiva o diálogo em escolas, universidades e órgãos públicos na primeira semana de todo mês de maio. Ele acredita que as pautas humanitárias estão acima das diferenças partidárias e devem unir o país em torno de propostas positivas.
2: Patrusa Ananias, do PT de Minas Gerais, anuncia o relançamento da Frente Parlamentar em Defesa da Soberania Nacional, orientada pelo fortalecimento do Estado Democrático, pela participação social e pela implementação de políticas públicas de inclusão.
3: Coordenador do grupo parlamentar, Patrusa Ananias defende que um país forte precisa de investimentos na educação e no SUS, com tributação justa e resistência a pressões políticas externas. O legislador defende ainda a União Nacional para proteger as riquezas nacionais e a dignidade dos brasileiros.
4: Consumidor.
2: Comissão rejeita a possibilidade de extinção de dinheiro em espécie. A repórter Silvia Munhato explica a questão.
5: A Comissão de Desenvolvimento Econômico da Câmara dos Deputados aprovou o projeto de lei que proíbe a extinção do papel moeda e a substituição dele por moeda digital. Foi rejeitada a proposta que buscava a extinção gradual. A relatora, deputada Bia Kicis, do PL do Distrito Federal, diz que é importante manter o papel moeda.
6: O papel moeda ainda desempenha função relevante para milhões de brasileiros, especialmente para populações vulneráveis, para cidadãos com limitado acesso a serviços financeiros digitais e para aqueles que habitam em localidades com insuficiente estrutura tecnológica. Ademais, o dinheiro em espécie constitui importante instrumento de liberdade econômica, inclusão financeira e segurança operacional, funcionando como alternativa em situações de falhas tecnológicas, indisponibilidade de sistemas eletrônicos ou interrupções de serviços.
5: A relatora, no entanto, suprimiu o trecho que limitava o acesso do Banco Central aos dados de transações e contas particulares. Outra emenda excluiu a exigência de aprovação do Congresso Nacional, por maioria absoluta, de proposta para extinguir o papel moeda. A proposta que não permite a extinção do dinheiro em espécie ainda será analisada pelas comissões de Finanças e Tributação e de Constituição e Justiça e de Cidadania. Da Rádio Câmara de Brasília, Silvia Munhato.
4: Meio Ambiente.
3: Milton Tato, do PT de São Paulo, coordenador da Frente Ambientalista, critica o esvaziamento do mês do meio ambiente e repudia o retrocesso na pauta ecológica e a aprovação de projetos que enfraquecem a fiscalização, a preservação e o combate ao desmatamento.
2: Milton Tato condena a Câmara por ignorar as 35 propostas de conservação sugeridas pela Frente e pela sociedade civil e por esvaziar o debate sobre o desenvolvimento sustentável, ameaçando a biodiversidade e distanciando o Brasil das metas globais de enfrentamento da crise climática.
4: Relações Exteriores.
3: Tadeu Venere, do PT do Paraná, critica a atuação de parlamentares brasileiros nos Estados Unidos, acusando integrantes da oposição de agir contra os interesses nacionais ao discutir tarifas comerciais. Para o deputado, a postura favorece interesses estrangeiros e prejudica o Brasil.
2: Tadeu Venere acrescenta ainda que integrantes da oposição colocam interesses políticos acima dos interesses nacionais. Na visão do deputado, esse tipo de conduta enfraquece a direita e pode ter consequências políticas e jurídicas.
4: Trabalho.
3: Átila Lins, do PSD do Amazonas, apresentou projeto que cria regras para o auxílio fardamento de policiais militares, bombeiros militares e guardas municipais. O congressista esclarece que a proposta uniformiza e critérios de concessão anual do benefício para evitar disputas judiciais nas corporações.
2: Átila Lins pontua que o texto preserva a autonomia de estados, do Distrito Federal e de municípios na regulamentação das despesas. Ele acrescenta que a proposta prevê pagamento em caso de promoção quando a mudança de função exige novos padrões, insígnias ou peças do uniforme.
4: Transportes.
3: Pompeu de Matos, do PDT do Rio Grande do Sul, defende dois projetos voltados à proteção dos ciclistas. As propostas, segundo ele, preveem a criação de espaços seguros para bicicletas nas rodovias e o planejamento de vias que garantam mais segurança para quem pedala.
2: Pompeu de Matos também propõe aumentar as penas para motoristas que atropelarem ciclistas após dirigir embriagados, participar de rachas, trafegar em alta velocidade ou fugir sem prestar socorro. Ele explica que as medidas buscam reduzir acidentes e preservar vidas.
3: Merlong Solano, do PT, comemora o início das operações de exportação em grande escala pelo porto de Luiz Correia, no litoral do Piauí. Segundo o deputado, o funcionamento do terminal encerra uma longa espera e amplia a capacidade logística do estado para o escoamento da produção.
2: Merlong Solano acredita que o porto deve reduzir os custos de exportação, além de impulsionar a geração de empregos no Piauí. O parlamentar também destaca a participação do governo estadual e da iniciativa privada na viabilização do empreendimento.
4: Economia.
3: Comissão da Câmara aprova a inclusão da Confederação Nacional do Transporte no Conselho Deliberativo do SEBRAE Nacional. Mais informações com Sofia Peçanha.
7: A Comissão de Indústria, Comércio e Serviços aprovou o projeto que inclui a Confederação Nacional do Transporte no Conselho Deliberativo do SEBRAE Nacional. Atualmente, o Conselho conta com representantes da Confederação Nacional da Agricultura, da Confederação Nacional do Comércio e da Confederação Nacional da Indústria. A medida busca incluir o setor de transportes, que segundo o deputado Gilmar Tato, do PT de São Paulo, autor do projeto, é um elo vital entre as diversas atividades econômicas, facilitando o escoamento da produção agrícola e industrial, além de viabilizar o comércio e serviços. Apenas em março de 2025, o setor de transporte rodoviário de carga atingiu mais de 20 mil novos CNPJs cadastrados como microempreendedores individuais, sendo o setor com o maior número de pequenos negócios criados de acordo com levantamento realizado pelo SEBRAE, como ressalta o deputado Guilherme Uchoa, relator na comissão.
8: Além disso, a expressiva participação das microempresas nesse setor reforça a necessidade de inclusão da sua representação no Conselho.
7: O projeto busca reconhecer a importância estratégica do setor de transportes, ampliar a pluralidade de vozes no colegiado e permitir que as demandas específicas do setor sejam devidamente debatidas no âmbito da entidade. O Serviço Brasileiro de Apoio às Micro e Pequenas Empresas, mais conhecido como SEBRAE, é uma entidade privada que promove a competitividade e o desenvolvimento sustentável dos empreendimentos de micro e pequenas empresas. Agora, o projeto que inclui a Confederação Nacional do Transporte no Conselho Deliberativo do SEBRAE Nacional será analisado pela Comissão de Constituição e Justiça. Da Rádio Câmara de Brasília, Sofia Peçanha.
4: Desenvolvimento Regional.
2: Juliana Cardoso, do PT de São Paulo, condena a prestação dos serviços da Sabesp e denuncia que moradores enfrentam falta de água, ausência de coleta de esgoto e cobranças indevidas. Segundo ela, há comunidades que recebem tarifas de esgoto, mesmo sem contar com rede de coleta.
3: Juliana Cardoso cobra explicações da Sabesp, a revisão das cobranças e mais fiscalização dos serviços. A deputada também pede a ampliação do acesso ao saneamento básico, afirmando que vai continuar acompanhando a situação no estado de São Paulo.
2: Ao prestar contas de seu mandato, Ricardo Maia, do MDB da Bahia, declara que viabilizou a inauguração de uma unidade de pronto atendimento em Ribeira de Pombal e a entrega de veículos para o município de Tucano.
3: Ricardo Maia também ressalta que participou de obras de pavimentação, reformas de escolas e unidades básicas de saúde nos municípios de Heliópolis e Fátima. Ele afirma que os investimentos vão ampliar a infraestrutura e melhorar o atendimento público na região.
2: Ao fazer um balanço das entregas do governo federal em Salvador, Lídice da Mata, do PSB da Bahia, destaca avanços nas áreas de mobilidade e cultura. Entre as ações, a deputada cita o início da operação assistida do VLT e a reinauguração do Teatro Castro Alves.
3: De acordo com Lídice da Mata, os investimentos em infraestrutura e transporte público contribuem para a revitalização urbana da capital baiana. A parlamentar menciona ainda a implantação de uma pista de skate de padrão internacional no subúrbio ferroviário de Salvador.
4: Agricultura.
2: Daniel Almeida, do PCdoB, registra o primeiro festival gastronômico do Aipim em Entre Rios, na Bahia. Ele acredita que o evento fortalece a agricultura familiar, valoriza as comunidades quilombolas e incentiva a produção derivada da mandioca.
3: Daniel Almeida também celebra a edição de número 73 da Festa dos Vaqueiros do município de Curaçá. Na opinião do deputado, a tradição, além de movimentar a economia local, contribui para preservar a cultura nordestina.
2: Daniel Trzeciak, do PSDB, comemora a reabertura, depois de 16 anos de espera, do Teatro 7 de Abril, em Pelotas, no Rio Grande do Sul. O congressista lembra que o espaço, de 192 anos, é o quarto mais antigo do Brasil e foi tombado pelo Instituto do Patrimônio Histórico e Artístico Nacional.
3: Daniel Trzeciak critica a demora na entrega do Teatro 7 de Abril à população, mas afirma que a casa será fundamental para fomentar a cultura local, valorizar o passado e impulsionar novos investimentos em Pelotas, sua terra natal, que completa 214 anos neste 7 de julho e em todo o estado.
2: Termina agora o Jornal Câmara dos Deputados, produzido pela Rádio Câmara, com trabalhos técnicos de Everson Urani

0: sim, tô chegando, chegando pra ficar junto com você a partir de agora na dona do primeiro lugar.
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0: Rosa, uma programação bem especial para você aqui na nossa GQFM 89,7. Então, para você na sintonia, uma ótima terça-feira. Obrigado pelo carinho. Vamos relaxar, né? A partir de agora, curtindo a boa música. E às 10 da noite tem José Araújo e o Songs by Night. Então, onde quer que você se encontre, uma ótima noite para você.
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0: Relax 89, até as 10 da noite. Eu, Wellington Ferreira, tô por aqui, ó. Não sai daí. Dois minutinhos eu volto trazendo muito mais aqui pra você continuar dando essa relaxada gostosa na sua Jequié FM.
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0: disse pra você que era rapidinho e eu já tô de volta, né? Com o nosso Relax 89 até as 10 e o Wellington Ferreira te fazendo gostosa companhia. Obrigado pela audiência e pela sintonia.
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0: rapidinho, tá bom? Não sai daí, daqui a pouquinho eu tô de volta trazendo muito mais músicas, trazendo Relax 89 até as 10 da noite aqui na sua GQFM 89,7. 30 segundos eu volto trazendo muito mais pra você.
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0: Estamos de volta com o nosso Relax 89. E aí, tá curtindo? Bom demais, né? Olha, só lembrando que daqui a pouquinho José Araújo trazendo a melhor programação noturna do seu rádio aqui na nossa GQFM. Daqui a pouquinho, a partir das 10 da noite, tem o Songs by Night e você é o nosso convidado, tá bom? Mas até lá, eu, Aliton Ferreira, te fazendo essa gostosa companhia.
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